0: do Mário.
1: Quequel.
0: É o Quequel, Paulo Roberto. Um cruzamento do Renan jogando aqui pelo lado esquerdo. Lá na pequena área do bico esquerdo da pequena área. Subiu baixinho, testou para baixo, o goleiro ainda tocou, mas ela foi para o fundo da rede. Aos 18 minutos do tempo final, agora aqui no Tonicão tá.
2: Plasto de Castro.
0: Mão cheia, 5. Tem zero, Paulo.
1: É, o Renan veio aqui pelo lado, já que houve essa inversão, ele trabalha agora pelo lado esquerdo. Fez o cruzamento na segunda trave. Mesmo ali marcado pelo jovem Cauã, o Renan meteu a bola na cabeça do Quequel. O Quequel não fez muito esforço, Zé, para marcar o quinto gol, não. Ele só testou a bola, ela passou no meio das pernas do goleirão, saiu chorando lentamente, mas entrou no gol do time do Nauas. Quequel dá 10. Põe lá no placar agora. Mão cheia. 5 para o Plácido. 0 para o Nauas.
0: Aí entrou 16 e o, acho que 18, mas não tem 18 aqui, né? Só tem até o 17 do Plácido.
3: Eu tô tentando aqui, Zé. Já, já
1: Lohan.
3: descobri aqui. Já.
1: Lohan tá com a 18.
3: Quem?
1: Lohan.
3: Aqui tá com a 14.
1: Pois é, não tem esse número.
0: Entrou no lugar do Ian.
3: Então vamos lá. Saiu o Ian, saiu também o Peteca e saiu o Baby, né? Não,
1: O
3: saiu o
1: Mário.
3: Mário. Baby já tinha saído, saiu o Mário. Então saiu o Mário, o Peteca e o Ian. E entraram aqui o Silva com a 13, o Lohan Elias com a 18 e o
0: Arthur com a
3: Arthur
0: 16.
3: com a 16.
0: Então, tá aí. Entrou com a 13, qual, Alberto?
3: Oi?
0: Entrou 13. Qual o jogador com a 13?
3: Com a 13 é o Silva.
0: Ao Silva. Entrou aí também. Raimundo Fernandes.
1: Só tem o Balu agora, viu?
0: Hã?
1: Só tem o Balu para
0: É,
1: entrar agora.
0: só tem um Balu mesmo, viu? É isso aí. Raimundo Fernandes.
4: Pois é, o placar está exatamente como o Plácido quis, né? Não apertou muito para fazer os gols, mas teria que ter feito mais, pelo menos o Nauas deu cancha, deu espaço para isso, aí cumprindo tabela. Negócio interessante que vem no Nauas, ele não bate, né? Um time que não bate. É, tá apanhando, tá recebendo os gols, mas não vê ninguém sair do gesto esportivo, pelo menos apanha calado. Revida, a meninada aí tá se divertindo, sendo goleado, mas se divertindo no futebol. 5-0, e se o prazo apertar, temos mais gols.
0: Entrou 17 e saiu 7 no Nauas.
1: O 17 do Nauas é o Luan. O 7 agora é o Xuxa, né?
0: Pois é. O Xuxa. Já vai descendo. Olha o Plácido com o Alaph. Não passou. A bola voltou e tá caído. Tá caído, tá sentindo o Alaph. Ali. Deve ser cãibra na perna direita. Que correu muito no decorrer do jogo ali.
4: Aliás, jogadores mais conscientes do Plácido é esse aí que está no chão, né? É o Alaph e o Kekel. Poderiam oferecer muito mais se o Nauas oferecesse alguma resistência. E algumas vezes eles perdem alguns jogadores certos. Por exemplo, o Petek fez o primeiro gol. Em algumas situações era para ter rolado a bola em vez de chutar. Ele chutou algumas bolas para dentro do adversário, mas sem muito perigo. Daria para ter tocado a bola próxima e daria aumentado o placar. O problema é que 5-0 está mais do que bom para o Plástico, porque depende aí apenas do empate do Odirá contra o Atlético, que é bem provável. É mais fácil perder do que empatar. A não ser que o Odirá, o João Paulo, tire algo da manga, né? Tenha feito aquele questionamento específico para vencer o Galo. Mas é provável que o Plácido, com esse placar aí, já esteja na primeira divisão do ano que vem, de volta.
0: É isso aí, o jogo está rolando a bola aqui no Tonicão. já sai jogando. Pela sua intermediária ali, o Gabriel já joga. Ele já deixa, já trabalhou, já dominou. Tá pela sua intermediária para o zagueiro. Ali que é Gabriel Cruz. Ele domina, puxa bem, faz a primeira passagem. Já toca, já deixa para Lohan. Lohan já deixou, já trabalhou. Fica aqui pelo lado direito com camisa de número 16, que é Arthur. Arthur já jogou, mas a bola volta, fica dominada com Nauas. Jogou lá pelo comando.

0: vai marcar, jogou! Mas tá na banheira, o Alaf. Ô, Paulo!
1: É, ele ficou aqui, depois que a bola espirrou, ele tentou e foi brecado ali. Foi brecado pelo zagueiro Pablo e também pelo o goleiro número 12, o Enzo. E aí, quando a bola voltou nele, que ele recebeu o passe do Zé Lucas, já estava impedido. Bandeira no alto, confirmou o Marivaldo, e agora está caído aqui o Pablo novamente. O tradicional tornozelo direito, aquele que ele ficou um tempão ali reclamando de dores e a presença dos maqueiros no gramado. O detalhe é o seguinte, próximo ano, se o Flácio ascender, retornar à elite, o Tigre poderá vir sobre novo comando, viu? Nerecildo Silva me confirmou ontem, através do aplicativo de WhatsApp por mensagem, de que no final do ano tem eleições no Plácido e ele é virtual candidato. Se vai ter disputa com alguém lá de Plácido, não se sabe, mas ele afirma que ele é candidato à presidência do Plácido em substituição a Renato Garcia, atual gestor do Tigre do Abunã.
0: 25 minutos.
2: Jota. Oi. Pode sair um médico e entrar um professor.
0: É isso aí, viu? É, mas... Nerecildo! Tava aqui, falou comigo, falamos, conversamos. Ela aí vai ser candidata a presidente do Plácido no final do ano, para o Plácido vir quente, Fernando.
3: Daquele tamanho, ele vai ser presidente?
0: Vai.
3: Tô brincando. Meu grande amigo, lutador, nós precisamos reunir a família Campelo, o pessoal do Zico, juntar toda a família plastiana e salvar o Plácido, porque se juntar o pessoal de lá, fazendo um trabalho juntos, buscando apoio, vai. Tudo da prefeitura, né? Precisa a prefeitura bancar o time todo. Mas precisa ajudar. Precisa os comerciantes ajudar. Até os bolivianos, se quiserem, vão ajudar.
0: É, tem muitos empresários e fazendeiros naquela região.
3: E às vezes falta gestão, né? Falta a pessoa chegar na turma e ver um trabalho bem montado, ver algo bem planejado. E o Prado de Castro tem sua história no futebol do Acre. É uma equipe que sempre foi boa na equipe, revelou bons jogadores. Inclusive tem um está fora do país, né? Que começou jogando por lá. Então, o Prado precisa juntar os cacos. Não culpar ninguém, trazer todo mundo para a roda e dizer, ó, vamos juntar aqui o que tem, vamos botar o Tigre do Abunã no eixo, no lugar que ele merece.
1: A primeira coisa, Fernandes, você me permite que deve ser feito, entrar alguém, faça um levantamento, junta o Ministério do Trabalho e demais instituições em que o Plácido contraiu dívidas, fazer sanear o clube, né? A partir daí, iniciar um trabalho... Mas um trabalho mesmo, não chegar com a chapa montada, anunciar que é candidato, que tem vice, que tem diretor para aquilo, diretor para lá. E com o passar do tempo, o presidente, só ele ter voz. Ele tem que deixar, delegar poderes para aquelas pessoas que, porventura, venham compor a chapa na futura eleição dele. Tanto faz ser Nerecildo, como Lima, ou sei lá quem seja, que queira comandar o Plácido. Primeiro tem que fazer um trabalho saneando o clube, ver o que é que o Plácido deve, ver o que é que o Plácido tem para receber e não colocar nas mãos de aventureiros, né? Que o Plácido está assim por culpa, desculpe o Renato, uma pessoa que eu estimo bastante, mas ele entregou o time para pessoas que acabou gerando tudo isso aí, toda essa situação que o Plácido está.
3: E o detalhe também, Paulo, é que o segundo distrito está voltando aí, né? Voltando, pelo visto, com duas equipes. Galo e Tigre. Vê se arrumam para melhorar o ano que vem.
0: Já está jogando a equipe do Plácido. Já jogou para o Alaf. Mas houve a jogada aqui atrás. O árbitro já havia parado, Paulo Roberto.
1: Ele deu uma falta vencida em cima do Kekel, né? Pancada por trás ali, ele estava muito próximo do Marivaldo. Então, a falta que pertence ao time do Plácido. E o próprio Kekel vai lá para a batida. O placar é 5, mais 5 para o Tigre, 0 para o Cacique.
0: Olha aí, o Pablo tá aqui sentindo o tornozelo direito, fica pensando se volta, e o Náutico está com 10. Já vai descer.

0: Alô?
1: É, uma jogada aqui pelo lado que acabou resultando no impedimento do Aleph, que ela veio no Arthur. O Aleph muito avançado, bandeira no alto, confirmou. O Marivaldo segue 5 para o Plácido, 0 para o Nauas. E que isso que foi comentado aqui agora, e não fique só com o Plácido, que sirva para Vasco, sirva para a Desg, que até hoje paga, porque chegaram lá, botaram milhões, rios de dinheiro. E o que resultou, até onde eu sei, foram 13 ou foram 14 ações trabalhistas contra o Leão de Senador Guiomar. Está lá a bomba, está sendo pago pela gestão atual. E aí, tu também arruma cada parceiro, como foi esse ano, eu vou te contar, viu?
2: E tem um detalhe, Paulo Velho. O material do ADESG está preso até hoje no Atlético, porque não pagaram uma dívida de treino lá no campo. Está lá, trancado lá no vestiário. Se for jogar ano que vem, tem que comprar novo material, porque o material está lá preso. Enquanto não pagaram o galo, o material não sai.
1: É, por aí você tira como é que é a coisa, né?
2: Se tiver limpo, né, Paulo Alberto? Até que, agora tiver sujo, esse tempo todinho já não vai prestar mais.
1: Já estragou.
3: As baratas roeu tudo.
4: E é bom que se diga que a Desg permaneceu na Série A, né?
3: Pois é. É pauta, é pauta, é pauta pro Nauas. Tem 3 homens na barreira, pé direito, linha de fundo, Alberto.
4: Número 8 do Nauas, o Maraca, bateu embaixo da bola. O goleiro Jason só olhou a trajetória dela, saltou só para fazer número.
3: E lá vai descendo. Ali o Maraca pediu a pauta, o árbitro disse que não houve, a bola sobrou para o Quequel já toca para o Mário, para o Quequel, dominou pelo meio, calcanhar, a bola vai ficar aqui com o Dino, joga e bota a bola pela lateral, é arremesso manual, pertence à equipe do Nauas, lá pelo lado esquerdo vai deixar. Aí deixar para o lateral esquerdo aos 31 minutos. 5 para o Plácido, nenhum para o Nauas. Lá vai o Nauas, invade, olha lá, cruzou, zagueiro, vem ali o Caio. Ele faz o corte, bola foi cruzada, cabeça na bola do Cauã, tira da grande área. A bola sobrou, ficou com o Maraca, Maraca domina, pode tocar, passou por um, passou pelo segundo, ultrapassa a divisória do gramado, ele já tocou, já trabalhou, olhou para um lado, olhou para o outro, a bola sobrou, ficou com o Cauã, aqui do lado direito, ele puxa bem, joga recuado para o Cris, já perdeu para o Alaf, dominou, Quequel domina, deixou para Gabriel, lá vai ele, invade, o chutou prensado, e cai de qualquer maneira, ali com o jogador Quequel, lá vai, é falta, Alberto.
4: Falta, falta, Zé, falta num contra-ataque que o Nauas ia puxando ali, o Mike, né? Era o Mike ou o Cauã, né? O Cauã, número 16, ele que caiu ali no meio, falta a favor do Nauas, que perde por 5-0.
3: 5-0. Daqui a pouco tem o Atlético e o Andirá, com João Paulo no comando. Marcelo Braz está elepando em Bolívia.
2: Olha, 5 minutos que o Andirá nunca esquece, né? Tava ganhando de 1-0, os últimos 5 minutos tomou o gol de empate, a virada e saiu da primeira divisão. Porque, para mim, ele já tá fora. E depois da vitória do Plácido aqui, certamente ele não vai ganhar do Atlético. Se não ganhou do Plácido, então, obviamente, que 5 minutos que o Marcelo Braz nunca mais esquece.
3: Olha lá, vai descendo o Aleph, saiu o goleiro, tocou, a bola sobrou com o zagueiro, já toca, a bola vai sobrar, ficar com o Pedrinho, Pedrinho jogou, lá do lado esquerdo, pica lá para o Cris, invadiu, vai cruzar, cruzou, subiu o zagueiro Gabriel, chutou, errou, a bola volta, fica novamente para o Gabriel, já joga, já deixa, deixou aqui para o Kekel, Kekel domina, dominou bem Kekel, lá vai ele pela ponta, cruzou, saiu o goleiro, bateu na bola, ela fica ali com o jogador do Nauas. E é o Ícaro, já jogou, mas a bola vai saindo pela lateral, arremesso manual, fica com plasticaço.
1: Rapaz. Conseguiu errar.
3: Foi.
1: Deixa quieto. José Fernandes, é bom que se diga que a Federação de Futebol, ela já tem um esboço do campeonato de 2027, que vai ser apresentado aos clubes, aos dirigentes, no arbitral, que deve ocorrer no final de outubro, não lá em dezembro. E pasme, né? Como outro dia o PH falou no lance esportivo, só um clube, só um time está se movimentando, está no comércio, está no mercado, para formar um elenco competitivo. Os demais, que sirva para o Atlético, que está voltando, não sei se o Plácido Bandirá, quem vai estar lá junto com o Atlético na elite do próximo ano, 8 clubes, né, que comecem a trabalhar, comecem a planejar para fazer um campeonato para pelo menos se manterem na elite do Acreanão. O que tem se visto é 15 dias antes de começar e no dia da estreia, uma correria dos diachos para regularizar jogadores. Tem se visto muito isso aqui, aí depois se cobrando incentivo, cobrando apoio. Se eles não fazem por onde? Se não tem resultado? E aí, meu amigo, a federação trabalha, já tem praticamente uma minuta pronta, e o Acreanão 2027 vai ser jogado no mesmo período desse ano, porque é ano de Copa do Mundo, futebol feminino, sede no Brasil e outras competições como Copa América. Então, tudo isso.
3: Olha lá o Nau, a bola foi cruzada, é fora!

0: 19. Vem o cruzamento da esquerda. Cris, bem colocado, se jogou de pé direito e colocou no fundo da rede. Diminuindo para o cacique do Juruá. Aos 36 minutos passados, segundo tempo. Agora, aqui no Tony Canta.
1: Plasto de Castro.
0: Tem 5. Tem 1, Alberto.
2: A grande jogada foi pela esquerda do Gabriel Fidelis. Ele passou o pé em cima da bola, deixou o zagueiro a ver navios e levou na ponta esquerda. Fez o cruzamento na medida. Cris entrou livre, se jogou com o pé direito e mandou para o fundo da rede. Diminuindo no placar. Agora o Plácido tem 5, o Nauas tem 1.
0: Olha aí, Fernando.
3: Bem feito, né? Criou um monte de chance, perdeu. Se exibiram, um monte de chance na frente aí, tomaram o gol. Agora vamos tentar fazer, para descontar. Realmente, o Nauas pode se animar com esse... Se bem que não tem mais tempo. 5-1, lá de casa pode fazer mais gol, mas você parar com esse negócio de exibicionismo.
0: Já está jogando ali o Plácido, chuta de pé direito, Ícaro, eu digo, o 15 José Lucas, ela vai ao fundo, é tiro de meta, Paulo.
4: Ele recebeu, poderia ter feito algo ali depois que ele recebeu do número 16 do Arthur. E aí, o que é que fez o Zé Lucas? Arriscou, a bola passou do lado direito do Enzo, passou perto da trave, mas não com muito perigo. 5 agora para o Plácido, 1 para o Nauas. E voltando para concluir, 8 times disputando o Acreanão, os 6 primeiros avançam. 6, essa é a proposta, é a minuta. 2 já caem para a Série B de 28. E aí, primeiro e segundo colocados passam direto para a semifinal, que será jogada por 4 times, 2 se classificam e se juntam para definir o campeonato.
0: Olha aí, vamos esperar, né? E venha bons jogadores, contratações, não fique na mesmice. E alteração do Nauas.
4: Está indo embora o Maraca? Não deu para ver.
0: É o 18.
4: O 18 aqui. Agora é o Mike. Mike 18, o Maraca partiu, agora é água, gelo e descanso.
3: E a proposta, Paulo Roberto, eu acho boa, boa. Vai aparecer alguém aí com outras ideias, se bem que poucas ideias aparecem. Só depois que aprovo é que vem reclamações. Vai chegar lá com alguma coisa interessante, novidades, quem não pensa no futebol. Eles vão lá ouvir uma reunião e depois reclamar. Se não atender.
4: Porque... Para eles, Fernandes, quanto mais encurtar, melhor.
3: Pois é. E aí depois fico reclamando. Ah, não tive chance. Então, 8 clubes, vão jogar entre si. Os 2 últimos já sabem que vão ficar fora. Pronto.
4: É, pô, 8 foi uma fase classificatória e já cai 2 e 6 segue, sendo que. Olha aí.
0: Olha lá, vai descendo, vai marcar! Ah, fora! Essa não! Passou pelo goleiro! Zagueiro correndo! Ele chutou e foi pra fora. Paulo Roberto!
4: Cabeça enterrada na grama, o Zé Lucas, hein? Ele fintou o Enzo e fintou o Caio. E aí, ele ficou à mercê, o gol. Ele acertou esse ferro de sustentação da rede, esse cano, que deve ter uma espessura aí de uns... Acho que não tem, deve ter a espessura de 10 milímetros ou até menos. Ele conseguiu acertar e errou o gol.
0: Ah, vai o Alaf, jogou para a grande área, ninguém veio.
3: Agora eu vou te falar, esse cidadão aí, Paulo Alberto, é por isso que ele é reserva, né? Você faz tudo o que tem que fazer, erra um gol desse, aí não dá.
0: Era para ele ter parado, mas ele continuou correndo na velocidade que ele tinha e bateu em gol.
3: De costa ele fazia esse gol, de costa. Aí ele de frente errou.
0: Lá vai.

0: Geluca! Marca o sexto gol para o Plácido. Aos 42 minutos, etapa final. Agora, aqui no Tony Canta.
1: Plácido de Castro.
0: Tem meia dúzia, tem seis.
2: Não.
0: Um. Gol. Ah, vai descendo. Olha lá novamente. O Alap invadiu, vai marcar, parece o zagueiro, Paulo.
3: É, mais uma jogada agora, o Zé Lucas, ele tirou uma carta da manga, né? Agora há pouco ele tava só com um gol à frente, espelhado. Ele não conseguiu acertar. Lá de fora da área ele dominou, muita gente na frente, ele achou um chutaço. Lá embaixo, junto da trave, no canto direito do Enzo. O pequenino goleiro do Nauas foi atrás, mas não conseguiu evitar o sexto do Tigre. Seis para o Plácido, um para o Nauas.
0: 16 gols em dois jogos, Raimundo.
4: Está com saldo negativo de 15 gols, mas ainda tem uma partida ainda, né? E é contra o Atlético. Quem sabe se isso seja motivo de desconto. Agora, eu
3: repito. Não, Nauas.
0: É contra o Andirá.
4: O Nauas, né?
3: Já foi 10.
4: Pois é.
0: O Atlético pegou de 10.
4: É complicado. Mas, falo, o time do Nauas apanha, mas não bate. Né?
0: Verdade.
4: Você não vê, dá um pontapé essa menina aí. Deixa a bola rolar e o pau todo.
0: É isso aí, um abraço para o nosso amigo Dedéu, lá em Cruzeiro do Sul, ligado com a gente. Donato Costa, na aldeia de Cruzeiro do Sul. 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Com você no campeonato Acreano Série B. Já sai jogando Plácido, trabalhando pela sua intermediária. A placa vai subir. Vamos ver quantos minutos de acréscimo. Já estamos aos 44 da etapa final. 6 para o Plácido, 1 para o Nauas. Já sai jogando, já vai dominando, trabalhando bem. Aqui o camisa de número 16, Arthur, jogou bem o zagueiro. A bola vai voltar, vai ficar com o Nauas, trabalhando pela sua intermediária, através de Dino. Dino jogou para frente, mas a bola volta, fica contigo e é falta, Paulo.
3: Alta, rapaz, solta em cima do Kekel, lá pelo lado, falta cometida pelo Dino, né? Rapaz, a única coisa que eu me arrependo não foi o Dino, não. Foi não ter atendido uma chamada 011, ó.
0: Oi, Paulo.
3: Oi. Que se eu recusei, ó. Que trouxa eu fui.
0: 5 minutos.
3: Cinco minutos.
0: Vamos até os 50. É Kekel que vai colocar o pé canhoto embaixo. Só o goleiro soltou. A bola voltou. E com o Zé Luca pra fora, Paulo!
3: Pancadaça do Silva, hein? O Zé, quem rolou ali? Quem rolou foi o 17. Foi o Gabriel. Pro Silva. Tava de frente. Mas do jeito que ele bateu, ele não ia fazer nunca. Ele bate peito do pé. Vira o corpo pra cima da bola, talvez ela tivesse vindo no gol. Subiu linha de fundo, volta o Tigre. Vamos a 50. Marivaldo! Tu tá novo, Marivaldo!
0: Pois é, meu amigo. O Kinari disse que fazia esse, ó. Fazia esse gol. Kinari Fernandes.
3: Diretores fez dois. Ei, Zé, tu já imaginou se o time do Náutico quisesse arrumar uma treta, hein?
0: Ai, meu Deus, nós estamos aos 46, vamos até os 50. Para, gente, tá bom. É falta, Paulo Roberto.
3: Falta, na disputa da bola, chegou lá o glorioso Arthur. E ele fez de tudo, ele acabou subindo sobre o jogador do Nauas, falta marcada, segue 6-1 para o Tigre.
0: Pois é. Ela vai descendo, a equipe do Nauas, é arremesso manual que pertence ao Saci, lá de Cruzeiro do Sul. Vamos até os 50. É o Nauas, é o Plácido Plácido esperando uma vitória do Atlético. Lá vai o Nauas. Não o existe
3: empate, um empate já enterra o Andirá.
0: Já era, né, Paulo?
3: É, segundo turno, porque tem seis. Mesmo quando o Andirá vença lá na última rodada, se empatar hoje, ele vai chegar a quatro.
0: É, verdade. Já vai jogando. Vem ali o zagueirão Gabriel, que bota a bola pela lateral. Arremesso manual para a equipe do Nauas. Já vai fazer a cobrança. O 16, Cauã jogou, deixou ali para o Ícaro. A bola vai saindo pela lateral. Arremesso manual que pertence ao Nauas. Novamente a ele. Já cobrou, já deixou. Está no Cris. Vai lá pela direita. Por baixo vem o Gabriel Cruz. Coloca pela lateral. É novo arremesso manual que pertence ao Nauas. Vai chegando lá pela direita. Já fez a cobrança. A bola sobrou. Falta, Alberto.
4: Atropelou, né, Zé, o Cris ali, o jogador de número 16 do Plat Castro, que é exatamente o Arthur, atropelou o Christian.
0: É falta. Vamos ver quem vai cobrar. Tem ali.
4: É o Cris.
0: É o Cris mesmo. Saiu o 11, que é o Gabriel. Ele jogou cabeça na bola do zagueiro, voltou para ele, jogou cruzado na área, olha lá, a bandeira tá no alto, Alberto.
4: Tá no alto e o Marivaldo nem olhou para ela.
0: Lá vai o Plácio, tá com o goleiro à frente agora, pai!

0: camisa dele aos 49 minutos, etapa final. Agora aqui no Tonicão tá.
1: Plasto de Castro. Castro.
0: Tem 7. Conta de mentiroso, mas é verdade.
2: Não há.
0: Tem um, Paulo Roberto.
3: A velocidade, do jeito que quer o que quer, conseguiu se livrar da marcação do Caio, passou pelo Enzo, e aí ficou fácil, né? E aí ficou só no cara crachar. Bateu pro fundo do gol, o 7º tento no jogo do time do Plácido. Em cima do Nauas, que tem um.
0: Já sai jogando ali o Alaf, mas a bola sobrou, picou com a equipe do 9. Voltou, olha lá, vem, dominou, chutou, prensado, sobrou. Saiu o goleiro, segurou, tocou, a bola vai, pela linha de fundo. Paulo Roberto.
3: Ah, não, foi impedimento, já estava parado, o chutaço lá da entrada da área do Zé Lucas, a defesa do Enzo. E aí o Alif, quando voltou nele, já estava avançado. E aí a bandeira subiu, confirmou Antônio Marivaldo. Quando ele fecha o caderno, 7. 7 mesmo. Para o time do Plácido, 1 para a representação do Nauas.
4: Eu estou aqui, Paulo.
3: No Caio. Caio, chega aqui, por favor. Fala conosco aqui. Não era isso que vocês imaginavam, mas agora é se preparar para fechar a participação na segunda divisão, no jogo contra o Andirá.
5: A gente não esperava isso, mas sabíamos também da nossa limitação, como eu falei no fim do primeiro tempo, a gente sabia da nossa limitação, dentro de tudo que a gente podia propor do nosso elenco reduzido. Infelizmente foi isso que a gente pôde entregar, podíamos ter entregado mais um pouco de vontade, mas agradecer a Deus, terminar o campeonato sendo homem, né? Como homens.
3: O que vale destacar é a lealdade de vocês, Caio.
5: É, a gente tem que, primeiramente, acima de tudo, honrar a camisa do Nauas, né? Para não sofrer W.O. e prejudicar o time, né, que abriu as portas para a gente. Então, vamos terminar como grandes guerreiros, independente do que for. Estamos aqui na batalha, né?
3: Obrigado, Caio. Roberto.
4: Kekel, o jogo que vocês fizeram, por onde fica fácil?
6: É, nós no começo entramos desligados, né? Mas com o decorrer da partida, nós encaixamos um pouco e conseguimos aproveitar as oportunidades.
4: 3 marcados no gol do jogo.
6: É, Deus abençoou, né? Primeiramente a Deus. E ao Balu aí que me colocou pra jogar de volta, né? Tava parado. É isso aí, agora foca pro próximo jogo.
4: Aquele gol de falta ali, você conversou com o Peteca. Tava no alvo da sua perna esquerda?
6: Sim, ali tava melhor pra mim, né? Que tava no meu lado. Ali era mais pro esquerdo, aí fui feliz e converti o gol.
4: Aí, Peteca, aí, portanto, o que é que é, o Paulo?
3: Eu vou chegar aqui, o Maracá. Conversando aqui com o rapaziada do Galo. Maraca, fala aqui, rapaz. Fala dessa participação, tem um jogo a cumprir. A gente parabeniza vocês do Nauas pela lealdade, sem violência. Vocês perderam pro Atlético de 10, perderam hoje de 7. Importante que vocês estão competindo, Maraca.
6: É, a gente sabe a importância da competição, né? A gente já sabia da dificuldade que a gente ia ter no decorrer do campeonato, que nossos atletas saíram para compor o elenco do Santa Cruz. E é isso, agora a gente terminar o campeonato aí, participando, que é o importante, né?
3: Tem trabalhado para os jogos?
6: Não, só treino já pronto mesmo, uma vez ou outra, mas aí a gente já largou mesmo, só para terminar o campeonato.
3: O que é que o Zacarias tem falado para vocês, Maraca?
6: Para a gente competir, né, de igual para igual, de forma justa, sem machucar ninguém, que é o importante, e não abandonar, né, não largar.
3: Parabéns.
6: Valeu, obrigado.
3: Aí o Maraca, Alberto.
4: Eu tô esperando aqui o goleiro Jason. É o último a sair por aqui. Vamos chegar no Jason. O time, Jason, fez por onde merecer e fazer fácil o placar, né?
7: Se nós veio com esse objetivo, nós sabíamos que nós temos um jogo fácil por conta do último jogo, eles foram goleados. Nós sabíamos que eles iam querer ir pra cima pra buscar resultado. Mas nós sabíamos que nós botando a bola no chão, botando eles pra correr, nós ia buscar esse resultado que foi muito importante pra nós.
4: E ali de trás, você vendo o jogo, teve muitas bolas perdidas aqui na frente.
7: Sim, às vezes nosso time peca nesse requisito de finalização, de acertar o gol, mas é só nós trabalhar e seguir firme que nós vamos conseguir tão sonhado acesso.
4: Levar esse time à primeira divisão.
7: É, voltar para lá que não era nós ter saído.
4: Tá aí o Geiso, Paulo.
3: É, aguardando ainda mais jogadores do Nauas por aqui, rapaziada deixando o campo de jogo, depois dessa derrota, Não era que o Nawas veio para o campo, veio propor. Pablo, que deixou o campo machucado, inclusive marcando aqui. Força de vontade para ficar até o final, Pablo?
2: Força de vontade. Sou do Força de Vontade.
3: Foi isso aí.
2: É, rapaz, foi difícil, ó. Jogo bastante difícil. Tive a oportunidade de marcar, né? Poderia ter saído na frente, mas infelizmente o jogo é jogo.
3: Experiência para vocês jogar uma segunda divisão e o time não está conseguindo os resultados.
2: É, melhorar, né? Melhorar, tem muita coisa para melhorar aí, junto com o Zacarias, nosso técnico. Estamos fazendo o possível aí para melhorar nosso futebol, né? Para nós poder subir e estar na segunda divisão.
3: Tentar agora finalizar a competição da melhor maneira diante do Andirá.
2: Terminar esse segundo turno aí na melhor posição possível.
3: Valeu, Pablo.
2: Obrigadão aí.
3: Aí, o Pablo Alberto.
4: É, por aqui, Paulo, o time do Plácido já passou todo, né? O Balu disse assim pra mim, olha, eu não, nem comemorei os gols, porque o jogo ficou meio feio e tal, mas não é culpa dos garotos, não. É culpa dessa demora que vai de 45 minutos pra começar, né?
3: 5-5 hoje.
4: Pois é.
3: Pois é, então o time do Cacique já foi todo ele embora, vai pros vestiários agora, vai aí ter uma semana pra repousar, conversar, se treinar, se vai treinar, ninguém sabe, para finalizar na próxima terça a participação no Acreanão da segunda divisão.
4: E o Nauas, o Plácio, melhor dizendo, com a vela acesa na arquibancada aí, em favor do Atlético vencer essa partida.
3: É, pode daqui a pouco, né, saber qual será o destino, se ainda vai ter que medir forças para tentar subir na última rodada ou se já sai daqui hoje na elite.
4: Final de jogo de Plácido de Castro 7.
3: Um para o Nauas.
4: Paulo Roberto.
3: E Alberto Casas.
4: Passando a bola para ele, R. Fernandes.
8: Depois é de Paulo Roberto, Alberto Casas. Show de cobertura aí no gramado. Na verdade, a gente tem que levantar duas questões aqui que é essencial. Primeiro, é a vontade do Zacarias de não perder para o WO, de não deixar o Nauas sendo eliminado, sem jogar. Depois é a lealdade que ele coloca em campo com os meninos. Ó, vocês percam, mas não vão bater ninguém. Não vão agredir ninguém. Dão poucas faltas. Isso que o Nauas faz. Perde pé. As condições é mínima. Ele tinha um time bom no primeiro tempo, primeiro turno. Segundo não teve mais, porque dois jogadores foram outros seus clubes de origem. 8 para o Santa Cruz e 4 para o Galvez. Não teve que ter com a garotada. Essa garotada realmente é muito jovem, não aguenta o Plácido de Castro, que apesar de muitos erros de muitos gols, porque o Plácido abusou de perder gol. É, fez 7-1, você pergunta, seria o quê? 14, 15? Se levasse a sério, seria muito mais do que o Atlético fez. Né? O Atlético fez um gol com 10 segundos de jogo, e aí o Nauas ainda resistiu, tomou 10. Hoje tomou de 7, poderia ter levado de 14, porque o Plácido abusou de perder gols. Os gols do Plácido foram marcados pelo Peteca, seguido de Mário André, depois Renan, Kekel marcou duas vezes, né? O Cris marcou do Nauas e o Zé Luca completou para a equipe do... Aliás, o Zé Lucas fez o oitavo, aliás, o sétimo gol da equipe do Plácido de Castro. 7-1, Plácido de Castro, uma mão na classificação, o Nauas completou sua participação, e Andirá torce para que o Galo torce para vencer o Atlético, para ter chance, mas é muito complicado, porque até o empate tira o Andirá do campeonato. Lembrando que no último jogo que o Andirá foi penalizado, estava ganhando de 1-0, aos 40 tomou o gol de empate, 43 o segundo gol, e está aí na situação difícil. Apareceu a charanga do Galo, 3 charangueiros, aliás, 4. Mas estou fazendo barulho aqui no estádio Tonicão. É o que temos para hoje. Paulo Roberto, Alberto Casas, lá embaixo, aqui em cima, Francisco Quinari e Francisco Pereira. Narração das emoções do catedrático Zezinho Melo. Você vai ficar agora com as informações lá da Libertadores, da outras Copas, estão em jogos, outros jogos, segunda divisão, enfim, com a nossa Darlene Cardoso. Em nome de todos, saúdo, desejando um retorno, lembrando que o jogo, mais uma vez, começou atrasado, 55 minutos, porque não tinha policiamento aqui no estádio do Unicampo. Já começou o Atlético e Andirá, 0-0, em nome de todos. Lembrando que mais esporte amanhã dentro do Bom Dia Aldeia, às 7 da manhã. Depois, 10 horas no Gente em Debate. Meio-dia, às 13 horas, teremos aí o nosso grande lance esportivo. E durante a programação Mais Esporte no Sistema Público de Comunicação. Mais uma vez, parabéns ao nosso querido amigo Jeff Dourado, está completando hoje mais uma primavera, 108 anos de idade, eu não sei não, acho que é 50 alguma coisa. E que Deus abençoe sempre, querido. Boa noite, Acre, boa noite, Brasil. Fica aí com a voz belíssima da Darlene Cardoso.
9: Agora no Acre, 19 horas e 45 minutos. E para fechar a nossa jornada esportiva de hoje, eu vou trazer para você os resultados dos jogos da Copa Libertadores. Hoje tivemos um jogo esse que foi no Maracanã. E o Fluminense abriu vantagem no primeiro jogo das quartas de final em cima do Platense da Argentina, vencendo por 2-0. Trazendo também resultados para você da Copa Sul-Americana, Santa Fé e Vasco. Santa Fé da Colômbia, 0. Vasco também 0. Esse jogo aqui já encerrou, terminou. E nesse exato momento, 15 minutos do primeiro tempo, está em campo Boca Juniors da Argentina e São Paulo, placar 0-0. Trazendo para você também os jogos que aconteceram no Brasileirão Série B. Nesse exato momento está jogando Cuiabá e Atlético Clube. Por enquanto está 1-0, o Cuiabá está vencendo o Atlético Clube. E também está jogando nesse exato momento, aos 44 minutos do primeiro tempo, Criciúma 0 e Juventude também 0. A gente também fala para você dos jogos que irão acontecer amanhã, porque afinal de contas amanhã tem mais Copa de Libertadores, tem mais time brasileiro em campo. O Palmeiras vai jogar, ou melhor, vai receber o LDU em casa, o LDU que é do Equador. O jogo vai ser a partir das 17 horas, horário do Acre. E o Corinthians vai até a Argentina jogar contra o Estudiantes. O jogo é às 19h30, horário do Acre. Às 17 horas, pela Copa Sul-Americana, amanhã tem Santos e Atlético Mineiro. Portanto, dois brasileiros aí se encarando, jogando na Copa Sul-Americana. Esse jogo vai ser a partir das 17 horas, horário do Acre. Terminando por aqui mais uma jornada esportiva. Lembrando que a gente está de volta na próxima terça-feira. Desejo para você uma ótima terça, uma ótima continuação da sua noite. Daqui a pouquinho tem um programa do meu querido amigo Ivan de Carvalho com o programa Forró Cidade e Sertão.
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0: Já tô de volta para você aí com a segunda meia hora desse trecho aqui, dessa passagem.
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Oi, oi, oi, oi, oi, gente boa! Estou aqui chegando para você comer o seu nosso programa de segunda a quinta-feira, programa Forró Cidade e Sertão, aqui pela sua Rádio Difusora Criana, a sua Nova FM, que já completou 82 anos no ar. É com muito prazer que nós estamos aqui para você aí, com muita alegria, no nosso programa Forró Cidade e Sertão, em qualquer ponto da cidade, onde você estiver. Você que está entrando na cidade, você que está chegando, seja bem-vindo à nossa programação. Aqui estamos com muito carinho, com muito prazer para você que está acompanhando em qualquer ponto da cidade. Seja bem-vindo à nossa Difusora Criana, com a direção-geral de Jefferson Dourado, administrativa Francineide Dias, departamento de jornalismo Damião Viana, setor técnico comandado por Rubemar Tavares. Lá no transmissor está o Zé Costa, está o Axon, está também para vocês aí, também o Zé Costa, tá também o Gilson, tá a Francisca das Neves e toda a turma boa, o Axon e o Alisson, né? É a dupla, Axon e Alisson. É isso aí. Você que está ligado com a gente, o nosso obrigado, mas obrigado mesmo pela sua sintonia em qualquer ponto da cidade. Boa noite para você, mas boa noite mesmo.

0: A festa já começou, macho véio, e vai até às 21 horas, horário Acre, 23 horas, horário Sul, Sudeste, Centro-Oeste e também para o Nordeste de um modo geral, porque nós estamos com o nosso link adicionado através aí de toda a turma boa acompanhando o nosso programa Forró Cidade Sertão, pela rádio Brasil Sat em Souza, na Paraíba, Talismã Web e também a rádio Binacional. A você que está ligado com a gente, o nosso boa noite!
1: Outro
0: repórter
1: atrasado, hein? Meu amigo Antônio José, o único.
0: Tamo junto, cara. Tamo junto, macho velho. Meu amigo Antônio José é o camarada que deixa o nosso som reguladinho, no jeito, nos tric-tric, para o sistema todo acompanhar a gente. Nosso obrigado, mas obrigado mesmo pela sua sintonia, hein? A vocês que estão ligados, acompanhando o nosso programa, o nosso obrigado, mas obrigado mesmo pela sua sintonia. Muito bem, vamos então começar o nosso programa e mandar o primeiro sucesso para você que está ligadinho com a gente em qualquer ponto da cidade. Vamos começar trazendo o primeiro sucesso. Quem que vai cantar para nós aí? Quem é que vai cantar para nós? É o Robertinho, é? Ah, certo. Léo Canhoto e Dino Santos, né? Já que o Robertinho já não tá mais entre nós, né? Vamos cantar então para você o nosso programa Forró Cidade e Sertão.

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1: Simbora, menino, de volta pra você com o nosso programa Forró Cidade e Sertão, com muita alegria e muita satisfação. Pra você que está ligado no nosso programão desta quarta-feira, obrigado pelo seu carinho, você que está entrando na cidade, você que está sintonizado, um abraço aí pro Fábio, um abraço também pro pessoal da Ascornacre, acompanhando o nosso programa. Alô, Tiago, ele é o presidente ainda, né? É, menino, não é fraco não, né? Esse aí não tem chifre, não. Ele carrega uma cangaia, né? Igual aquele negócio da coroa do abacaxi, é? Sei não, hein, Kinari? Aquele abraço para toda a turma boba que está ligado com a gente na nossa programação. Aquele abraço para você que está ligadinho com a gente. Olha, pedido para tocar ontem a música, né, do Caju com Castanha, Mulher de 40, né? A gente vai tocar hoje, né? É, porque ontem não deu tempo, né? E a gente vai tocar, então, para você que está ouvindo aí a nossa programação no oferecimento da Grossemente Tradição, que está com aquela oferta total de calçados, botina de 7 léguas com precinho especial. 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Canta pra nós, Caju e Castanha!

0: Agora, irmão de Carvalho, toca aquela soneca pra nós aí, Marco Velho.
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2: Opa!

0: Aquele abraço!
1: Aquele abraço, macho véia, você que tá ligadinho com a gente, aí em toda a região do segundo distrito, o nosso boa noite, segura, solte aqui, que a gente vai aí para aquele momento dos recados, tá certo? Do momento eleitoral, e quem vai soltar o play é ela, Darlene Cardoso, solta a Darlene!
2: Nosso intervalo é rápido.
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0: Já tô de volta para você aí com a segunda meia hora desse trecho aqui, dessa passagem, tá certo? Das 19h30 em diante, né? É isso aí para você que está ligadinho com a gente. O nosso muito obrigado, mas obrigado mesmo em qualquer ponto da cidade. É nosso programa Forró Cidade Sertão aqui, nesse ritmo legal depois do futebol. Mais uma etapa do futebol da Série B, né? É, turma boa voltando a campo a jogar. E você conferiu tudo aí com o Zezinho Mel, toda a equipe, e também ela, né, que está aqui na retaguarda, faz parte também do nosso jornalismo, que é a Darlene Cardoso. 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Mandando um abraço pro Edmilson, um abraço também pro Gojoba, lá no Ouvidor, toda a família Gojoba, lá em Feijó, ligadinho com a gente, conectado. Um nosso abraço a todos, acompanhando o nosso programa Forró Cidade e Sertão.
1: Fala, Ivan Carvalho, toca aquela seresta pra nós aí, Márcio Véi.
0: Tu quer seresta, Márcio Véi? Então se prepare que vamos sapecar uma serestada pra tu, mas dança com a comadre, vai!

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29: É um programa para você, mais de 6 anos no ar, pela sua difusora Criando a Voz das Selvas, agora nova frequência, 104,5, é a nossa difusora Criana, mandando aquele abraço para toda a turma boa que está acompanhando o nosso programa em qualquer ponto da cidade. Um abraço a você também, aí na região, né, do segundo distrito, você na estrada de Boca do Acre, você na estrada de Porto Acre, você da C40, C90, a C745 e demais. Muito obrigado mesmo pela sua sintonia. E a gente já está quase chegando ao final do programa, né? Mas a gente ainda vai trazer para você aí, tá certo? Mais e mais e mais sucesso aqui no nosso programa, já chegando aí na carreira final, né? É isso aí. Mas quem vai cantar para nós agora, nessa última sequência agora, é o Thierry, vai cantar pra gente também aí, é, o Léo Santana e outros pra gente poder se despedir. Já, já, eu volto. Segura aí, continua ligado com a gente. Obrigado pela sua audiência, acompanhando o nosso programa aí também na estrada de Boca do Acre, o pessoal aí no ramal, né, do japonês, né? A gente, o ramal do japonês, né? Aquele abraço pra toda a turma boa, obrigado pelo seu carinho, tá bom?

0: Ai, Gustavo Lima!
1: Isso!
2: É o sucesso e a frequência legal para você acompanhando o nosso programa Forró Cidade Sertão, turma boa do segundo distrito, da Transacriana, acompanhando a gente e para toda a turma boa aí da nossa querida Feijó também, tá certo? A você acompanhando a gente na estrada de Sena Madureira, o nosso obrigado, o nosso carinho a todos aí, né, que estão sintonizados com o nosso programa Forró Cidade Sertão. Bem, amanhã tem aí, né, muitas novidades, tem o bloco legal, né, tem aí os acrianos, tem a música que você indicou, que você escolheu, enfim, para todos acompanhando o nosso programa Forró Cidade Sertão. Dá boa noite pro povo aí, menino, dê boa noite,
3: Boa noite, minha galera!

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Transacriana, toda a turma da Transacriana, o nosso abraço para vocês, tá bom? É isso aí. Falar nisso, na quinta-feira vai ter aí um evento, né, na Energisa, onde a empresa vai estar aí com as lideranças, com as autoridades, tratando exatamente sobre a realidade e os impactos e as providências serem tomadas com relação ao Ninho. Rapaz, o negócio tá brincadeiro, né? É chuva imprevisível, é vento demais, é o rio secando, é tudo acontecendo, mas a vida que segue, né? Muito bem, quero agradecer ao apoio dela hoje, né, nessa terça-feira, a nossa querida Darlene Cardoso, né, com a direção geral de Jefferson Dourado, a administrativa Francineide Dias, departamento de jornalismo da Minha Viana. A gente quer deixar um forte abraço para você. Nosso compromisso está marcado para amanhã, a partir das 19 horas, quarta-feira. Vamos estar aqui com vocês com muito sucesso, muita música e, claro, a sua participação. Um abraço para o Edenilson, um abraço também para o Gilson, um abraço para o papai aí da nossa amiga Cassandra, que está ligado com a gente lá no Palirauto, o pai também do Zé Costa, enfim, todos os nossos ouvintes aí, cadeira cativa, e a dona Cléia e toda a turma boa na Baixada da Sobral, nosso carinho. Ficando aí com o último bloco, vem aí também mais um último bloco, né, das mensagens, né, eleitoral, e você, muito obrigado pela sua sintonia. Até quarta-feira! Tchau!

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1: Está no ar a Voz do Brasil. As notícias do governo federal que movimentaram o país no dia de hoje.
2: Olá, boa noite.
3: Boa noite para você que nos acompanha em todo o país.
2: Terça-feira, 8 de setembro de 2026.
3: Vamos aos destaques do dia.
2: Proteção da biodiversidade.
3: Novas unidades de conservação ambiental são criadas no Amazonas e no Piauí.
2: Decretos também formalizam concessões para manejo florestal sustentável.
3: Doenças raras. 75 em cada 100 mil brasileiros convivem com alguma condição de saúde incomum.
2: O Sistema Único de Saúde acolhe pacientes, realiza o diagnóstico e realiza acompanhamento multidisciplinar.
3: Quem fala sobre o assunto é Natan Monsores, coordenador de doenças raras do Ministério da Saúde.
4: Em sua maioria, essas doenças são doenças de origem genética que afetam predominantemente crianças, mas também podem acontecer em adultos, em pessoas idosas.
2: Semana da Pátria.
3: Brasil celebra os 204 anos da independência.
2: E você vai conhecer alguns dos heróis que ajudaram a construir a nação brasileira em reportagem especial de Luana Karen.
1: A praça que abriga os três poderes da República em Brasília também guarda a memória daqueles que se dedicaram a um ideal de nação. O livro de aço reúne os nomes dos heróis brasileiros oficialmente reconhecidos.
3: Hoje, na apresentação da Voz do Brasil, eu, Mariana Jungmann e Luciano Seixas.
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3: Novas unidades de conservação ambiental foram criadas a partir de decretos assinados hoje.
2: As medidas também criam e ampliam reservas de desenvolvimento sustentável e parques nacionais.
3: As ações marcaram as celebrações pelo Dia da Amazônia, comemorado no último dia 5.
1: Em comemoração ao Dia da Amazônia, celebrado em 5 de setembro, foram criadas 4 reservas de desenvolvimento sustentável no Amazonas. As unidades ficam na região de influência da BR-319, no sul do estado, e somam cerca de 669 mil hectares. O ministro do Meio Ambiente e Mudança do Clima, João Paulo Capobianco, disse que é preciso agir de forma preventiva diante das mudanças provocadas pela pavimentação.

0: questão de rodovias.
1: A presença do Estado precisa se antecipar às pressões decorrentes da ampliação do acesso, pois os anúncios de abertura ou de asfaltamento estimulam a ocupação desenfreada, a grilagem de terra e a invasão, impactando negativamente de forma irreversível populações e o meio ambiente.
0: Foi anunciada também a ampliação em mais de 7 mil hectares do Parque Nacional de Sete Cidades, no Piauí. A medida tem o potencial de proteger espécies ameaçadas e de favorecer o turismo no parque. Em outra ação, o Banco Nacional de Desenvolvimento Econômico e Social, BNDES, destinou recursos para restauração ecológica de mais de 10 mil hectares na área de proteção ambiental do Xingu, no Pará. Também foram destinados recursos do Fundo Amazônia ao projeto Naturezas Quilombolas, para apoio à gestão territorial de comunidades quilombolas na Amazônia Legal. O BNDES ainda divulgou o resultado do edital para projetos de restauração e fortalecimento da Bacia do Xingu, em Mato Grosso. A diretora socioambiental do BNDES, Tereza Campelo, destacou a importância da recuperação da floresta.
2: A restauração da floresta é absolutamente fundamental, não só para proteger esse território, para garantir emprego e renda, para garantir que a Amazônia não chegue naquele ponto de não retorno.
0: Também em comemoração ao Dia da Amazônia, o Serviço Florestal Brasileiro assinou contratos de concessão das unidades de manejo florestal 2 e 3 da Floresta Nacional de Humaitá, no Amazonas. Os contratos terão duração de 40 anos e abrangem 162 mil hectares. Reportagem Luana Karen.
3: Mais de 1000 acidentes de trânsito foram registrados nas rodovias federais durante o feriadão da Independência, com 66 mortes.
4: Os números foram divulgados pela Polícia Rodoviária Federal.
3: O foco da fiscalização este ano foi o uso de álcool pelos motoristas. Mais de 900 pessoas foram autuadas por embriaguez ao volante.
4: De olho nos motoristas que insistem em beber e dirigir, a Polícia Rodoviária Federal encerrou mais uma operação de fiscalização entre a sexta-feira, dia 4, e a segunda-feira, 7 de setembro. A Operação Independência foi a primeira ocorrida depois que o CONTRAN, Conselho Nacional de Trânsito, definiu novas regras na fiscalização de alcoolemia. Agora, a lei seca passa a prever um pré-teste ou teste passivo. Somente se for detectado algum indício de embriaguez neste teste inicial, é que o condutor será encaminhado ao uso do bafômetro. A prática já é adotada pelos agentes da Polícia Rodoviária Federal, como destaca o coordenador-geral de comunicação institucional da PRF, Matheus de Paula.
5: O foco deste ano foi a questão da mistura álcool e direção. Na verdade, essa já é uma fiscalização que a PRF faz constantemente. Nesse feriado, foram cerca de 54 mil testes de alcoolemia realizados em todo o Brasil, onde nós autuamos 993 motoristas por embriaguez ao volante.
4: Ao todo, os agentes registraram 1.031 sinistros de trânsito, com 66 mortos e 1.074 feridos. Mais de 24 mil veículos foram flagrados com a velocidade acima do permitido, 5.404 motoristas foram autuados por ultrapassagens irregulares, 2.610 por não utilizarem o cinto de segurança e 461 por transportarem crianças fora das cadeirinhas. Reportagem Graziele Bezerra.
6: Pessoas que vivem com doenças raras são acolhidas no Sistema Único de Saúde por um protocolo que já existe há mais de 10 anos.
3: É a Política Nacional de Atenção Integral às Pessoas com Doenças Raras. Ela estabelece procedimentos para diagnósticos, tratamentos e melhoria da qualidade de vida dos pacientes.
6: Nós conversamos com o coordenador de doenças raras do Ministério da Saúde, Natan Monsores, sobre a política e a assistência prestada pelo SUS para quem vive com condições incomuns e de difícil identificação. Acompanhe. Olá, doutor Natan Monsores, um prazer ter o senhor com a gente aqui na Voz do Brasil para a gente falar sobre doenças raras, né? Eu queria que o senhor começasse, então, dizendo aí para o nosso ouvinte, o nosso espectador, O que, que define uma doença como rara e se há alguma estimativa de quantas pessoas existem hoje no Brasil com esse tipo de doença?
7: Doença rara para o Ministério da Saúde é um tema de bastante relevância. Primeiro aqui, né, agradecer pelo convite e desejar aí para todos os ouvintes também um excelente dia. Mas vamos lá, para o Ministério da Saúde, doença rara é aquela que acomete, né, 65 pessoas a cada 100 mil brasileiros. Em sua maioria, essas doenças são doenças de origem genética que afetam predominantemente crianças, mas também podem acontecer, né, em adultos, em pessoas idosas, de acordo com a natureza da própria doença. As estimativas globais que a gente tem para esse grupo de condições é de que entre 2,5%, 3% a 6% de toda a população do planeta seja afetada em algum momento por alguma dessas doenças raras. Então, essa estimativa ela acaba se replicando aqui no Brasil também, tá? Então, é essa faixa. São muitos milhões de brasileiros. Precisar um número é sempre muito difícil, tá? Porque cada doença traz a sua contribuição numérica para o escopo brasileiro. E as doenças que acontecem aqui no Brasil não necessariamente replicam o que acontece em outros lugares do mundo. Mas nesse momento a gente tem trabalhado bastante em melhorar essas estatísticas.
3: Existe hoje uma política nacional de atenção integral às pessoas com doenças raras, né? Como é que essa política estabelece o acolhimento, o encaminhamento para pessoas com doenças raras no SUS, coordenador? Existe alguma diferença em relação ao acompanhamento de uma doença comum?
7: Existem algumas diferenças importantes, sim. Então, um percentual das crianças, né, identificadas com doenças raras vem de uma ação que existe há quase 20 anos aqui no Ministério da Saúde, na verdade há mais de 20 anos aqui, que é o Programa Nacional de Triagem Neonatal. É o famoso teste do pezinho, né, do qual é coletada, né, algumas gotinhas de sangue, né, do pé do bebê para fazer uma série de exames e depois, né, essas crianças serão acolhidas pelo sistema de saúde. Então, por exemplo, essa é uma grande porta de entrada que a gente tem. As outras portas de entrada são os serviços de referência em doenças raras. Hoje são mais de 50 serviços no Brasil. Boa parte deles está associada a hospitais universitários. E esses serviços, eles recebem a chancela, a orientação da rede de atenção à saúde do Estado para que os casos, né, suspeitos de doenças raras sejam encaminhados para lá. Esses serviços hoje, eles contam com um exame genômico, por exemplo, que é o sequenciamento de epigenoma, que ajuda a diagnosticar essas crianças, essas pessoas, né, para que elas consigam alcançar o diagnóstico necessário.
6: Então, eu suponho que quando o médico, ali nos primeiros momentos, né, de acompanhamento do bebê, identifica que ele tem alguma condição e outras doenças mais comuns são descartadas, ele encaminha, então, a família para procurar esse serviço de referência, que o senhor disse que geralmente está nos hospitais universitários, né?
7: Isso. O fluxo estabelecido pelos estados geralmente é o seguinte, né? A atenção primária, os postos de saúde, as unidades básicas de saúde, as emergências, né? Algumas dessas crianças e adultos acabam, né, sendo identificados, né, em situações de alguma gravidade já. Essas pessoas são encaminhadas, né, pela regulação, que é uma área, né, da Secretaria de Saúde que estabelece filas, vagas, processos de atendimento. A regulação encaminha esses pacientes para esses serviços ultra especializados e lá nesse serviço o paciente vai ter contato com geneticista, com nutricionista, com uma equipe multiprofissional que vai tentar acolher as suas necessidades. Então, o fluxo, de modo geral, é esse. Mas para algumas doenças, não necessariamente o lugar de atendimento é um serviço de referência em doença rara. Então, muitos pediatras, muitos neurologistas, muitos endocrinologistas também, né, conseguem conduzir o manejo, né, o atendimento dessas doenças.
3: Coordenador, nós temos aqui uma pergunta do Marco Aurélio Cardoso. Ele é presidente de uma associação de familiares e pessoas com síndrome de Prader-Willi, uma doença rara que, entre outras coisas, causa hiperfagia, ou seja, fome acima do normal e, consequentemente, obesidade. Ele menciona outro sintoma da doença e faz uma pergunta. Vamos ouvir.
8: A hipotonia neonatal é o principal sinal de alerta da síndrome de Prader-Willi, logo ao nascimento. Sabendo disso, a SPDA Brasil uniu mais de 10 associações de síndromes raras que compartilham esse mesmo sintoma. Como o Ministério da Saúde pode colaborar conosco para divulgar uma diretriz ou fluxo de orientação para os profissionais da rede pública de saúde, ajudando a encurtar a jornada dessas famílias em busca de um diagnóstico precoce?
7: Então, vou responder aqui a essa pergunta maravilhosa e dar uma oportunidade da gente entender como é que a rede funciona. A Prader-Willi, né, um quadro sindrômico, é muito caracterizado por essa questão da hipotonia e da dificuldade, por exemplo, do bebê em fazer a sucção, né, do peito da mãe, né, o aleitamento materno, ele fica prejudicado. E logo do início, essa criança tem dificuldades com ganho de peso. Então, olha como é que é importante a gente ter um instrumento da atenção primária, né, para poder acompanhar isso. Hoje, o Brasil disponibiliza para as famílias a caderneta da criança, que é um instrumento, né, usado pela equipe de saúde da atenção primária, né, do postinho, da unidade básica de saúde, para poder acompanhar o desenvolvimento dessa criança. Então, se o profissional da atenção primária ele consegue, né, preencher adequadamente essa caderneta da criança, boa parte desse processo de suspeita, né, de que alguma doença rara, né, esteja ocorrendo naquela situação, ela começa a ser levantada. Para além disso, né, se essa oportunidade de identificar a doença, né, no início da sua apresentação acontece, tem outros marcos de crescimento, outros marcos de desenvolvimento que a gente pode utilizar como rede de saúde. Né? A baixa estatura, por exemplo, né, essas crianças costumam ter, né, algum grau de deficiência de hormônio do crescimento, costumam ter algumas alterações no desenvolvimento motor, algum grau de deficiência cognitiva também, né, instalada, além da complexidade alimentar, né, que foi falada aí. Hoje, dentro do Sistema Único de Saúde, como é que funcionaria esse processo para melhorar o acolhimento? Né? É o desenvolvimento do que a gente chama de linha de cuidado. O Ministério da Saúde, nos últimos meses, tem elaborado algumas linhas de cuidado e tem disponibilizado isso para a população, né, para os profissionais de saúde também, no sentido de dar as orientações adequadas. Nesse momento, a gente está desenvolvendo uma de doenças neuromusculares, né, que não é bem o quadro aí de Prader-Willi, mas esse desenvolvimento está permitindo a gente, né, criar marcos também para outras condições que vão ter, né, situações semelhantes, que vão precisar, né, de manejo endocrinológico, de suporte nutricional, de orientação psicológica e comportamental, de apoio educacional. Então, a linha de cuidado é o melhor instrumento que a gente tem na ausência, por exemplo, de medicamentos específicos. No caso de Prader-Willi, né, há uma deficiência de hormônio de crescimento que costuma ser debatida também entre profissionais para ajudar a conduzir, a manejar a situação. Mas, né, na ausência de um protocolo ou na ausência de uma orientação específica de cuidado, a recomendação do Ministério da Saúde é procurar, né, que esse pai, que essa mãe, que essa família procure um serviço de referência em doenças raras.
9: Para a gente concluir, então, doutor Natan, quando o senhor mencionou aí, às vezes, a ausência de uma medicação específica para tratar aquela doença, né, que possa servir de cura ou mesmo de tratamento, mas as pessoas encontram outros tratamentos para os sintomas e também tratamento psicossocial pelo próprio SUS, né, inclusive para as famílias.
7: Isso. Recentemente, o Ministério da Saúde anunciou uma iniciativa muito bacana para as mães cuidadoras de apoio psicológico, né? Então, no sentido de acolher essas mães, porque, né, o dia a dia, né, do cuidado, ele é uma sobrecarga, né, importante para a saúde mental dessas mães.
3: Muito bem, nós conversamos com o Natan Monsores, coordenador de doenças raras do Ministério da Saúde. Muito obrigado por sua entrevista aqui à Voz do Brasil.
7: Agradeço pela oportunidade e o Ministério da Saúde fica à disposição de vocês e dos ouvintes, né, para diálogo e esclarecimento.
6: Hoje, 8 de setembro, é celebrado o Dia Mundial da Alfabetização.
3: A data criada pela Organização das Nações Unidas marca a importância desta etapa no desenvolvimento da cidadania de crianças, jovens, adultos e idosos.
6: E o Ministério da Educação ressalta o compromisso com o processo de alfabetização em todas as idades.
10: A alfabetização é um direito fundamental em todas as idades. E para comemorar o dia em que ela é celebrada no mundo todo, o Ministério da Educação ressalta a importância dessa etapa. A qualquer tempo, jovens, adultos e idosos podem retomar os estudos e aprender habilidades que permitem compreender, produzir e utilizar conhecimentos em diferentes situações da vida social. O processo de alfabetização começa quando já se tem as habilidades de ler e de compreender textos curtos, de localizar informações e de escrever palavras. Como explica a secretária de Educação Básica do MEC, Kátia Schweikart, ele segue por toda a vida escolar do estudante, principalmente da criança.
11: A alfabetização começa lá atrás e que ela já pode ser trabalhada por meio das linguagens, por meio do contato com os livros, nos seus processos de aprendizagem. Os efeitos disso vão aparecer e certamente essa criança conseguirá se desenvolver.
10: O Dia Mundial da Alfabetização lembra a responsabilidade de professores, gestores públicos e redes de ensino como agentes nesse processo educacional. A alfabetização é um compromisso compartilhado entre municípios, estados, Distrito Federal e a União, conforme estabelece a Constituição Federal e a legislação educacional brasileira. Reportagem Léo Gomes.
12: Dicas do Enem.
13: Olá, meu nome é Isaac Leal e a minha pergunta é: como eu posso montar um cronograma de estudos?
12: Quem responde é a Ana do Lemos, responsável pela coordenação de um cursinho popular.
14: No edital do Enem tem descritos todos os conteúdos que poderão cair na prova. Eu começaria estudando ele. Eu acredito que todas as matérias merecem atenção, até porque o Enem é uma prova que trabalha diferentes competências. Então, numa questão em que você está vendo matemática, pode ser que tenha uma pergunta sobre interpretação textual e vice-versa. Então, é importante que você tenha um conhecimento básico sobre todas as disciplinas. Tem pessoas que conseguem estudar 30 minutos no dia e conseguem se sair bem na prova, mas tem pessoas que precisam de mais tempo, uma, duas, três horas. A minha dica é que você respeite a sua disponibilidade. É importante que você se organize para estudar com mais antecedência possível. Revisar, responder questões, conversar com a sua rede de apoio e descansar.
12: É isso aí. As provas vão ser realizadas nos dias 8 e 15 de novembro. Se prepare e acompanhe as nossas dicas toda terça-feira aqui na Voz do Brasil e também na radiogov.ebc.com.br.
3: Personagens que marcaram a luta por um Brasil independente.
15: Na Semana da Pátria, vamos conhecer algumas figuras históricas.
3: Seus nomes estão marcados no Livro de Aço, que registra na memória nacional a trajetória dos chamados heróis da pátria.
16: A praça que abriga os três poderes da República em Brasília também guarda a memória daqueles que se dedicaram a um ideal de nação. No Panteão da Pátria, o Livro de Aço reúne os nomes de 49 dos 87 heróis brasileiros oficialmente reconhecidos. Quatro deles estão ligados à independência do Brasil. Joaquim José da Silva Xavier, o Tiradentes, inaugura o Livro de Aço. O historiador Rafael Leporassi explica por que Tiradentes se tornou um herói da pátria, mesmo tendo morrido 30 anos antes da independência do Brasil.
17: Ele fez parte de um movimento que visava a separação de Minas Gerais do Império Português. Para muitos historiadores, é um dos primeiros movimentos a trazer um ideal de fim do Pacto Colonial.
16: Tiradentes virou símbolo da Inconfidência Mineira. Quando a trama foi descoberta, acabou condenado à morte. Mas a Inconfidência deixou uma ideia que atravessaria décadas. Anos depois, esse projeto ganhou um articulador, o professor José Bonifácio de Andrada e Silva. Quando Portugal exigia que Dom Pedro retornasse, Bonifácio trabalhou para convencê-lo a permanecer no Brasil. O jornalista e escritor Laurentino Gomes detalha o projeto de Bonifácio.
18: Ele percebe que a única solução para a elite brasileira preservar os seus privilégios era manter o herdeiro da coroa de Portugal no trono e ir para uma via monárquica e não republicana.
16: A independência não foi fruto apenas do dia 7 de setembro. Depois que Dom Pedro decidiu ficar no Brasil, foram meses até o processo ser concretizado. Em 7 de setembro de 1822, durante uma viagem, recebeu cartas de sua esposa, Maria Leopoldina, e de José Bonifácio, que relatavam novas exigências de Lisboa. Do lugar onde estava, às margens do rio Ipiranga, Dom Pedro I decidiu proclamar a independência do Brasil.
0: O historiador Rafael de Porassi destaca que também foi pessoalmente interessante para Dom Pedro I romper com Portugal.
17: Ele voltando para Portugal seria um príncipe. No Brasil ele seria alçado à condição de rei ou até de imperador, que foi o que aconteceu.
0: Após o grito do Ipiranga, houve resistência portuguesa e conflitos em diferentes regiões do país. E nesse cenário, na Bahia, surge mais uma personagem da história da independência, Maria Quitéria. Em 1822, ela fugiu de casa, se disfarçou de homem e entrou para o batalhão de voluntários do príncipe. Quando sua identidade foi descoberta, Maria Quitéria não foi expulsa. Depois da vitória, foi condecorada pelo próprio Dom Pedro I. Mas a heroína acabou esquecida pela sociedade. O jornalista Laurentino Gomes explica que a independência envolveu muitos brasileiros e brasileiras.
18: Na Bahia, no Piauí, no Ceará, nas regiões mais distantes, o Brasil inteiro se envolveu no processo de independência e sem essa luta, o Brasil hoje não existiria.
0: O Livro de Aço nasceu em 1989, com a inscrição de Tiradentes. Dom Pedro I entrou no livro 10 anos depois, em 1999. José Bonifácio foi inscrito em 2005 e Maria Quitéria em 2018. Tiradentes morreu antes da independência. José Bonifácio ajudou a construí-la politicamente. Dom Pedro proclamou a ruptura e Maria Quitéria pegou em armas para defendê-la. 4 personagens, 4 histórias e 4 maneiras diferentes de olhar para o nascimento do Brasil independente. Tchau.

0: Reportagem Luana Caro. E essas foram as notícias do governo federal.
1: Uma realização da Secretaria de Comunicação Social da Presidência da República.
0: Com produção da empresa Brasil de Comunicação.
1: Fique agora com as notícias do Poder Judiciário e do Congresso Nacional. Boa noite.
0: Boa noite, até amanhã.
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4: Ministro Edson Fachin encerra o Encontro Nacional de Corregedores na sede do CNJ em Brasília.
5: STJ entende que defensoria pública habilitada durante prazo recursal tem direito à contagem em dobro desde a intimação.
4: Presidentes do TSE e da Câmara dos Deputados reforçam confiança na Justiça Eleitoral.
5: Boa noite, eu sou Leandro Bezerra.
4: E eu sou Walter Lima.
5: O presidente do Supremo Tribunal Federal e do Conselho Nacional de Justiça, ministro Edson Fachin, participou hoje do Encontro Nacional Integração de Boas Práticas, Diálogos entre o CNJ e o Colégio de Corregedores e Corregedoras da Justiça do Brasil, na sede do CNJ em Brasília.
4: As corregedorias são responsáveis por orientar e fiscalizar o funcionamento dos tribunais e dos cartórios.
5: O evento promoveu a cooperação entre as instituições e o compartilhamento de experiências para melhorar os serviços prestados pelo Poder Judiciário.
4: Durante o encontro, o ministro Edson Fachin destacou a importância do diálogo e da atuação da justiça brasileira diante dos desafios atuais.
6: Os dias de hoje reclamam esse diálogo permanente, reclamam que tenhamos uma resposta à altura dos desafios. E eu estou plenamente convencido de que o Poder Judiciário brasileiro está à altura dos desafios que se lhes apresentam no momento contemporâneo. E a justiça brasileira não faltará à legalidade constitucional, por certo, por seus deveres que decorrem da própria Constituição.
5: Você ganhou uma ação na Justiça do Trabalho e, mesmo assim, não recebeu o seu dinheiro?
4: Para resolver esse tipo de situação e garantir que as decisões judiciais sejam cumpridas, a 16ª Semana Nacional da Execução Trabalhista entrará em ação entre 14 e 18 de setembro em todo o país. Larissa Batista.
7: Com o slogan Seu Direito por Inteiro, a iniciativa é um esforço concentrado para localizar bens de devedores, incentivar acordos e dar mais celeridade ao pagamento dos créditos trabalhistas. Para se ter uma ideia, no ano passado, a campanha movimentou mais de 8 bilhões de reais em 5 dias de evento e promoveu mais de 94 mil audiências e cerca de 24 mil acordos entre trabalhadores e empresas. Quem quiser incluir um processo nesse mutirão pode pedir a inscrição na Vara do Trabalho, nos TRTs ou nos Centros de Conciliação da Justiça do Trabalho, onde o processo tramita. Para mais informações, acesse csjt.jus.br.
5: Presidentes do Tribunal Superior Eleitoral e da Câmara dos Deputados reforçam confiança na Justiça Eleitoral.
4: Pronunciamentos aconteceram na abertura da exposição O Caminho do Voto. Na Câmara, Fábio Ruas.
8: O presidente do TSE, ministro Cássio Nunes Marques, disse que a exposição mostra que o caminho do voto vai muito além da cabine de votação. A Justiça Eleitoral percorre uma longa jornada de preparação, fiscalização e auditorias para garantir a segurança do processo eleitoral. Já o presidente da Câmara lembrou que o voto é o resultado de um processo amplo e aperfeiçoado ao longo do tempo. A mostra vai ficar disponível ao público até o próximo dia 21 de setembro.
5: Defensoria Pública habilitada durante o prazo para recurso tem direito à contagem dobro, completo desde a intimação da sentença.
4: Essa conclusão é do Superior Tribunal de Justiça, o STJ. Fátima Uchoa.
9: Uma mulher foi condenada a pagar pensão alimentícia e procurou a Defensoria Pública do Paraná quando faltavam 2 dias úteis para o fim do prazo simples de 15 dias. O Tribunal Estadual não conheceu da apelação por considerá-la fora do prazo. Já a terceira turma do STJ a reconheceu como tempestiva, ou seja, dentro do prazo legal. Segundo a ministra relatora Nancy Andrighi, a aplicação do prazo em dobro não altera o dia inicial da contagem do prazo recursal, que permanece o mesmo, mas o que ocorre é apenas a ampliação do termo final e, no caso de apelação, dobra-se o prazo de 15 dias úteis. Assim, o Tribunal do Paraná deverá continuar com o julgamento.
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5: A você uma boa noite
4: e até amanhã.
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11: Eu sou Paula Groba.
12: E eu sou Humberto Pinheiro.
11: E estes são os destaques de hoje do Jornal do Senado, que começa agora.
12: Avançam novas regras para proteger investidor de criptomoeda.
11: Senado aumenta a proteção para crianças vítimas de violência no exterior.
12: Reajustes da conta de luz podem ser limitados pela inflação.
11: Boa noite.
12: Boa noite.
11: Quem investe em criptomoedas e outros ativos virtuais poderá ter mais proteção contra o risco de perder dinheiro caso a empresa que administra os recursos tenha problemas financeiros.
12: A Comissão de Ciência e Tecnologia aprovou novas regras para separar o dinheiro dos clientes do patrimônio das empresas. Os detalhes com a repórter Patrícia Oliveira.
13: Se uma corretora tiver problemas financeiros, o dinheiro investido pelos clientes em ativos virtuais, como as criptomoedas, não deve ser usado para cobrir dívidas ou prejuízos da própria empresa. É o que estabelece um projeto aprovado na Comissão de Ciência e Tecnologia. O texto também prevê que essas plataformas tenham um capital mínimo para atuar no mercado, para reduzir o risco de quebrar dessas empresas e de perdas para os investidores, como explicou o relator da proposta, senador Carlos Portinho, do PL do Rio de Janeiro.
14: O Banco Central deverá estabelecer requisitos prudenciais mínimos de capital para funcionamento das corretoras e plataformas de investimento em ativos digitais.
13: O projeto também estabelece medidas para prevenir fraudes, lavagem de dinheiro e o uso de ativos virtuais para financiar organizações criminosas. A proposta segue para a análise da Comissão de Assuntos Econômicos.
11: E empresas podem receber incentivos para contratar mulheres com câncer de mama.
12: Projeto com esse objetivo seguiu para análise do plenário do Senado. Repórter Márcio Maturana.
15: O projeto cria o programa Empresa Rosa e o selo Rosa para a inclusão e reinserção no mercado de trabalho de mulheres diagnosticadas em tratamento ou em remissão de câncer de mama. O programa prevê ações de contratação com igualdade de oportunidades, condições adequadas, flexibilização para o trabalho remoto, jornada reduzida e estabilidade no emprego, tudo sem redução da remuneração. As empresas participantes com mais de 10 empregados vão ganhar o selo rosa, válido por 2 anos e renovável pelo mesmo período, que poderá ser usado em publicidades. O texto foi aprovado na Comissão de Assuntos Sociais com parecer lido por Flávio Arns, do PSB do Paraná.
16: Para a criação de um regime positivo de inserção e manutenção profissional das mulheres em tratamento ou remissão do câncer de mama, possui valor social evidente. Além disso, é comprovado que se manter ocupado e produtivo representa um grande apoio psíquico aos pacientes de câncer ao obstar ou ao menos dificultar o advento de depressão que muitas vezes os acomete.
15: A certificação vai ser feita por uma comissão composta de representantes do governo, do setor privado e da sociedade civil.
11: O Senado aprovou uma proposta que aumenta a proteção para crianças vítimas de violência no exterior.
12: Se houver indícios de violência ou de outro crime, as autoridades brasileiras poderão deixar de determinar o retorno da criança ao país onde morava com o pai. Repórter Pedro Pincer.
17: A proposta permite às autoridades brasileiras deixar de determinar o retorno de crianças e adolescentes ao país onde moravam com o pai quando houver indícios de que eles ou a mãe brasileira foram vítimas de violência doméstica. A Convenção sobre os Aspectos Civis do Sequestro Internacional de Crianças determina, em regra, o retorno da criança ou do adolescente. A relatora, senadora Mara Gabrilli, do PSD de São Paulo, fez ajustes para dar mais clareza e segurança jurídica ao texto. Para ela, a principal inovação da proposta é reconhecer que a violência doméstica pode constituir risco suficiente para autorizar a autoridade brasileira a ignorar a regra de retorno da criança ou do adolescente ao país estrangeiro.
18: E a proposição, ela contribui para que a exceção de grave risco deixe de ser interpretada de modo restritivo, permitindo que situações de violência, ainda que contra a genitora, sejam juridicamente consideradas como fatores de risco à criança.
17: Como sofreu mudanças, o texto retorna à Câmara dos Deputados.
11: Migrantes, refugiados e pessoas sem nacionalidade reconhecida por nenhum país que chegarem ao Brasil poderão ter acesso a serviços de acolhimento do Sistema Único de Assistência Social.
12: É o que prevê um projeto que começa a ser analisado pelo Senado. A proposta busca garantir dignidade à pessoa que, muitas vezes, são obrigadas a deixar seus países por causa de guerras, fome ou perseguição. Repórter Alexandre Campos.
19: Pelo texto, o direito aos serviços de acolhimento será exercido sem a necessidade de apresentação de documento não exigido em lei, a inscrição no CPF e comprovantes de residência e de regularidade migratória. Autor do projeto, o senador Paulo Paim, do PT do Rio Grande do Sul, lembrou que muitos desses migrantes fogem de guerras, da fome ou de perseguição e, quando chegam ao Brasil, precisam de um acolhimento digno e continuado.
20: Mais do que atender situações emergenciais, queremos transformar o acolhimento em uma política permanente do Estado brasileiro. O projeto também ajuda a fortalecer a estrutura dos municípios, reduz a dependência de recursos internacionais e melhora as condições de atendimento. Isto é, política humanitária.
19: A proposta vai além ao garantir a unidade familiar para evitar que, a depender do encaminhamento dado no atendimento, pais e filhos acabem ficando separados. A comunicação entre os profissionais de assistência social e os migrantes deve contar com tradução e mediação intercultural, e os documentos de viagem e de identificação não poderão ser retidos.
11: Avançou no Senado o projeto que autoriza o porte de armas de fogo para membros da Defensoria Pública da União, dos Estados e do Distrito Federal.
12: Uma emenda estendeu o benefício a integrantes da Advocacia Geral da União e procuradores estaduais e distritais. Repórter Bruno Lourenço.
21: O projeto altera o Estatuto do Desarmamento para permitir que defensores públicos da União e dos Estados, além de membros da Advocacia Geral da União e procuradores dos Estados e do Distrito Federal, tenham direito ao porte de arma de fogo. O relator, senador Flávio Bolsonaro, do PL do Rio de Janeiro, ressaltou que esses profissionais lidam rotineiramente com situações perigosas.
22: Há, portanto, na atuação do defensor público, riscos de ameaças reais, violência física, retaliações de facções criminosas e de partes envolvidas em processos judiciais. Além da necessidade de visitas constantes a presídios, há disputas sensíveis de guardas de filhos ou posses de terra que tenham gerado hostilidade extrema das partes contrárias.
21: A proposta seguiu para a Comissão de Constituição e Justiça.
11: Diminuir as filas do INSS é o objetivo da lei promulgada pelo Congresso Nacional nesta terça-feira. A norma reduz de 45 para 30 dias o prazo para um processo ser incluído no programa de gerenciamento de benefícios, que abrange monitoramento especial e força-tarefa dos servidores. A nova legislação amplia ainda a finalidade do programa, que passa a incluir a análise de reconhecimento inicial de direitos, reavaliação e revisão de benefícios previdenciários e assistenciais.
12: No Congresso Nacional, o texto foi analisado por meio de medida provisória e recebeu aprovação dos senadores no início do mês. A relatora da proposta, senadora Zenaide Maia, do PSD do Rio Grande do Norte, destacou a necessidade de dar mais agilidade à análise dos processos. De acordo com ela, a demora em obter uma resposta do INSS afeta especialmente pessoas que dependem de auxílios da Previdência para despesas básicas.
0: O principal beneficiário dessa medida é o cidadão que depende do INSS para o reconhecimento de direitos de natureza alimentar, aposentadorias, benefícios por incapacidades e benefícios assistenciais.
11: E a inflação pode ser o limite para reajustes da conta de luz, é o que diz um projeto aprovado na Comissão de Infraestrutura.
12: O texto ainda cria um regime especial para frear aumentos na região norte e determina que a Agência Nacional de Energia Elétrica adote índice ou metodologia para os reajustes anuais das tarifas de energia elétrica. Agora, o projeto será analisado pela Comissão de Assuntos Econômicos. Com edição de Paula Groba e trabalhos técnicos de Eliseu Caires, o Jornal do Senado fica por aqui. Acompanhe agora as notícias da Câmara dos Deputados. Boa noite.
11: Boa noite e até amanhã.
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1: Câmara diminui restrições legais para benefícios concedidos a data centers.
2: Avança projeto de lei que aumenta a punição para crimes contra os idosos.
1: Deputados alteram o programa de gratificações para reduzir as filas do INSS.
23: Boa noite. A Câmara aprovou medida provisória que muda o programa de gratificações destinado a reduzir as filas do INSS. O repórter Marcelo Larcher explica as mudanças.
24: O plenário da Câmara aprovou medida provisória que altera o programa criado no ano passado para permitir gratificações como maneira de reduzir as filas de perícia e análise de benefícios do INSS. O texto amplia o alcance do programa que, quando foi criado, priorizava a revisão de benefícios já concedidos. Agora, esses processos terão a mesma prioridade dos pedidos novos. Além disso, reduz de 45 para 30 dias o prazo de espera para que um processo entre no programa. O Programa de Gerenciamento de Benefícios foi criado por uma medida provisória em 2025. Ele permite pagamentos extraordinários para servidores que trabalham com a revisão de benefícios e na análise do pagamento do Benefício de Prestação Continuada, ou BPC. Esse pagamento extra é de R$ 68,00 por processo concluído para servidores do INSS e de R$ 75,00 por perícia ou análise de documento para os médicos da Perícia Médica Federal. O programa está previsto para acabar no fim do ano. De acordo com o INSS, as medidas deram resultado. Entre janeiro e junho deste ano, o número de processos pendentes de análise ou de perícia médica inicial caiu de 2 milhões e 700 mil para 1 milhão e 700 mil. Já os processos com tempo de espera superior a 45 dias passaram de 1 milhão e 700 mil para apenas 557 mil. O deputado Reginaldo Lopes, do PT de Minas Gerais, disse que a medida é importante para a população mais carente, que depende de benefícios previdenciários.
25: Já conseguimos diminuir a fila em 76% até o mês de agosto. E agora, no mês de setembro, nós vamos zerar a fila do INSS.
24: A medida provisória que altera o programa criado no ano passado para permitir gratificações como maneira de reduzir as filas de perícias e análises dos benefícios do INSS foi aprovada também pelo Senado e já pode virar lei. Da Rádio Câmara de Brasília, com informações de Antônio Vital, Marcelo Larcher.
3: Justiça.
1: Tião Medeiros, do PP, defende a suspensão do reconhecimento dos estudos de demarcação da terra indígena Tecorrá Guabirá, no oeste do Paraná. Relator da matéria na Comissão de Agricultura, ele afirma que o procedimento da FUNAI desrespeitou o marco temporal adotado pelo Congresso para as demarcações.
23: Tião Medeiros também cita decisões da Justiça que interromperam o processo por falhas nos estudos de identificação da área. De acordo com o parlamentar, a medida fortalece a segurança jurídica e reduz os conflitos na região.
3: Segurança Pública.
1: Uma comissão da Câmara aprovou o aumento de penas para crimes contra idosos. A repórter Paula Bittar acompanhou a votação.
26: A Comissão de Constituição e Justiça da Câmara aprovou um projeto que altera o Código Penal para aumentar as penas para os crimes de lesão corporal, abandono, constrangimento ilegal e estelionato praticados contra pessoas idosas. Pelo texto, em casos de lesão corporal, a pena será de 1 a 3 anos de reclusão, podendo ser aumentada em um terço se for qualificada. A pena atual para lesão corporal simples é de 3 meses a 1 ano de detenção. Para o estelionato, o projeto prevê aumento de pena de 1 a 2 terços. A pena poderá ser aplicada em dobro se a vítima tiver 80 anos ou mais. Nos crimes de abandono de incapaz ou constrangimento ilegal, as penas poderão ser aumentadas, respectivamente, pela metade e em um terço. O constrangimento ilegal ocorre quando alguém, por violência ou grave ameaça, força outra pessoa a fazer o que a lei proíbe ou a deixar de fazer o que a lei permite. Também ocorre quando o autor reduz a capacidade de resistência da vítima. A relatora na comissão, deputada Renilce Nicodemos, do MDB do Pará, disse que a proposta está de acordo com os preceitos constitucionais.
4: Proteger quem construiu a história do nosso país é também defender a dignidade e o respeito que toda pessoa merece. É uma medida importante para combater a violência e os crimes contra essa parcela da população e garantir uma resposta mais firme de quem comete esse tipo de violência. Estamos trabalhando para garantir que nossos idosos tenham seus direitos respeitados e possam viver com mais segurança, dignidade e proteção.
26: O projeto que aumenta penas para os crimes de lesão corporal, abandono, constrangimento ilegal e estelionato praticados contra pessoas idosas ainda depende de aprovação pelo plenário da Câmara antes de seguir ao Senado. Da Rádio Câmara, de Brasília, Paula Bittar.
23: Jefferson Campos, do PL de São Paulo, defende proposta que reduz a idade mínima de imputabilidade penal no Brasil. O texto estabelece que jovens entre 12 e 16 anos respondam penalmente por crimes contra a vida, hediondos ou cometidos com violência e grave ameaça.
1: Jefferson Campos entende que a medida busca combater a impunidade e conter o recrutamento de adolescentes por organizações criminosas. Na visão dele, a medida é fundamental para garantir a punição proporcional de crimes graves.
23: Júnior Lourenço, do MDB do Maranhão, quer capacitar profissionais de beleza e estética para identificar sinais de violência contra a mulher. De acordo com o deputado, a ideia é ampliar a rede de apoio e facilitar o acesso das vítimas aos serviços de proteção.
1: Júnior Lourenço explica que o projeto inclui cabeleireiros, manicures, pedicures, depiladores, maquiadores e esteticistas. Eles devem orientar as mulheres sobre canais de denúncia e serviços públicos, além de, com autorização da vítima, acionar os órgãos competentes.
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3: Ciência e tecnologia.
23: A Câmara aprovou o projeto que diminui restrições legais para benefícios concedidos a data centers, resseguradoras e pequenos municípios. O repórter Marcelo Lascher explica as exceções.
24: A Câmara dos Deputados aprovou o projeto que permite que benefícios tributários concedidos a empresas de data centers, resseguradoras e as instituições beneficiadas por Programa Federal de Financiamento de Ações de Combate ao Câncer fiquem fora de restrições impostas pela Lei de Responsabilidade Fiscal em 2026. O projeto permite ainda que municípios de até 65 mil habitantes não precisem comprovar que arrecadam todos os impostos de sua competência para poder receber repasses federais ou estaduais. Essa exigência também é prevista na Lei de Responsabilidade Fiscal. O projeto foi apresentado pelo deputado licenciado José Guimarães, hoje ministro das Relações Institucionais da Presidência da República. A proposta original beneficiava empresas localizadas em áreas de livre comércio e o setor de bens de capital. mas o texto foi alterado pelo relator, deputado Isnaldo Bulhões Júnior, do MDB de Alagoas. O texto final permite que benefícios fiscais concedidos a empresas de data centers, resseguradoras e instituições beneficiadas por Programa Federal de Financiamento de Ações de Combate ao Câncer não precisem ser acompanhados de estimativa de impacto financeiro e orçamentário para entrar em vigor. O projeto também dispensa a obrigação de demonstrar que a renúncia de receita não afetará as metas fiscais ou que será compensado pelo aumento de receita. O relator da proposta, Isnaldo Bulhões Júnior, diz que a medida é especialmente importante para atrair investimentos para o setor de data centers, beneficiado no início do ano pela criação do Regime Especial de Tributação para Serviços de Data Center, o REDATA. Entre outras medidas, o programa suspende a cobrança de tributos federais para a compra de máquinas e equipamentos destinados a centros de processamento de dados. Para Isnaldo Bulhões, o Brasil é um dos países mais procurados por empresas para instalação de centros de processamento de dados.
6: Trata-se de um setor intensivo em investimentos e marcado por elevada competição internacional na escolha da localização de novos empreendimentos em todo o mundo. Circunstância que recomenda a existência de um ambiente tributário capaz a favorecer a atração e a realização destes investimentos no Brasil.
24: Mas a exceção das regras da Lei de Responsabilidade Fiscal para municípios com menos de 65 mil habitantes foi criticada pelo deputado Gilson Marques, do Novo de Santa Catarina.
7: Aqui existe uma regra que lá atrás, não estou dizendo que é sensacional e perfeita, mas é a Lei de Responsabilidade Fiscal. Agora, o que esse texto faz? Dizer que não é bem assim, que pode ter uma exceção, que pode ser diferente, que esse ano não precisa ser assim. É inacreditável, eu não sei porque se aprova uma regra e depois diz que essa regra não precisa mais ser respeitada.
24: O projeto que cria exceções na Lei de Responsabilidade Fiscal para municípios com menos de 65 mil habitantes, empresas de data centers, resseguradoras e instituições beneficiadas por Programa Federal de Financiamento de Ações de Combate ao Câncer foi aprovado também pelo Senado e já pode virar lei. Da Rádio Câmara de Brasília, com informações de Antônio Vital, Marcelo Larcher.
8: Saúde.
9: Arthur Oliveira Maia, do União da Bahia, solicita a realização de uma sessão solene em homenagem à pesquisadora Tatiana Lobo Coelho Sampaio, da Universidade Federal do Rio de Janeiro. Ela lidera pesquisas com a polilaminina, uma proteína que pode contribuir para a recuperação de lesões na medula espinhal.
10: Arthur Oliveira Maia destaca que estudos com animais e testes experimentais iniciais em humanos apresentaram resultados promissores na recuperação de movimentos. Segundo o deputado, a pesquisa pode representar um avanço no tratamento de casos graves de paralisia.
8: Consumidor.
9: João Maia, do PP do Rio Grande do Norte, é favorável ao projeto que amplia a proteção de passageiros obrigados a despachar a bagagem de mão durante viagens de avião. De acordo com a matéria, a companhia deverá informar o motivo da exigência sem cobrar valor adicional pelo despacho.
10: A proposta apoiada por João Maia também obriga as empresas aéreas a oferecer canais gratuitos para reclamações sobre o despacho compulsório. O passageiro deverá receber orientações sobre seus direitos em casos de extravio, avaria ou violação da bagagem.
8: Cultura.
9: O projeto reconhece a Irmandade da Boa Morte de Cachoeira no Recôncavo Baiano e sua festa como manifestações da cultura nacional. Alice Portugal, do PCdoB, destaca que a confraria, formada por mulheres negras e descendentes de pessoas escravizadas, é uma das mais antigas tradições religiosas do Brasil.
10: Alice Portugal explica que o grupo surgiu como forma de resistência diante da opressão, garantindo sustento coletivo e apoio a mulheres negras após a escravidão. A deputada afirma que o reconhecimento nacional pode ampliar o acesso da manifestação a políticas públicas de preservação cultural.
13: A renda delas foi responsável por compra de alforrias, acolhimento de mulheres negras marginalizadas, consolidando-se como importante símbolo, não é, de luta pela liberdade, por dignidade dessas populações escravizadas. Então, esse grupo, que data aproximadamente de 1810, a partir de escravas vindas da África, se consolidou como uma manifestação cultural e todos os anos acontece a festa. Então, nós estamos reconhecendo a Irmandade e a festa como manifestações culturais nacionais.
8: Trabalho.
9: Os deputados aprovaram projetos que aumentam estrutura e reajustam valores de custas da Justiça do Trabalho. A repórter Cibele Comanetti tem outras informações.
14: A Câmara dos Deputados aprovou 3 projetos que trazem mudanças para a Justiça do Trabalho. 2 deles modificam a estrutura, com a criação de novas varas no Rio de Janeiro e de cargos de desembargador em Goiás. E 1 reajusta os valores das custas da Justiça Trabalhista, que estavam defasados há mais de 20 anos. Esse projeto foi apresentado pelo Tribunal Superior do Trabalho em 2022, com a justificativa de que o último reajuste aconteceu em 2002. O texto aprovado, apresentado pela relatora deputada Soraya Santos, do PL do Rio de Janeiro, estabelece que o menor valor será de R$ 12,02, o maior de R$ 2.163,00 e que as custas judiciais terão reajuste automático anual. A proposta também cria um fundo que receberá o valor das custas e de outras receitas, como o pagamento de inscrições em concursos públicos. O propósito é financiar a modernização tecnológica da Justiça do Trabalho. Outro projeto aprovado transforma 7 cargos vagos de juiz do trabalho substituto em 4 cargos de desembargador, 5 cargos em comissão e 3 funções comissionadas no Tribunal Regional do Trabalho da 18ª Região, em Goiás. Segundo o Tribunal Superior do Trabalho, a mudança não representa custos extras. A proposta foi criticada pela deputada Adriana Ventura, do Novo de São Paulo.
15: Este projeto que faz amplia permanentemente a estrutura do segundo grau de Justiça do Trabalho. Fala que os cargos estão vagos e a gente pensa que está redistribuindo e está transformando, mas na verdade hoje esse dinheiro não sai da caixinha. Outra coisa importante, além dos novos desembargadores, nós temos 8 novos cargos sendo criadas, inclusive funções comissionadas.
14: O terceiro projeto aprovado, em análise há mais de 10 anos, cria 12 varas do trabalho, além dos cargos de juiz, juiz substituto, analistas e cargos de comissão necessários para o funcionamento delas, no Tribunal Regional do Trabalho da Primeira Região, no Rio de Janeiro. Segundo o relator, deputado Marcelo Crivella, do Republicanos do Rio de Janeiro, as novas varas vão ampliar a capacidade de atendimento à população em 9 municípios do Rio. O projeto foi criticado por deputados do Novo e do Missão, com o argumento de que cria novas despesas. Parlamentares da bancada do governo, como a deputada Jandira Fegali, do PCdoB do Rio de Janeiro, defenderam a proposta.
16: A Justiça do Trabalho é uma trincheira de defesa das mulheres e homens que produzem nesse país. Então o TST é importante e essa inovação, como chamaram aqui, a Justiça Eleitoral também não tem nos Estados Unidos, ela é fundamental para nós aqui. Então a gente não pode ter parâmetros de modelos dos outros, nós temos que entender o papel da Justiça do Trabalho no Brasil.
14: Os 3 projetos que aumentam a estrutura e o valor das custas da Justiça do Trabalho seguiram para análise do Senado. Da Rádio Câmara de Brasília, com informações de Antônio Vital, Cibele Comanetti.
23: Eli Borges, do Republicanos do Tocantins, relatou o projeto que amplia de 60 para 120 dias o período de contratação de trabalhadores safristas. Segundo o deputado, a proposta busca reduzir a burocracia e garantir mais segurança, tanto para empregados quanto para empregadores do campo.
17: Então nós ampliamos de 60 para 120 dias, melhoramos a questão da segurança do trabalhador no aspecto dos direitos que ele tem, direitos para garantir que ele faça um trabalho e não tenha seus problemas em algum acidente, etc., mas também dando para quem emprega mais facilidade.

0: A deputada acredita que a medida faz justiça a quem ajudou a construir esses estados.
1: Essa é uma pauta muito sensível, até porque quem realmente construiu o estado de Rondônia, Roraima e Amapá foram os ex-territorianos, pessoas que chegaram lá quando nada ainda tinha acontecido nesses estados. E hoje é questão de justiça que eles sejam transpostos aos quadros federais. Uma luta, infelizmente, que já acontece há muitos anos, sem dar a devida atenção para que se faça justiça com esses ex-territorianos.
2: Silvia Cristina critica o que chamou de demora na tramitação da proposta e lembra que muitos ex-territorianos morreram sem ter o direito reconhecido. A parlamentar defende que a matéria avance rapidamente até a votação em plenário para garantir dignidade aos servidores.
0: Yandra Moura, do União de Sergipe, propõe criar um piso salarial nacional de R$ 3.400 para conselheiros tutelares, com reajuste anual pelo INPC. O projeto fixa a remuneração mínima em todo o país e garante a inclusão da categoria no PASEP.
2: Na visão de Yandra Moura, a medida, além de corrigir as diferenças salariais entre municípios, valoriza o trabalho de proteção a crianças e adolescentes. A deputada entende que garantir condições dignas de remuneração melhora a qualidade dos serviços prestados à população.
0: Termina agora o jornal Câmara dos Deputados, produzido pela Rádio Câmara, com trabalhos técnicos de Everson Urani e apresentação de Val Monteiro e Luciana Vieira. Uma boa noite para você.
2: A Voz do Brasil volta amanhã. Boa noite.
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6: Olá, boa noite. Está começando o nosso Teletema desta terça-feira. E hoje o programa será internacional. Vamos mostrar um pouco da trilha sonora internacional das novelas que bateu no seu coração.

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1: 22 horas e 20 minutos.
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1: 23 horas e 32 minutos.
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Muito bom estar com você nessa terça-feira. Aliás, todas as noites, a partir das 22 horas, nós temos uma programação diferente, ritmos diferentes, para fazer o seu fim de noite um fim de noite mais especial, para você sair daquela rotina. Fique ligado. 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
1: Playlist digital e a hora certa. 12:02.

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0: 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Hora certa, Difusora.
1: Meia-noite e 59 minutos.

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1: Uma hora e 17 minutos.

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1: Hora certa, Difusora.
0: 1 hora e 23 minutos.

0: Aí gastou dinheiro à toa, né?
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3: 1 hora e 29 minutos.

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1: 1 hora e 37 minutos.

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1: Hora certa, Difusora.
2: Uma hora e 45 minutos.

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1: 1 hora e 54 minutos.

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1: 2:08.
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1: Hora certa, Difusora.
2: 2 horas e 21 minutos.

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1: Hora certa, Difusora.
2: 2 horas e 35 minutos.

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2: 2:45.
3: Isso é Mari Fernandes. Cleide Romário. Mari do Brasil.

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0: sabe que se deixasse, nós tirava a noite aqui, né?
1: Com certeza.
0: Então tá. Tchau, galera. Muito obrigado.
2: Valquíria Santos, a única.
3: Senhoras e senhores, recebo com muito carinho a voz, Valquíria Santos.
2: Arrojou, pessoal!

0: Essa tem história.
1: Que prazer, viu? Que honra.
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0: Barros e João Pessoa. Que delícia.
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2: Hora certa, Difusora.
3: 2 horas e 58 minutos.

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2: 3 horas e 5 minutos.

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1: 3 horas e 25 minutos.

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1: 3 horas e 31 minutos.

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1: 3 horas e 37 minutos.

0: mestre Tim Maia.
1: Alô, Jota Quest. Alô, Jota Quest, um abraço, valeu.
0: Esse foi o Tim Maia.

0: chamar o síndico de Maia.
1: Vamos chamar o síndico
0: de Maia.
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4: 3:49.
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1: Hora certa, Difusora.
2: 4 horas e 4 minutos.

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2: 4 horas e 10 minutos.

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Difusora FM, 4 horas e 35 minutos.

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1: 4 horas e 46 minutos.

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1: 4 horas e 58 minutos.
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3: Hora certa, Difusora.
1: 4 horas e 59 minutos.

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0: Fernando.
1: Rapaz,
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1: Prezado ouvinte, muitos ainda não compreenderam a mensagem anunciada pelo Divino Mestre Jesus. Sem paz e sem o verdadeiro amor, sofrem porque não aceitam e nem vivem a mensagem que os anjos do poder do Pai anunciaram na noite em que ele nasceu, entoando: Glória a Deus nas alturas e paz na terra aos homens de boa vontade. Contudo, ainda é tempo de salvação e de renovação do Espírito para aqueles que aceitarem as palavras de nosso Senhor Jesus: Arrependei-vos e convertei-vos, para que venha para vós o tempo do refrigério pela presença do Senhor. Nosso Senhor Jesus Cristo é a fonte da vida perfeita. Ele tem poder para tornar participantes da vida eterna com Deus a tantos quantos a Ele se convertam e que, decididos a viverem uma vida com Deus, tomem a cruz de cada dia para seguir os seus ensinos. Basta apenas que nele creiam e confiem. Não importa onde estejam, nem a condição espiritual, moral ou social sob as quais estejam vivendo. Nosso Senhor Jesus é o Salvador por excelência. A Santa Vó Rosa é o Consolador que ele preparou e enviou para completar a sua obra redentora. E o Santo Irmão Aldo é o Santo Pastor, os quais, juntamente com a bendita Mãe Maria Santíssima, são poderosos e misericordiosos para ouvirem e atenderem ao clamor de um coração aflito e sedento de paz, que a eles recorra com esperança e fé, e estão sempre prontos para acolher a tantos quantos assim puderem crer.

0: Divulgamos a seguir um depoimento de fé prestado em agradecimento e reconhecimento a Deus Pai e aos seus santos. Como de costume, numa noite de 2020, a senhora Lúcia Bezerra Silva preparou um chá de folhas verdes e tomou sem se lembrar de que um tipo de herbicida havia sido aplicado nas plantas do quintal da casa dela. Na segunda noite em que tomou do mesmo chá, ela ficou muito mal com crises de vômitos que não cessavam. Um filho a levou para o hospital, onde recebeu tratamento para conter as crises, porém sem sucesso. Ela então clamou pelos poderosos nomes da Santa Vó Rosa e do Santo Irmão Aldo, suplicando que a amparassem, e foi atendida, visto que as crises cessaram, possibilitando relativa melhoras para ela e consequente alta hospitalar. A partir de então, a senhora Lúcia passou a ter dificuldades para se alimentar, pois tudo o que ingeria fazia-lhe muito mal, causava-lhe queimação e dores continuadas no estômago e costas. Chegou a perder cerca de 20 quilos de seu peso habitual. Com esperança e fé no poder e misericórdia da Santa Vó Rosa, ela passou por consultas e exames detalhados, cujos resultados indicaram que a causa do desconforto que a dominava era um tipo de inflamação nos intestinos. Somente então, ela se lembrou de que, há 8 meses, havia ingerido chás de folhas contaminadas por herbicida. Após essa informação, o médico indicou medicação específica para ela fazer uso por 4 meses, após os quais essa senhora idosa recobrou o bem-estar e a boa disposição. Reconhecida de que foi amparada pelo poder celestial para se recuperar daquelas inusitadas consequências, a senhora Lúcia direcionou ações de graças a Deus Pai, a Jesus, a Maria Santíssima, a Santa Vó Rosa e ao Santo Irmão Aldo, em reconhecimento por essas e tantas outras bênçãos recebidas para si, para o lar e a família. Remetido de Marabá, estado do Pará, o depoimento de fé dessa senhora veio datado de abril de 2025.
1: Comunique-se com a Igreja Apostólica através do e-mail conselhodeliberativo@igrejaapostolica.org. Repetindo, conselhodeliberativo@igrejaapostolica.org ou pelo site ouvidoria.igrejaapostolica.org.
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1: Apresento ao senhor, a senhora e você jovem, ouvinte internauta deste programa Hora Milagrosa, a minha saudação. Lhes desejo toda a bênção e a graça do nosso Deus o Pai e que as virtudes do Espírito Santo também estejam presentes em sua vida. Que possa sempre contar com o amparo, a proteção da Virgem Maria Santíssima, da nossa querida e santa Vó Rosa, o Espírito Consolador, e do nosso querido e santo profeta, o irmão Aldo. E que a paz do Senhor Jesus possa sempre se fazer presente em seu lar, para com sua família, para o seu trabalho, para o seu viver. Nesta ocasião, quero lhes convidar para meditarmos sobre o que realmente tem valor em nossa vida. Sim, querido ouvinte, convido o senhor, a senhora que está me ouvindo, o querido jovem que está tendo este momento disponível para meditarmos sobre a verdadeira riqueza da vida de uma criatura, que é a vida espiritual. Muitas vezes nos preocupamos e andamos sim pensando sobre as riquezas desta terra. Vamos nos lembrar da palavra de nosso Senhor Jesus, que está registrado no Evangelho de São Mateus, no capítulo 6 e no verso 25, aonde Jesus disse assim: "Não andeis cuidadosos quanto à vossa vida, pelo que haveis de comer ou pelo que haveis de beber, nem quanto ao vosso corpo, pelo que haveis de vestir. Não é a vida mais do que o mantimento, e o corpo mais do que o vestuário? Olhai para as aves do céu, que nem semeiam, e nem cegam, nem ajuntam em celeiros, e vosso Pai Celestial os alimenta. Não tendes vós muito mais valor do que elas? Então, portanto, querido ouvinte, internauta, aí está a palavra de Jesus que nos mostra que devemos sim trabalhar, que devemos sim buscar aquilo que necessitamos para o nosso viver, para o conforto de nossa família. Deus, ele se alegra sim daquele ser, daquela criatura que é honesta, que sobrevive do seu trabalho, de seu suor, mas também devemos lembrar dele, Deus, o nosso Pai. Valorizar a família que temos, os filhos, valorizar assim o pai, a mãe que tanto lutou pelo nosso bem, pela nossa felicidade. Devemos também cuidar de nossa saúde. Nos dias atuais, observamos e encontramos muitas criaturas neste mundo que só pensam em buscar riquezas materiais e glórias materiais. Devemos lembrar que a vida que temos, ela também é para podermos demonstrar o nosso amor a Deus, o nosso amor ao próximo. Então, portanto, o que você, querido ouvinte, o senhor, a senhora, tem feito para realmente aproveitar a sua vida? Tem feito as coisas boas? Tem estado com a família? Tem tido um momento de lazer para brincar com os seus filhos? Para assim demonstrar a sua esposa, não somente através de uma mensagem, através de uma rede social, mas que o seu amor, que o valor realmente que sente destas pessoas especiais em sua vida, que possam ser provadas. Provadas de que forma? Alguém pode estar se perguntando: o que eu devo fazer, como eu devo agir para provar realmente o valor de minha família, para mim provar realmente o valor de Deus em minha vida, de minha igreja? A igreja apostólica deve ser colocada em prática em todos os momentos. Nos dias atuais, as pessoas têm valorizado o que é para ser usado, têm amado o que é para ser usado. E aquilo que deve ser valorizado, amado, muitos têm apenas usado. Portanto, os bens materiais são para ser usados em nossa vida. O veículo é para ser usado para o trabalho, para a locomoção de um lugar para o outro. A casa é para ser usada para se abrigar com a família, não é mesmo? mas a família, mas a igreja é para ser amado. É o primeiro mandamento que nos foi deixado, amar a Deus acima de todas as coisas e amar ao próximo como a nós mesmos. Então, portanto, é um momento de analisarmos, observarmos. Eu faço um convite, o Senhor que é a Pai, a Senhora que é a Mãe, você jovem, pare e analise nesse instante. Tem realmente provado o seu amor ou é como da maneira que eu falei anteriormente, apenas através de palavra, o seu amor a Deus, a família, ao seu semelhante? Então prove, praticando assim os sentimentos bons, valorizando o que nos é ensinado neste programa Hora Milagrosa, nesta igreja apostólica, sendo humilde, sendo assim, sempre muito disposto em fazer o bem, em ajudar a esposa em casa, em ajudar o seu colega de trabalho, lá na empresa, lá na indústria onde que o ouvinte, o internauta trabalha. Também faço o convite para que possa fazer cada vez mais por esta igreja apostólica. O irmão que me ouve, que é apostólico, que é um corista, que é um músico, um obreiro, procure sempre fazer o de melhor. Deus, ele merece. E lembrem-se da palavra de Jesus, não andeis preocupado, mas colocando Deus em primeiro lugar, as demais coisas vos serão acrescentadas. É assim que devemos agir, é desta maneira, foi assim que a Santa Vó Rosa viveu, sempre fazendo bem ao semelhante, ajudando aqueles que menos possuíam financeiramente em sua vida. Foi da mesma forma que o Santo Irmão Aldo viveu e deixou o exemplo para nós. Foi também muito amoroso, valorizou sempre a família, valorizou muito também a igreja. É assim que deve ser feito, é assim que devemos agir e proceder para que sejamos felizes, para que Deus possa nos dar a recompensa. Eu sempre falo que a vida do fiel e verdadeiro Filho de Deus é uma prova viva de que compensa, de que vale a pena sim ser dedicado, ser valoroso em contribuir para o bem da sociedade, para o bem da obra de Deus. Então, portanto, se o ouvinte, o internauta que me ouve, o pai, a mãe que está me ouvindo nesse instante, tem deixado a desejar, se não tem valorizado realmente o que é importante na sua vida, então aproveite este dia. Lembre-se, e se amanhã for o último dia de nossa vida, qual vai ser a nossa atitude hoje? Pense nisso, observe realmente se amanhã for o último momento. O que fizemos de bom, o que plantamos, será que realmente temos o galardão à nossa espera? Pense nisso, analise e neste momento de oração, clame, busque, suplique. O Santo Irmão Aldo está a nos ouvir, a Santa Vó Rosa está também a ouvir o nosso clamor, a Virgem Maria, Jesus, o nosso Deus. Então vamos aproveitar este momento tão sagrado de oração e vamos clamar, vamos pedir, para que possamos abrir os nossos olhos, os olhos espirituais, e suplicar ajuda para amar e valorizar realmente o que é importante em nosso viver. A partir de agora, passo a orar em favor de todos. Ó querido e amado Deus, nosso Pai Todo-Poderoso, aqui estamos neste momento diante de Ti. Cremos e confiamos que estamos diante de Jesus, da Virgem Maria, da querida e santa Vó Rosa e também do nosso querido e santo profeta, o Irmão Aldo. Neste momento tão sagrado de oração, nós suplicamos, nós buscamos e pedimos para que possamos ter ajuda, ajuda de poder fazer diferente da agora em diante. Aqui está, querido e santo Irmão Aldo, estes ouvintes e internautas, estas famílias que acompanham este santo programa Hora Milagrosa e pedem e buscam e suplicam para que possam viver diferente da agora em diante, para que possam realmente valorizar a família, valorizar a igreja, valorizar este santo caminho, para que possam ser felizes então em sua vida financeira, para que possam as demais coisas serem acrescentadas, a bênção e a graça de Deus. Neste momento, querida e santa Vó Rosa, aqui está estes que colocaram estes elementos diante deste aparelho receptor. A água, o óleo para ser ungido, para que no momento da dor, da dificuldade, eles, ao utilizar estes elementos, possam ser ajudados, abençoados em sua vida. Ó Virgem Maria Santíssima, guarda e protege estas crianças, onde esta mãe que está acompanhando esta oração suplica a melhora para a saúde do filho, da filha, que possa ter a cura deste mal, de tudo aquilo que está prejudicando a vida destes pequeninos. Neste momento a ti, Jesus bendito, conceda da paz, do alívio e da bênção para a vida destes mais de idade, que sentem a dor, que sentem o desconforto, que possam ser abençoados, consolados e ajudados. Querido e amado Deus, nosso Pai Todo-Poderoso, abençoe a vida deles, que possam ser felizes, bem-aventurados, prósperos a cada momento de sua vida, não somente hoje, mas que em todos os momentos possam ser ajudados e que as virtudes do Espírito Santo possam ser concedida para a vida deles hoje e sempre. Amém.
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0: Bom dia, bom dia, bom dia, bom dia, bom dia! Começa agora o seu Jornal de Todas as Manhãs. Muito obrigado pela sua companhia, pela sua audiência, pela sua confiança. Estamos ao vivo para todo o estado do Acre. São 7:07. Eu sou Jefferson Dourado. Bom dia, Ângela Villanova.
1: Bom dia, Jefferson. Bom dia para você que já está acordado, se preparando para o trabalho, para a escola, começando mais um dia aqui no nosso Acre.
0: Bom dia, bom dia, bom dia, Júnior Souza, meu amigo. Sobe o som. Este é o seu Bom Dia Aldeia, o seu Jornal da Manhã, com as principais notícias do Acre, do Brasil e do mundo. Tudo para você começar o dia bem informado e bem conectado com o que acontece ao seu redor.
1: De Rio Branco a Mâncio Lima, de Epitaciolândia, Capixaba, Plácido de Castro, de Marechal Taumaturgo, Rodrigues Alves e Acrelândia. 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
0: Bom dia, para você da floresta, nossos seringueiros, extrativistas, indígenas, ribeirinhos. Bom dia você, produtor rural, começando mais um dia de lida. Bom dia para você da cidade. Nós estamos ao vivo em todo o estado pelas emissoras da rede pública de rádio. E pela internet você se conecta com a gente em qualquer lugar do Brasil e do mundo. Basta acessar o dfm.ac.gov.br ou difusora.ac.gov.br. Você também é convidado a participar conosco por meio do nosso número de WhatsApp. Anota aí. 68 99203 2962, 68 99203 2962. Manda o seu oi, o seu bom dia, o seu olá, uma imagem, uma foto, falando pra gente onde você está conectado com o seu Bom Dia Aldeia.
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1: Seca prejudica a navegação no Vale do Juruá.
0: Mais de 7.500 declarações de imposto de renda não foram entregues no prazo aqui no estado do Acre.
1: A farmácia popular amplia atendimento com medicação grátis no Acre.
0: Brasileia promove formação para professores da educação básica.
1: Caminhão que transportava porcos para abate tomba na BR-317 em Epitaciolândia.
0: Motociclista morre em batida com uma carreta.
1: Rádio Aldeia FM inaugura novas instalações em Rio Branco.
0: Tem das informações do tempo, do trânsito, do esporte e muito mais a partir de agora.
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1: Quarta-feira de sol com muitas nuvens durante o dia e período de céu nublado. À noite, com muitas nuvens. Vamos agora às temperaturas. Em Porto Valter, Jordão, Mâncio Lima, Rodrigues Alves, Feijó, Marechal Taumaturgo, Cruzeiro do Sul e Tarauacá, máxima de 33 graus. Em Sena Madureira, Santa Rosa do Purus e Manuel Urbano, a máxima de hoje é 31 graus.

0: Em Assis Brasil, Brasileia, Epitaciolândia e Chapuri, a máxima é de 32 graus. Em Porto Acre, Plácido de Castro, Senador Guiomar, Bujari, Capixaba e Acrelândia, e em nossa capital, Rio Branco, a máxima também hoje é de 32 graus.
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2: Vamos falar de trânsito agora no nosso Bom Dia Aldeia, lembrando, nosso todas as manhãs, passamos informações aqui sobre a situação nas nossas principais ruas e avenidas da capital acreana, por meio do nosso aplicativo que monitora o nosso trânsito da capital acreana, para você que começa bem cedo aí o dia, ficar bem informado sobre o destino mais tranquilo que você deve seguir. A gente apresenta a partir de agora para vocês, são 7 horas e 12 minutos, hoje quarta-feira, 9 de setembro de 2026, 9 do 9 de 2026. A gente começa pela parte alta da cidade, ali na região da Estrada do São Francisco, passando pela Escola Estadual Isamelo, até a Rua Joaquim Macedo, tem trânsito intenso naquela região aqui da capital acreana, com velocidade média de 7 km por hora. Também ali na região da Avenida Ceará, nós temos apenas um trecho, pelo menos por enquanto, de trânsito mais intenso, que é depois do terminal, já aqui no centro da cidade, né, terminal urbano, até o acesso à quarta ponte, para quem quer pegar ali a Amadeu Barbosa, Avenida Amadeu Barbosa, né? Então tem esse trânsito mais intenso aqui no finalzinho da Ceará, para quem vem sentido bairro centro. E na região de quem vai no sentido centro-bairro, trânsito moderado na Avenida Ceará, ali naquele trecho onde tem o sinal que dá acesso, que cruza com a ali na Defla, né? Aquela região da cidade, aí a Avenida Ceará tem um trânsito mais complicado nessa região. Já na Rua Isaura Parente, gente, quase toda a Rua Isaura Parente com o trânsito intenso, viu? Vai desde ali o viaduto Mamed Bittar até a Rua Ico. Trânsito intenso nessa região da cidade, que onde fica a Rua Isaura Parente. Vamos agora para a Rua Rio de Janeiro. Rua Rio de Janeiro é outra rua importante aqui da cidade, que é de quem vem ali da região da Floresta, da região da Sobral, para chegar até aqui o centro de Rio Branco, precisa enfrentar aí um trânsito complicado entre a Omar Sabino e passando aqui pela Rubens Carneiro, passando pelo cemitério São João Batista. Tudo trânsito intenso nesse horário, 7 horas e 14 minutos, aqui na capital acreana, na Rua Rio de Janeiro. Velocidade máxima média nessas regiões que eu acabei de mencionar, de 11 km por hora, ou seja, trânsito bem lento nesses trechos da Rua Rio de Janeiro. No segundo distrito, Rua 6 de Agosto, com um pouquinho de trânsito, mas fluindo tranquilamente. A Amadeu Barbosa também, já na saída ali com a Chico Mendes, onde fica o estádio Arena da Floresta. Também um pequeno congestionamento ali naquela saída da Amadeu Barbosa. E na rodovia, ali na corrente, né? O problema de sempre, quem está chegando ali, tanto pela BR-364 quanto pela AC-40, enfrenta um trânsito mais pesado nesse início de manhã aqui na capital acreana. Nas demais regiões da cidade, ruas e avenidas, trânsito tranquilo aqui na capital acreana. É isso, gente. 7 horas e 15 minutos, seguimos com mais informações aqui no seu Bom Dia Aldeia.
0: O ministro Flávio Dino, do Supremo Tribunal Federal, determinou a a imediata reintegração de Andrei Rodrigues ao cargo de diretor-geral da Polícia Federal e de Leandro Almada à chefia de inteligência da corporação. A decisão anula o afastamento preventivo que havia sido decretado no dia anterior pelo ministro André Mendonça, a medida a pedido do Partido Novo. Ao analisar o caso, Dino destacou que partidos políticos não têm legitimidade legal para solicitar medidas cautelares no processo. O magistrado apontou ainda que Mendonça não poderia ter decidido individualmente sobre o tema, cabendo ao plenário do STF analisar a matéria. Na fundamentação, Flávio Dino alertou que o afastamento da cúpula da Polícia Federal colocava em risco investigações cruciais, como a do caso Marielle Franco e esquemas de fraudes financeiras. Com a ordem enviada à Presidência da República, as funções dos delegados foram totalmente restabelecidas.
2: Atenção, atenção, candidatos da primeira edição do Concurso Público Nacional Unificado. Termina nesta sexta-feira, dia 11, o prazo para confirmar o interesse em continuar na lista de espera. O procedimento é obrigatório e foi prorrogado pelo Ministério da Gestão e da Inovação em Serviços Públicos. A manifestação deve ser feita diretamente na página do certame para garantir permanência no banco de aprovados e concorrer a futuras convocações. A pasta alerta que a confirmação não garante a nomeação imediata, mas sinaliza a permanência no concurso. Quem não manifestar interesse até o limite do prazo será eliminado de todos os cargos e também do cadastro para eventuais contratações temporárias do chamado Enem dos concursos.
0: A Agência Nacional de Vigilância Sanitária aprovou um novo medicamento oral para o tratamento e a prevenção de enxaqueca, chamado Agapita. O remédio da ABV farmacêutica é indicado para adultos que sofrem com pelo menos 4 crises no mês. A substância atua diretamente no bloqueio de vias ligadas à transmissão da dor, ajudando a evitar o aparecimento de novos episódios. Segundo a Anvisa, embora já existam terapias no mercado, muitas não atacam os mecanismos específicos da doença. Por isso, a chegada do medicamento representa um avanço importante na prevenção do problema e melhora na qualidade de vida dos pacientes.
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2: Ainda seguindo com informações de saúde, a gente traz agora uma reportagem de Mayara Abreu sobre a gravidez de alto risco que agora dá direito ao auxílio do INSS sem carência. Vamos conferir.
3: A gestação de alto risco passou a integrar a lista de condições médicas que dão direito ao auxílio doença do INSS sem carência. Esse tipo de gravidez foi incluído em julho, nas situações que permitem o auxílio sem que seja necessário pagar o mínimo de contribuições ao INSS previstas na legislação. O INSS ressalta que essas condições médicas são enquadradas como isentas de carência somente quando apresentarem uma evolução aguda e atenderem a critérios específicos de gravidade. Assim, o segurado precisa apresentar documentação que comprove a incapacidade. Para solicitar o benefício, basta buscar por benefício por incapacidade pelo aplicativo Meu INSS, lá no site meu.inss.gov.br ou através do número de telefone 135. Mayara Abreu, da Rádio Unitins FM de Palmas, Tocantins, para a Rádio Nacional de Brasília.
0: A vacinação durante a gravidez fortalece a proteção de mãe e bebê. A reportagem de Carolina Pessoa.
4: Um tema importante para as mulheres grávidas e que muitas vezes gera dúvidas é a vacinação durante este período. Gestantes podem se vacinar? Existem vacinas que podem ser tomadas e outras que devem ser evitadas? A diretora da Sociedade Brasileira de Imunizações, Flávia Bravo, explica que muitas vacinas devem ser tomadas pelas grávidas, como a hepatite B e a DTPA para difteria, tétano e coqueluche, além da influenza, Covid-19 e vírus sincicial respiratório.
5: A vacinação da gestante é fundamental, uma estratégia fundamental para a proteção das duas vidas, né, do binômio mãe-filho e da própria gestação. Garante uma gravidez mais segura, além de poder, depender da vacina, proteger o bebê durante seus primeiros meses de gestação. Então, os benefícios são da própria gestante por transferência de anticorpos, que a gente chama de imunidade passiva, uma proteção nos primeiros meses da vida do bebê.
4: Um exemplo desse efeito positivo da vacinação em gestantes é o da imunização contra o vírus sincicial respiratório, principal causador da bronquiolite em crianças. No primeiro semestre deste ano, houve uma queda de mais de 50% nos casos de síndrome respiratória aguda grave em bebês menores de 6 meses. Flávia Bravo comenta a conquista.
5: Esse resultado é recebido com muita satisfação, uma notícia para lá de otimista e que traz muito alívio, né? E muita satisfação para todos os pediatras, em termos de saúde pública também, né? Na época do vírus sincicial respiratório, durante a sazonalidade, a sobrecarga dos sistemas de saúde fica em ponto muito preocupante.
4: Flávia Bravo critica também a disseminação de fake news sobre a vacinação na gravidez, que incentivam grávidas a não se vacinarem, e ressalta a importância de consultar fontes confiáveis sobre o tema.
5: Eu lamento muito que falsas informações e mesmo recomendações equivocadas permaneçam. Aconselho que as gestantes procurem fontes confiáveis, como portais e órgãos oficiais de saúde pública e sociedades médicas especializadas e que estão atualizadas em relação à imunização.
4: As vacinas contra a Covid-19, influenza e hepatite B podem ser administradas em qualquer época da gestação, já as demais em outros períodos, conforme orientação do Ministério da Saúde. Todas as vacinas recomendadas durante a gravidez são oferecidas pelo SUS. Da Rádio Nacional no Rio de Janeiro, Carolina Pessoa.
2: E agora o Ivan de Carvalho traz informações sobre a farmácia popular que amplia atendimento com medicação gratuita aqui no nosso estado. Vamos conferir.
6: O programa Farmácia Popular beneficiou mais de 15 mil pessoas no Acre até o mês de julho deste ano. Segundo dados da Previdência da República, consultados pelo Passeio 24 Horas, na última terça-feira o levantamento aponta ainda que o estado conta atualmente com 20 farmácias credenciadas ao programa, distribuindo em 9 municípios do Acre. Os números mostram o crescimento no número de benefícios do programa no Acre nos últimos anos. Desde 2023, foram atendidas 1.119 pessoas. O número saltou para 11 mil em 2024 e chegou a mais de 14 mil beneficiários em 2025. Até o mês de junho deste ano, já havia alcançado mais de 15 mil pessoas. O Farmácia Popular é um programa do governo federal que disponibiliza medicamentos e insumos à população por meio da farmácia e drogarias credenciadas. Atualmente, o programa oferece gratuitamente medicamentos para tratamento como hipertensão, diabetes, asmas, osteoporose, colesterol alto, rinite e doenças Paxson e também glaucoma, além de anticoncepcionais e absorvente, além também de outros medicamentos destinados ao público que atende aos critérios do programa Dignidade Menstrual. O programa também contempla fraldas geriátricas para pessoas com incontinência e também destinada a idoso a partir de 60 anos, a pessoa com deficiência mediante a apresentação do documento e inscrição exigida às condições de fornecimento, segue as regras estabelecidas para o Ministério da Saúde. Para o Sistema Público de Comunicação, Ivan de Carvalho.

0: Vamos agora convocar a nossa querida Ângela Villanova, que fez uma reportagem aqui sobre o atendimento domiciliar para autistas, que foi aprovado por unanimidade na Câmara Municipal. Está no ponto, senhor Júnior Souza? Pode rodar, então.
1: A Câmara Municipal de Rio Branco aprovou por unanimidade nesta terça-feira o projeto de lei ordinária número 43/2026, que dispõe sobre a oferta de atendimento domiciliar em saúde para pessoas com transtorno do espectro autista que apresentam alta sensibilidade sensorial. A proposta busca garantir que esse público possa receber atendimento em casa quando as características da condição tornarem o ambiente de uma unidade de saúde uma barreira ao acesso. O projeto considera situações em que estímulos comuns nesses espaços, como barulho, movimentação e iluminação, podem provocar sobrecarga sensorial e dificultar o atendimento. Com a aprovação unânime pelo Legislativo Municipal, a proposta segue agora para as demais etapas do processo legislativo. Ângela Villanova para o Sistema Público de Comunicação.
2: Educação.
0: Escolas de todo o país analisam resultados do IDEB até esta sexta-feira. Vamos conferir na reportagem.
3: De hoje até sexta-feira, as escolas de todo o país devem realizar a leitura detalhada dos resultados do IDEB, Índice de Desenvolvimento da Educação Básica, no chamado Dia D. A mobilização, promovida pelo MEC, visa garantir que as unidades de ensino separem um dia para analisar as informações do índice. Para ajudar no processo, o Ministério oferece 4 guias de apoio, com orientações específicas às redes de ensino, gestores, coordenadores pedagógicos e professores. O material está disponível na página do Brasil Aprende Mais. Segundo a pasta, os guias ressaltam que redes e escolas crescem em ritmos diferentes, apesar dos avanços verificados no sistema de avaliação da educação básica do ano passado. O objetivo é reforçar a necessidade do fortalecimento do regime de colaboração para ampliar as oportunidades de ensino e reduzir as desigualdades. O IDEB foi criado em 2007 e reúne informações sobre o desempenho dos estudantes nas avaliações educacionais. O resultado do índice, que varia de 0 a 10, é feito a partir das informações de aprovação escolar apontadas pelo censo e das médias de desempenho do Sistema de Avaliação da Educação Básica. Da Rádio Nacional no Rio de Janeiro, Priscila Terezo.
4: Em Brasileia, professores passam por curso de formação. Quem tem mais informações é Roseli Farrapo.
5: A Prefeitura de Brasileia, por meio da Secretaria Municipal de Educação, promoveu um encontro de formação voltado a professores e coordenadores pedagógicos do quarto ano do ensino fundamental. A atividade teve como objetivo fortalecer as práticas pedagógicas e contribuir para a melhoria da aprendizagem dos estudantes da rede municipal. Durante a formação, os profissionais trabalharam o segundo caderno de atividades de língua portuguesa, projeto IDEB, com foco na matriz de referência do Sistema de Avaliação da Educação Básica e na sua articulação com as habilidades previstas no currículo escolar. O encontro proporcionou aos educadores momentos de análise de atividades, vivências de estratégias de leitura e resolução de questões, além do planejamento de ações pedagógicas voltadas às necessidades identificadas em sala de aula. Outro ponto abordado foi a importância de acompanhar os avanços e as dificuldades dos estudantes para definir intervenções mais adequadas e capazes de contribuir efetivamente para o processo de aprendizagem. A proposta é fortalecer o trabalho desenvolvido pelos professores e coordenadores, oferecendo ferramentas que possam ser aplicadas diretamente no cotidiano escolar. A formação segue uma sequência de trabalho que integra matriz de referência, currículo, atividade, intervenção e aprendizagem, buscando transformar o planejamento pedagógico em ações concretas dentro da sala de aula, Com iniciativas como essa, a Secretaria Municipal de Educação reforça o compromisso com a formação continuada dos profissionais e com a construção de uma educação pública cada vez mais qualificada em Brasileia. Roseli Farrapo para o Sistema Público de Comunicação do Acre.
4: 7:30, vamos agora ao nosso primeiro intervalo de hoje. A seguir no Bom Dia Aldeia. Seca prejudica a navegação no Vale do Juruá.
0: E caminhão que transportava porcos para abate tomba na BR-317 em Epitaciolândia. Não sai daí, voltamos já.
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0: Estamos de volta com o seu, nosso Bom Dia Aldeia, ao vivo para todo o estado do Acre. São 7:34 desta quarta-feira, 9 de setembro de 2026. Muito obrigado pela sua audiência, pela sua companhia. Estamos em rede com as nossas rádios Aldeia FM, Difusora, em Cruzeiro do Sul, Tarauacá, Feijó, Brasileia, Chapuri e em Sena Madureira. E aqui na nossa capital, as rádios Aldeia 96.9 e Difusora 104.5 FM. Lembrando que você pode participar conosco mandando a sua mensagem, o seu oi, o seu bom dia, o seu olá, o seu vídeo, a sua foto do início dessa manhã por meio do nosso WhatsApp 68992032962. Vou repetir, 68992032962. Seguindo com informações, um caminhão carregado com 80 porcos tombou no quilômetro 6 da BR-317 em Epitaciolândia. O veículo sofreu uma falha mecânica, perdeu o controle, desceu de ré e acabou tombando na lateral da pista. O motorista não se feriu e buscou ajuda logo após o acidente, enquanto outros condutores que passavam pela rodovia pararam para auxiliar no resgate dos animais. Os porcos ficaram amontoados e alguns morreram no local. A carga seria levada para um frigorífico na região para abate. Equipes foram acionadas para retirar os animais e desobstruir a via.
4: A seca do Rio Juruá dificulta transporte de passageiros e mercadorias para municípios isolados. Quem tem mais informações é Nonato Costa.
10: O verão amazônico e a forte seca do Rio Juruá estão provocando sérios transtornos no Vale do Juruá, deixando cidades isoladas e enfrentando dificuldades no abastecimento. Mesmo com o nível das águas muito baixo, o porto principal de Cruzeiro do Sul segue com movimento constante. Barcos de pequeno e grande porte continuam tentando realizar viagens para comunidades ribeirinhas e municípios isolados, mas a navegação virou um verdadeiro desafio diário. O principal reflexo dessa estiagem severa é a escassez e a demora da chegada de itens essenciais. Gêneros alimentícios, gás de cozinha, gasolina e diversos outros produtos demoram muito mais tempo para chegar às cidades, prejudicando o comércio e a população local, principalmente os municípios de Marechal, Taumaturgo e Porto Walter. A viagem, que já era longa, tornou-se arriscada e exaustiva. Um ex-comandante com 37 anos de experiência na região alerta para os perigos extremos da época: troncos de árvores escondidos, barcos de areia e trechos rasos que fazem embarcação encalhar. Na rota para Marechal Taumaturgo, os barcos precisam sair de madrugada, entre 1 e 2 horas da manhã, para conseguir chegar ao destino apenas no final da tarde. Em Porto Walter, a saída ocorre por volta das 9 da manhã, com chegada prevista entre 3 e 4 da tarde, quando não há imprevistos durante a viagem. Os condutores reforçam que o cuidado deve ser absoluto, pois o transporte carrega vidas, incluindo crianças. Com o rio seco, navegar exige atenção redobrada para evitar acidentes e colisões, enquanto trabalhadores e moradores do Juruá guardam alívio no nível das águas para normalizar o transporte e o abastecimento na região. De Cruzeiro do Sul, Nonato Costa, para o Sistema Público de Comunicação.
4: Após uma semana de buscas sem sucesso, os bombeiros resolveram encerrar as buscas por uma criança indígena desaparecida no Rio Purus, no município de Manuel Urbano. Quem tem mais informações é Jota Cavalcante.
11: Integrantes do Corpo de Bombeiros Militar encerraram neste domingo, dia 6, o trabalho de busca que estava sendo feito nas águas do Rio Purus, em Manuel Urbano, na tentativa de encontrar o corpo de um menino de 4 anos de idade. Durante 5 dias, todos os esforços necessários foram realizados, englobando mergulhos e buscas superficiais. Entretanto, não foi possível encontrar o corpo da vítima. No dia do acontecimento, dia 1º de setembro, o menino estava na proa de uma embarcação quando caiu sobre as águas do Rio Purus e desapareceu, como destaca o soldado Sampaio, referente à suspensão das buscas.
12: Informar que no domingo, né, último dia 6, é a guarnição náutica, que mergulhadores que estavam fazendo as buscas da criança indígena que havia desaparecido nas águas de Rio Purus foram encerradas. Foi uma semana fazendo buscas, tanto subaquáticas quanto superficiais. As buscas subaquáticas passaram as varreduras no fundo do rio passaram de 3 quilômetros, 3 mil metros, é isso. E as buscas superficiais também foram atingidos bastantes quilômetros também, percorrendo o rio, navegando, né, com a esperança de que o corpo pudesse submergir, mas não foi possível, né? E elas foram encerradas. A gente segue os protocolos de mergulho, né? Tantos dias para as buscas subaquáticas e tantos dias também para as buscas superficiais. Lembrar que o rio nesse período do ano ele está bastante instável, né? Ele secava, subia, as águas subiam e posteriormente secavam muito rápido, né? Havia essa chama de dar água, né? E com isso também dificultava nas buscas. As buscas subaquáticas. Então, fica o nosso esclarecimento à nossa população, à população daquela cidade, município de Manuel Urbano, e dizer que qualquer ocorrência, nós estaremos a posto também para ajudar a nossa população através do 93, tá bom? É, fica os nossos esclarecimentos e a nossa orientação, né, de que as pessoas possam ter cuidado em relação aos banhos, né, tanto no rio quanto nos igarapés e açudes, principalmente com as crianças pequenas, tá? Ter essa maior atenção, para que nada possa acontecer, né? Os pais não possam terceirizar a responsabilidade dos filhos e sim ter esse cuidado, tá? No mais, também orientamos

0: prazo. São mais de 7.500 aqui no estado.
1: O Acre registrou 7.557 declarações do imposto de renda entregues fora do prazo em 2026, segundo dados da Receita Federal, atualizados até o início desta semana. Ao todo, foram recebidas 121.237 declarações no estado, o que significa que aproximadamente 6,2% foram enviadas após o período regular de entrega. A maior concentração de declarações atrasadas está em Rio Branco, que contabilizou 4.664 entregas fora do prazo, de um total de 77.910 declarações recebidas. O número representa cerca de 62% de todas as declarações entregues em atraso no Acre. Cruzeiro do Sul aparece em segundo lugar, com 911 declarações fora do prazo, entre 12.591 recebidas. Na sequência estão Sena Madureira, com 299, Tarabacá, com 195, Senador Guiomar, com 187, Epitaciolândia, com 181 e Brasileia, com 161. Também foram registradas 125 declarações atrasadas em Plácio de Castro, 98 em Porto Acre, 93 em Chapuri, 92 em Mâncio Lima, 88 em Acrelândia, 52 em Marechal Tamaturgo, 51 em Manuel Urbano, 48 em Assis Brasil, também 48 em Rodrigues Alves, 45 em Capixaba, 36 no Bujari, 30 em Jordão, 25 em Santa Rosa do Purus e 19 em Porto Walter. Apesar de Rio Branco concentrar a maior quantidade absoluta de atrasos, o percentual de declarações fora do prazo varia entre os municípios. Em Rio Branco, os atrasos correspondem a cerca de 6% das declarações recebidas. Em Cruzeiro do Sul, o índice é de aproximadamente 7,2%, enquanto em Epitaciolândia chega a 8,6%. No total, 64,1% das declarações apresentadas no Acre resultaram em imposto a restituir, enquanto 22% tiveram imposto a pagar e 14% ficaram sem imposto a pagar ou a restituir. Os dados da Receita Federal também apontam que 61,9% das declarações foram feitas utilizando o modelo pré-preenchido. Dejanane Oliveira, Sistema Público de Comunicação.
0: E a Rádio Aldeia FM ganha nova estrutura com investimento de mais de R$1 milhão. Vamos conferir com a Ângela Villanova.
2: A Rádio Aldeia FM em Rio Branco está de cara nova. As novas instalações da emissora foram entregues pelo governo do Acre na manhã desta terça-feira, após um investimento de R$ 1,13 milhão em obras, equipamentos e mobiliário. Do total investido, R$ 733 mil foram destinados à aquisição de equipamentos e móveis para a estrutura de radiodifusão e televisão. Entre os itens adquiridos estão kits de rádio, streaming, transmissor, antena, cadeiras, sofás, poltronas e móveis planejados. Outros R$ 397 mil foram aplicados na reforma da estrutura física da emissora. A intervenção faz parte de um pacote de revitalização dos espaços públicos de comunicação do estado, e a entrega da Rádio Aldeia representa a última etapa desse conjunto de obras. A emissora integra a estrutura de comunicação pública do Acre e produz conteúdos voltados à informação, à cultura e à apresentação de serviços para a população. Com a nova estrutura, a expectativa é oferecer melhores condições de trabalho aos servidores e mais qualidade para a produção e a transmissão de conteúdos. A entrega contou com a participação de representantes das Secretarias de Estado de Comunicação, a SECOM, e de Obras Públicas, a SEOP, além do Instituto de Previdência do Acre, o Acre Previdência, servidores e convidados. Ângela Villanova para o Sistema Público de Comunicação.
0: Esporte. Hora do nosso momento esportivo, convocamos ele, Alberto Casas. Bom dia, Alberto.
3: Muito bom dia, Jefferson, bom dia, ouvintes do Bom Dia Aldeia.
0: Tudo certo, meu amigo?
3: Tudo tranquilo, sol tá brilhando.
0: Conta tudo o que aconteceu ontem na rodada da segunda divisão do Campeonato Acreano de Futebol.
3: Rapaz, esperava-se que ontem poderia sair o classificado para a elite em 2027, mas não foi o que aconteceu, viu?
0: Ainda não, né?
3: Ainda não, porque o Plácido de Castro venceu com tranquilidade o Nava, né? 7-1. Mas no jogo principal, que poderia apontar o Plácido aí como o representante em 2027 da elite, o Andirá cresceu para cima do Atlético, rapaz, fez 3-0 no jogo e tomou aí 2 gols aí já nos minutos finais. Então saiu 3 para o Andirá, que mudou de técnico, e 2 para o Atlético Acreano. Com isso ficou tudo para a última rodada, na terça-feira, na Arena da Floresta. Portanto, esperava-se que ontem poderia sair o classificado, não saiu, e o turno ficou para ser definido na próxima terça-feira, Jefferson.
0: Próxima terça-feira, com rodada dupla ou com aquela rodada que cada um joga, os times jogam no mesmo horário, ou isso ainda não foi definido, Alberto
3: não
0: Carlos?
3: Não foi definido, mas...
0: Mas vai acontecer, né? Já podia estar, já está na tabela, né, meu amigo?
3: Pois é.
0: Outra coisa, meu amigo, o jogo é marcado para as 4h45 e só começa uma hora depois, né?
3: Rapaz, ontem foi 55 minutos de atraso da polícia, né?
0: Semana passada também, né?
3: Terceira rodada, aquela rodada que foi lá da final do primeiro turno, que foi na Arena e no Tonicão, começou com 35 minutos de atraso. Na segunda rodada, que foi na Arena, começou com 45 minutos de atraso. E ontem, 55 minutos de atraso por conta da polícia que não estava no horário. Aí é a situação que a federação entrega o ofício do comando geral e a guarnição não chega no horário previsto no ofício, né? Estavam todos lá. O bombeiros estava lá, a arbitragem, os times, a imprensa. A federação faltou um componente, porque sem esse componente não tem futebol, que é a segurança da arbitragem e dos torcedores, né? Por isso, ficou aí atrasado 55 minutos, aí acaba com toda a grade, né, Jefferson?
0: Sem comentários, amigo, depois a gente discute isso. Vamos lá, vamos seguir com informações agora da Sul-Americana. Ontem tivemos...
3: Ontem, Sul-Americana não, tivemos Libertadores.
0: Não, vamos começar pela Sul-Americana. A gente teve... Cadê aqui as informações da Sul-Americana? Tivemos São Paulo na Sul-Americana, homem.
3: O São Paulo...
0: São Paulo que perdeu pro Boca Juniors.
3: Perdeu pro Boca 1-0 lá na Argentina. Né? Teve o Vasco também empatando com o Santa Fé 0-0.
0: Né? É isso aí, exatamente. Viu os gols, não?
3: Oi?
0: Viu os gols, não?
3: Não, não vi.
0: Não viu, né? Vamos lá, então vamos para Libertadores. O Fluminense já está na semi, né, meu amigo?
3: Rapaz, o Fluminense ganhou de 2-0 do Platense e vai fazer a segunda partida lá na Argentina, né? Não tem nada definido, porque o time argentino é encardido. Poderia ter feito 3.
0: Encardido nada, rapaz. Esse Platense chegou ontem.
3: mas tá na Libertadores, na frente do River Plate, do Boca Juniors, né?
0: Rapaz, se tudo der certo, só vai dar brasileiro na semifinal, né?
3: Pois é, pode dar aí as semifinais brasileiras e a final, logicamente, brasileira, né? Os 4 brasileiros podem chegar aí.
0: Hoje tem Palmeiras e Quito. E LDU de Quito, né? É. E tem mais outro jogo também, que é Corinthians e Estudiantes, exatamente. E amanhã, Del Valle e Flamengo. Independente Del Valle e Flamengo é o jogo de amanhã da Libertadores.
3: É verdade.
0: Hoje o jogo da TV é o do Palmeiras, né? Ou é do Corinthians?
3: Palmeiras e LDU. Vai ter brasileiro também de um lado do outro, né?
0: Mas eu acho que é do Corinthians, viu? Do Corinthians aqui tá às 19h30, do Palmeiras às 17h à tarde do Palmeiras.
3: Então passa no Premier.
0: É no Premier. Tá, meu querido.
3: E vamos ter.
0: Diga lá.
3: Brasileiros em campo, tanto do lado quanto do outro lado do Palmeiras e LDU. Porque tem o Deivinho e tem o Thiago Nunes, né, que é o treinador da equipe da LDU. Aí do outro lado são os brasileiros mistos, né? E olha, uma informação que eu recebi ontem lá no Florestão, no Tonicão, que amanhã tem a Copa do Brasil Sub-20, né? O encontro aí dos acreanos, que é o Santa Cruz contra o Galvez. E esse jogo pode ser de portões fechados lá no Tonicão. Por quê? Porque o laudo da Polícia Militar só saiu ontem, foi assinado ontem e não chegou na CBF com 48 horas antes da partida. Então ela já determinou que esse jogo seja de portões fechados no Tonicão. A federação vai tentar reverter esse quadro hoje, porque o laudo já está em mãos, mas a CBF não sei se vai aceitar, viu, Jefferson? Pode não aceitar esse laudo sendo entregue hoje, porque o jogo já é amanhã e pode ser de portões fechados também no Tonicão, mas que o laudo já está liberado.
0: Alberto Casas, hoje também tem seleção brasileira, meu amigo.
3: Rapaz, seleção...
0: Seleção brasileira que a gente pensava que ia renovar metade de caboclo conhecido.
3: Ninguém nem lembra mais da seleção brasileira, né, rapaz?
0: Ai, meu Deus do céu, mas vai ser hoje. Hoje vai ter a convocação, Carlo Ancelotti vai fazer a convocação da seleção brasileira para dois, são dois jogos, né, para a data FIFA deste mês.
3: É, tem dois jogos desse mês e tem dois jogos no final do ano, né?
0: É, vamos ver o que é que ele vai aprontar aí para a seleção brasileira, o senhor Carlos Ancelotti. Sabe quem é o Tchambá, Roberto?
3: Tchambá,
0: conhece?
3: É lá do Grêmio, do Remo, né?
0: É, garoto, por dentro. É o primeiro jogador do Remo convocado para uma seleção principal. Sabe
3: o
0: qual?
3: Foi convocado?
0: Foi.
3: Rapaz.
0: Mas sabe por quê? É. Ele é lá de Camarões, pô. Ele tem que...
3: Eu pensava
0: que era brasileiro, né?
3: No jogo do Remo, se você não estiver assistindo, estiver só ouvindo, só dá Tchamba. Tchamba pra lá, Tchamba pra cá. Esse rapaz só tem esse Tchamba jogando.
0: Então pronto, merecido. É isso. Alberto Casas, meu amigo, fechamos a conta. Obrigado, viu?
3: Fechamos a conta, um abraço, uma boa quarta-feira, né?
0: Não esquece da nossa reportagem da rodada do Acreano pro Conexão, beleza?
3: Conexão Acre. Um abraço.
0: Falou, meu amigo, um abraço. Obrigado, Alberto Casas, com as informações do estado do Brasil e do mundo do esporte. Gente, obrigado pela sua companhia, obrigado pela sua audiência, obrigado pela sua confiança. Amanhã estaremos de volta com o seu Bom Dia Aldeia às 7 horas. Tchau, tchau a todos.
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8 horas mais 2 minutos, esse é o seu Bom Dia Tarauacá, chegando até você através das ondas sonoras. Aquele bom dia aí pra você, onde quer que você esteja, viu? Espero que você esteja bem, que esteja tudo aí na paz do Senhor, que esteja tudo certo com você. Chegando por aqui com um pancadão pra animar a sua manhã de quarta-feira. Metade da semana já se passou, minha gente. Hoje é 9, né? 9/9/2026. Aproveitar e parabenizar você que estiver completando mais um ano hoje, tá bom? Que você seja muito feliz, que seja uma data muito abençoada. E hoje quem tá fazendo aniversário também é o G, né? O G Acioli, aí o netinho do nosso amigo Acioli, hoje está completando seus 4 aninhos, né? Uma bênção aí, um menino muito saudável, muito esperto, muito inteligente. E eu desejo que ele tenha uma vida longa e feliz. Bom dia para você ouvindo a gente aí no seu trabalho, tá bom? Que tá aí, né, naquelas tarefas, aperreado, mas que tá sempre com o seu rádio ligado ou então o seu celular ligado, conectado aqui com a gente, tá bom? Seja você trabalhando para você mesmo, né, as nossas amigas aí costureiras, pessoal aí das banquinhas, vocês aí pequeno comerciante também, aquele bom dia para vocês, tá? Muito obrigada pela audiência. Você no Mercado Municipal, bom dia para todos vocês, pro meu amigo José, que tem a melhor farinha aí do mercado.

Tava tentando lembrar quem pediu pra mandá-lo ontem, gente, mas sumiu da minha cabeça. Eu lembro bem que a pessoa pediu, mas quem foi, infelizmente, agora sumiu. Se eu lembrar, no longo do programa, ao longo do programa, a gente manda, tá bom? Mandar um bom dia pra vocês que estão aí trabalhando também nos setores privados, né? Vocês, setores públicos também. Aquele bom dia pra todos vocês. Não esquecendo que sexta-feira a gente vai receber aqui no nosso programa a Valdiane Almeida, ela que é gerente administrativa da maternidade, né? E a gente vai bater um papo aí sobre o Blues Baby, né? O Blues Baby é uma condição que afeta aí muitas mulheres no pós-parto. E é um tema muito interessante para que você que está pensando em engravidar, né? Você que já passou por isso, que não entendeu o que estava acontecendo. É interessante não somente para a mulher, né? Mas também aí para os esposos, né? Para os maridos também ficarem atentos, né? Ter essas informações para que eles possam compreender muito mais aí e possam ajudar muito mais também as suas esposas a passar por esse momento tão delicado, viu, gente?

Gente, lembrei. Quem me pediu alô? Olha aí, rapaz. A Dona Rosa, a mãe da minha amiga Taline, né, ali do comercial Sena. Aquele bom dia pra senhora, viu, minha flor? Muito obrigada pela sua audiência. Eu sabia que eu ia lembrar.

E aí, minha gente, uma quarta que já amanheceu aí com sol pra cada cabeça. Bora começar o nosso programa aí ouvindo música boa, pra desentupir aí os ouvidos, né? Tirar acero, como diz o Acioli, e também dar aquela desintoxicada. Você que tá intoxicado aí com essas músicas ruins que só aperte. Bora ouvir uma música boa? Bora ouvir o WhatsApp. E daqui a pouco a gente tá de volta.

música boa demais, né? Aproveitar pra entrar na trend aí, pessoal, ontem no Instagram, tudo colocando, né? Como seria se eu fosse, se eu tivesse nascido nos anos 80, né? Como eu seria? Como seria minha adolescência? Achei bem interessante. E pra entrar na vibe também. Pessoal do grupo, mandem seus alôs, mandem suas mensagens, que já já vocês todos no ar, tá bom? E isso aí, Isa, bom dia pra senhora, pra toda a família, pro seu Valdô, pra Dona Maria também, ouvindo a gente aí no Som Salvador.

Gente, eu tava ali, né, rolando o feed mais cedo e uma coisa que me assustou, o pessoal já tá falando em Natal, né? Contando quantas quartas-feiras faltam até o Natal, quantos não sei o que faltam só até o Natal, e aí ao todo são 15, pelo que eu vi no Instagram, né? E eu fiquei assustada, porque um dia desse era janeiro e a gente já tá aí chegando, né, no final do ano, praticamente. A gente tá no mês 9, faltam 4 meses só pro ano finalizar, e 4 meses eles voam, né? Se 9 meses voaram, quem dirá 4 meses, né? O tempo realmente voa. Daqui a pouco aí, as lojas tudo cheias de panetone, né? Todo mundo entrando já naquele clima aí de Natal. Coisa bonita, viu? Confesso pra vocês, eu gosto muito, né, quando a cidade fica naquele clima natalino. A expectativa é que a praça volte a ficar, né, ornamentada ali, toda bonitinha, como aconteceram aí em alguns anos anteriores. Mas enfim, é o tempo que tá voando e o nosso também não tá diferente. 8 horas e 14 minutos. Vamos ver agora Coldplay cantando Yellow e já já a gente volta aí com a nossa utilidade pública.

você ouviu o Coldplay cantando a música Yellow. Ana Paula Santos Menezes, o teu CPF tá aqui na rádio com a gente, viu? Gente, hoje em dia, se você tiver habilitação, né, o CPF já também quase não serve de muita coisa, né? Basta você estar ali com a sua habilitação, que aí você passa em qualquer lugar. De qualquer forma, está aqui com a gente, tá bom? Você conhecer aí a Ana Paula, avisa pra ela, viu? Charlande de Souza Oliveira, lá do Rio Muru, do Seringal Santo Amaro, audiência dia 15, tá bom? Audiência dia 15, às 8 horas da manhã.

Então é só você que for chamado agora. Você precisa comparecer ali no escritório do IMAC, tá bom? Localizado em frente à escola João Ribeiro, lá no prédio do Magrivel, na sala 2. Então fique atento. Marcenildo Ferreira Mourão, da Colônia Deus é Fiel. O José Edvilson Ferreira dos Santos, Colônia Vista Alegre. João de Deus da Silva Barreto, Colônia Ouro Fino, lá do Jordão. José Alcimar Moura da Silva, Colônia Três Irmãos. O Pedro Manuel da Silva Figueiredo, Colônia Renascer. A Maria André Lourenço Oliveira, da BR-364, quilômetro 52, sentido TK Cruzeiro do Sul. Jucimar Felizmino de Souza, Colônia Santo Antônio. José Newton Lima da Silva, Fazenda Diamante. Calmão Oliveira Pinho, Colônia Araguaia. Alberto Carneiro de Araújo, Aonalá, Colônia Santa Fé. O Antônio Marcos Lima Nobre, Fazenda Amazonas. Antônio da Silva Machado, Fazenda Caetitu. Antônio Wilton Oliveira Prado, Colônia Boa Vista. Também aqui o Ismael Bezerra de Araújo, Fazenda Pedacinho. Adilson Machado da Silva, Colônia Porta do Céu. Samuel Hernan Rivera Pereira, Seringal São Pedro. O Walter Gleide Souza Oliveira, Colônia Monte Walter. A Maria Luciane de Abreu Souza, Colônia Vista Alegre. O Marcones do Carmo Silva, Colônia Nova Vida 2, Carlos Alberto Barreto Cavalcante, BR-364, quilômetro 120. E o Francisco Erivelto da Silva Souza, Colônia Boa Vista 2. Marcenildo Ferreira Mourão, Colônia Deus é Fiel. Genilson Oliveira da Silva, Seringal Tamandaré. Juscelene Cabral de Souza Oliveira, Colônia Boa Esperança. José da Silva do Nascimento, BR-364, quilômetro 83, sentido TK Cruzeiro do Sul. Marcenildo Ferreira Mourão, Colônia Deus é Fiel. Matheus Silva Aquino, Colônia José Luiz. Adriano Pessoa Correia, Colônia Deus é Por Nós. E José Valziel Bento da Silva, Colônia São Pedro 1. Olha, pessoal, vocês que foram chamados, tá? Que já compareceram, é só desconsiderar o aviso, tá bom?

0: Olha, você que tá ouvindo nosso programa, viu, tiver interesse em tirar, né, o seu ITR, tá certo? Que é o Imposto Territorial Rural, referente a esse ano, viu? Você pode ir lá no Sindicato dos Trabalhadores, ali no Straft, pra pedir o seu, certo? Gente, procurar mais uma música boa aqui, deixa eu ver... Quando os comerciais acabarem, né? Porque a gente depende do YouTube. O YouTube a gente não paga, então tem que ser do jeito deles. Bora ouvir a música Telegrama. É Telegrama ou Teletema? Deixa eu ver aqui. Telegrama. Telegrama aí na voz de Zé Cabaleiro. E logo depois a gente volta já com os nossos colaboradores, tá bom? Pessoal que ajuda a gente a comprar o café.
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8 horas e 30. Eita, o negócio agora aumentou, não foi? É porque estão roçando aqui, gente, no quintal. E tá um barulho tão grande lá fora que eu mal tô conseguindo ouvir o que tá acontecendo aqui dentro do estúdio. Eu abarquei o som assim no último. Agora tá dando bom.

8 horas e 40 minutos. Vamos seguindo com o nosso Bom Dia Tarauacá. Hora de passar pelos sites de notícias, ver o que tem acontecido de relevante nas últimas 24 horas. Site ABC Agência Brasil destaca: Dino determina a reintegração de Andrei Rodrigues no comando da PF. Na terça, Mendonça pediu afastamento de diretor-geral da corporação. Confira a agenda dos presidenciáveis para hoje, quarta-feira, dia 9. PF faz ação contra a apologia ao nazismo no interior do Rio de Janeiro. Governo identifica 97 médicos falsos de IA no YouTube e aciona Google. Anvisa amplia a indicação de vacina contra meningite. E olha só, gente, Anvisa aprova genéricos de medicamentos contra diabetes e obesidade. Mega Sena acumulou, meu povo, foi para 76 milhões. Lembrando que o próximo sorteio acontece amanhã, quinta-feira, tá? CN1, prazo da lista de espera se encerra nessa sexta-feira. Anvisa aprova novo medicamento para tratamento de enxaqueca. Gente, quem sofre de enxaqueca sabe que o negócio é pesado, é pancada. Minha mãe sofre e é umas coisas muito doidas. Eu, graças a Deus, não tenho esse problema. Lembrando que geralmente isso é um problema hereditário, né? Eu não herdei, mas ela sofre, viu? Ela fica com vista escura, ela vê brilho, ela fica cega de um olho, depois vomita e depois, meu filho, é a dor de cabeça ali latente mesmo, que a coitada tem que ficar numa escuridão total, sem um pingo de barulho. Chega a dar dó no coração da gente, viu? Quem sofre mesmo sabe que o negócio é porrada, né?

Tava dando uma olhada aqui nos destaques da Agência Nacional, mas nada de muito relevante pra gente. Gente, vamos ouvir um rock nacional? Agora uma mulher trazendo aí, né, uma música muito bacana, Pitty cantando na sua estante. Já já a gente volta.

8 horas e 48 minutos, estamos de volta com o nosso Bom Dia Tarauacá. Naquela passada aí dos sites locais, nos informar sobre o que está acontecendo no nosso Acre. A C24 horas, olha só. Gente do céu, mistério no céu. Luzes misteriosas são filmadas no céu de Cruzeiro do Sul. E aí, o que vocês acham que era? Quarta-feira terá tempo firme, sol e baixa umidade do ar no Acre. Senac oferece 40 vagas gratuitas em 2 cursos de aperfeiçoamento em Feijó. E olha só, gente, psiquiatras e cardiologistas já podem se cadastrar para atuar em perícias na Justiça do Acre.

Corpo de homem é localizado no Rio Acre, na região da Cadeia Velha. E olha só, gente, Joab Lira anuncia a fase final do planejamento para concurso da Câmara de Rio Branco. Projeto de 249 milhões prevê baterias para aumentar a segurança energética no Acre. E olha só, mais um acidente, gente. Criança é atropelada no segundo distrito e motociclista sofre amputação de dedo. E olha só, semana terá calor de até 38 graus Celsius e termina com nova onda de frio no Acre. Será que a gente vai ter um final de semana aí frio de novo? Olha, o Acre deve enfrentar uma semana de mudanças bruscas nas condições meteorológicas, com dias quentes, secos e ventilados, após a passagem de uma onda de frio, seguida pela previsão de uma nova massa de ar polar no próximo final de semana. Segundo previsão do meteorologista Davi Friali, divulgada na terça-feira, dia 8, a friagem que chegou ao estado no domingo, dia 6, provocou chuva em todos os municípios e derrubou as temperaturas para pelo menos, né, 16 graus Celsius. Em Rio Branco, a segunda-feira, 7, começou com mínima de 15,2 graus Celsius, a menor temperatura registrada entre os estados do norte e do nordeste do país. Na terça-feira, 8, o frio ainda foi sentido no estado. A capital acreana registrou mínimas de 15,5 graus Celsius, enquanto a Assis Brasil chegou a 15,3 graus Celsius. A partir dos próximos dias, porém, a tendência é de mudança no cenário. A massa de ar polar deve deixar o tempo firme, seco e ensolarado, pelo menos até sexta-feira, dia 11, com baixa possibilidade de chuva. Quando ocorrerem as precipitações, devem ser rápidas e pontuais. O calor volta a ganhar força durante as tardes. As temperaturas máximas devem variar entre 33 e 37 graus Celsius, podendo chegar a 38 graus Celsius em alguns pontos do estado. Pela manhã, as mínimas devem ficar entre 17 e 22 graus. A umidade relativa do ar também deve cair, principalmente no leste e no sul do Acre, onde os índices mínimos podem variar entre 25 e 35 graus. No Vale do Juruá, a previsão é de umidade entre 35 e 34 graus. Além do calor e do tempo seco, os próximos dias devem ser marcados por ventos moderados e rajadas fortes, especialmente entre quinta-feira, 10 e sábado, dia 12. Os ventos devem soprar predominantemente no norte, com variações de noroeste e nordeste. A principal mudança prevista para o final de semana é a chegada de uma nova massa de ar frio. De acordo com Friali, sinais de formação de uma forte massa de ar frio já foram observados no sul da América do Sul. A onda polar deve chegar no Acre no próximo final de semana, trazendo chuvas intensas e nova queda nas temperaturas. A intensidade e a abrangência do sistema ainda serão detalhadas nos próximos dias. A mudança no tempo também deve provocar uma elevação rápida no nível do Rio Acre, em Rio Branco, que inclusive, né, gente, está com baixa. Olha, inclusive fala aqui, o manancial chegou a 1,59 metro, menor marca registrada nessa temporada até o momento. Com as chuvas intensas provocadas pela última onda de frio, a previsão é de que o rio ultrapasse 2,5 metros até sábado, dia 12. Então tá aí, né? Parece que tudo indica que vamos ter um final de semana frio novamente. É bom porque mantém o clima, né, gente? Apesar do sol quente, ontem não foi um dia tão quente assim, né? A gente podia ali sentar com aquela sensação de que ia desmaiar a qualquer momento. Porque na semana passada, a sensação que a gente tinha era essa. Para eu conseguir ficar em casa, para vocês terem noção, eu moro em casa de madeira. Então, o que eu fazia? Eu ficava o tempo todo molhando tanto o chão quanto as paredes da casa. E teve um momento que o calor estava tão insuportável que eu vesti roupa mais comprida e me molhei e simplesmente me joguei no meio da casa e fiquei lá com o ventilador para eu não passar mal, porque o calor estava muito intenso, né? Então, assim, foi a medida que eu achei pra gente poder sobreviver aquele dia. E a Ana Luísa que eu fiz. Eu tenho uma bacia grande lá em casa, realmente muito grande, então eu coloco ela pela metade de água, né? Encho de brinquedo e ela fica lá dentro, ali por umas 2 horas e meia brincando. Então, foi a forma que a gente achou de sobreviver aos dias aí da semana passada, que estão extremamente quentes, especialmente quinta e sexta-feira. Música.
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Olha só, etanol é considerado vantajoso para abastecer no Acre, segundo a ANP.

De volta, pessoal. Voltamos, né? Estava aqui atendendo a umas situações. Mas vamos seguindo. 8 horas e 58 minutos. Continuando ainda com notícias do nosso Acre. g1.com.br/c/Acre/. Homem esfaqueado e morre à espera de transporte aéreo para atendimento no Acre. David Lima morreu na terça-feira, dia 8. Precisava de transferência para a capital, mas morreu antes. O crime ocorreu durante uma briga na noite de segunda-feira, gente. Aí você vai ver o motivo. É o motivo mais torpe da vida, né? Igual a história lá das mortes que aconteceram por causa de um pé de manga, gente. Um pé de manga, né? Que estava causando uma confusãozinha. E aí o caba foi lá. Deu um tiro no outro. Ao filho do caba que morreu, foi lá e vingou a morte do pai. Então, assim, foi uma tragédia por conta da coisa mais besta da face da terra, um pé de manga. Manga que você encontra em tudo quanto é lugar.

Deixa eu ver quem mais. Aqui que a gente tem... Veja como foi a agenda de campanha dos candidatos ao governo do Acre nessa terça-feira, dia 8, no caso ontem, né? Caminhão com 80 porcos tomba após falha mecânica em rodovia do Acre. Acidente ocorreu na BR-317 em Epitaciolândia na tarde dessa terça-feira. O motorista não se feriu. Animais seriam levados para o abate. Cidade do Acre recebe mais de 1,2 milhão para ações de proteção durante seca.

município em questão, gente, foi Manuel Urbano, tá? Vítima de acidente entre motos na BR-364 recebe mais de 40 bolsas de sangue no Acre. Luane Ferreira Castelo, de 21 anos, segue internada em estado grave na UTI do pronto-socorro da capital. Segundo o boletim passado à família, sedação foi pausada na segunda-feira. De novidade nova no G1, é isso que você vai encontrar. Bora ouvir mais um som bom? Bora ouvir agora Raça Negra. Raça Negra, quando eu te encontrei, já a gente volta trazendo notícias aqui do nosso, da nossa querida TK.

site da prefeitura, nada. Vamos lá no blog do Acioli. Olha só, gente, a Educação de Tarauacá faz história com medalha nacional na Olimpíada de História da Unicamp. Estudantes do IFAC conquistaram ouro e duas pratas nessa etapa estadual. Gente, que bacana, cara. Que maravilhoso. Não sabia, viu? Muito bom. E aniversário também do Giacioli, né? Ele fez aí uma homenagem ao netinho, claro, não poderia faltar, né? E, gente, Janaína e G são duas luzes ambulantes, né? São dois seres que, quando chegam no ambiente, iluminam realmente. Então, toda a saúde para o pequeno G, né? Todo o amor do mundo. Eu sei que ele é muito amado pela família. Ele é muito amado ali porque conhece. E que ele cresça, né? E se torne aí um homem igual ao avô dele. Né? Não vou falar nem o pai, porque eu não conheço o pai. Mas o avô a gente conhece, a gente sabe da índole. E é isso que eu desejo, viu? Mas, enfim,

pais, alunos, ex-alunos, colaboradores e toda a comunidade tarauacaense em uma ação de apoio à escola. Os recursos arrecadados serão destinados especialmente, tá, à aquisição de novos quadros brancos, proporcionando melhores condições para o trabalho dos professores e para a aprendizagem dos estudantes. As cartelas estão sendo comercializadas pelo valor de R$ 5,00 cada. E tem promoção, tá? Na compra de 3 cartelas, o participante ganha mais uma de brinde. Olha que maravilhoso, né? Entre os prêmios anunciados estão vale-compras nos valores, aliás, valores em Pix, batedeiras, sanduicheiro, smartphone, cadeira de praia, produtos de beleza, serviços e diversos outros brindes. Para quem quiser colaborar, pode procurar os responsáveis, tá, pela venda das cartelas e escolher antecipadamente a sua cartela da sorte. Vai ser um bingo lá no Instituto São José, dia 12 de setembro, às 4 horas da tarde, na escola na quadra da escola, né? Cartela valendo R$ 5,00, com a promoção de 3, você compra 3 e leva 4. Participa do bingo aí, tá? Você que tá ouvindo. Então, bora ajudar o Instituto São José a melhorar cada vez mais o seu espaço, né? Trazer ele muito mais conforto, oferecer um ambiente adequado, tanto para quem vai ensinar, quanto para quem vai aprender.

0: Gente, dito isso, vamos pro grupo? Bora lá pro nosso Fala Que Eu Te Escuto, né? Nessa manhã aí de quarta-feira, né? Deixa eu ver aqui onde a gente começa. Bom dia pro nosso amigo Dema, com a sua tesoura afiadíssima, né? Nedinho, bom dia pra você, tá? Maria Ivanete, bom dia. Deixa eu ver quem mais. O pessoal tem aqui só um coraçãozinho, não sei quem é, né? Mas vamos lá, olha, bom dia. Manda um alô pro meu pai lá no Sumaré. O Zé Souza. Pai, aqui tá tudo bem, só com saudades. Um abraço da sua filha Ruth. Não tá aí, viu, seu Zé Souza? A sua filha Ruth tá bem, manda um abraço aí pro senhor, tá com saudade, né? A Maria Marinho, bom dia pra você, tá? É, tem mais aqui. Bom dia, Rose. Leia essa mensagem. Em homenagem ao meu filho, por favor. Feliz aniversário, filho. Que Deus te abençoe cada... Que Deus abençoe cada passo da sua caminhada e ilumine sempre o seu coração. Você é um presente precioso na minha vida e motivo de orgulho todos os dias. Que nunca falte fé, alegria e sonhos lindos para realizar. Feliz aniversário, Denilson. Quem manda é a sua mãe, a Lenise, tá bom? Então tá aí, né? Mais um aniversariante nesse dia. Gente, 9 horas e 10 minutos. Vou finalizar por aqui, tá? Deixar vocês curtindo aí uma sequência bacana, né? Um sertanejo aí pra você, sei lá, lembrar aí daquele velho amor, lembrar aí daqueles velhos tempos, enfim. Mas eu desejo também a continuidade de uma ótima quarta-feira, que você fique bem, que você fique com Deus. E não esquecendo, tá? Que amanhã, quinta-feira, né? A gente tá de volta, se assim o Senhor Deus nos permitir. Se não, fazer o quê, né? Gente, travou tudo aqui. Tô tentando ajeitar, mas o negócio não tá ajudando, né? Não tá ajudando de jeito nenhum.
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0: deixando o meu agradecimento a você, internauta, você ouvinte, a toda a nossa equipe, e já marcando o nosso próximo encontro amanhã, depois que o ponteiro passar um pouquinho das 8, a gente chega, vem chegando com o fino da sofrência, a gente se encontra amanhã, se Deus quiser.
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11: Agora são 10 horas e 33 minutos. Hoje é quarta-feira, 9 de setembro de 2026. 9 do 9.
12: Isso é, só me lembra Chopin.
11: É. Olá, muito bom dia. Eu sou Damião Viana. A partir de agora até o meio-dia você vai se ligar nos acontecimentos que marcam a história de mais um dia na sua cidade, no nosso estado, no Brasil e no mundo.
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11: É um bom dia especial para você, meu amigo, que está na escuta do Gente Debate, ouvindo através das 11 emissoras da rede pública de rádio. Você que nos ouve através da internet, é bom demais ter você na sintonia. Você que está ouvindo Gente Debate através dos aplicativos. Um bom dia especial para você e um bom dia para a nossa equipe aqui nesta manhã. Jesse Parada, Thaís Carolina e Márcio Roberto, bom dia.
12: Bom dia, Damião Viana. Bom dia a todos da nossa equipe. A nossa equipe técnica que não fica no nosso estúdio, mas que dá o suporte para que a gente possa levar lá todas as notícias. Enfim, mais uma edição do Gente Debate. E muito bom dia a você, querido ouvinte.
11: É um bom dia especial para você. O nosso Liminha, Davi, tá ali. O Davi está ligado.
12: Só na contenção.
11: Cuidando aqui da equipe, né? Esperando a hora da previsão do tempo, porque essa é a melhor hora para ele do programa, né, Davi? Seguindo, vamos agora anotar o nosso WhatsApp?
12: Vamos sim.
11: Anote aí, Jesse.
12: Nosso WhatsApp, para você que está fora da cidade, fora do estado, coloque o 68 antes. 689-9209-3888.
11: Vamos repetir?
12: Vamos repetir, mas pausadamente.
11: Manda.
12: 68 99209-3888.
11: Anote aí, 689-9209-3888 é o nosso WhatsApp. Mande a sua mensagem aonde você estiver. Você pode enviar a sua mensagem através do WhatsApp. E nosso Instagram pessoal, qual é o seu Instagram, Parada?
12: Meu Instagram, Jesse Parada.
11: Aí, quando você encontrar lá, Jesse Parada...
12: Uma carinha de bolacha bem redondinha, sou eu, meu povo.
11: Se tiver parada, você pode mandar sua mensagem, tá bom? Aí você envia sua mensagem também no meu @ Damião _ Viana 1400.
12: Vamos seguir. O Damião é totalmente radiodifusora,
11: arroba,
12: viu?
11: 1400. @ Damião _ Viana 1400.
12: Então,
11: foi desse jeito. Vamos seguir agora, são 10 horas e 36 minutos.
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11: A quarta-feira será de céu variando entre claro a parcialmente nublado com pancadas de chuva e trovoadas em áreas isoladas. Ontem à tarde eu estava em casa e eu percebi que o tempo já estava esquentando, viu? Já deu aquela queda de temperatura durante um dia antes de amanhã, mas à tarde chegou aquele calorão, Jéssica.
12: É verdade, Damião, ali por volta de uma hora até umas 4 horas, até umas 4 horas fica bem abafado, alcançou inclusive ali os 32 graus, aí à noite dá aquela friezinha e isso acaba com a saúde das crianças e dos idosos.
11: Eu que o diga.
12: Então, então vale a pena se hidratar bastante, por mais que em dias mais frios a gente não sinta tanto essa vontade de tomar água. Água não é só uma questão de vontade, é uma questão de saúde. Agora fica com a gente que a gente vai te contar como é que fica a temperatura aí na sua cidade.
11: Vamos para o Vale do Juruá, as cidades de Porto Walter, Marechal, Taumaturgo, Rodrigues Alves e Cruzeiro do Sul. A temperatura máxima hoje será de 33 graus.
12: Inclusive, Damião, é uma das maiores temperaturas do estado, né? Uhum. Porque lá em Santa Rosa do Purus, Serra Madureira, né, Manuel Urbano, a máxima é de 31 graus.
11: Aqui no Baixo Acre, que inclui a capital, Acrelândia, Bujari, Plácido, De Castro, Senador Guilmar, a temperatura máxima será de 32 graus.
12: 32 graus também vai ser a máxima lá de Brasileia, Assis Brasil, Chapuri e Epitaciolândia.
11: E no Tarauacá, em Vira, cidade de Feijó, Tarauacá e Jordão, a máxima deve ser de 33 graus. A informação é do Centro Gestor e Operacional do Sistema de Proteção da Amazônia, o Sensipan.
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11: Quarta-feira, 9 de setembro de 2026, 10 horas 38 minutos. Acre está entre os 8 estados que deve ter reforço da segurança no primeiro turno das eleições.
12: Lamentável, mas o consumo de cigarro eletrônico cresce mais de 50% entre estudantes.
11: BOP aprende pistola, munições e drogas durante ação em Rio Branco.
12: E ainda hoje, no Gente em Debate, o Acre terá novas linhas de transmissão e um sistema inédito de baterias para reforçar a energia em Cruzeiro do Sul e Feijó.
11: Aprovados no último concurso do Instituto de Administração Penitenciária do Acre, são nomeados.
12: E o atendimento domiciliar para autistas é aprovado por unanimidade na Câmara Municipal.
11: Acre realiza vistoria e avança em projeto para pavimentação no bairro do Militizal, em Cruzeiro do Sul.
12: E você vai conferir também no Gente em Debate.
11: Batalhão de Operações Policiais, o BOP, aprende pistola, munições e drogas durante ação em Rio Branco.
12: e um caminhão que transportava suínos tombou ali na BR-317 aqui no Acre.
11: Seca prejudica navegação no Vale do Juruá.
12: E a Rádio Aldeia de Comunicações foi reinaugurada, está com novas instalações, está belíssima, e a gente vai trazer detalhes sobre essa reinauguração.
11: E nós vamos também falar de esporte, porque o São Paulo desanda no segundo tempo e perde para o Boca Juniors na Sul-Americana.
12: E como diz o Casas, aqui na nossa Seara, Plácido vence o Nauas, o Andirá vence o Atlético e manteve aí a chance de subir para a primeira divisão do futebol acreano.
11: Essas principais notícias a gente te conta a partir de agora aqui no Gente em Debate.
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11: Dino determina reintegração de Andrei Rodrigues ao comando da PF. Liminar suspende afastamento e restabelece atribuições do diretor. Vamos saber com Priscila Mazenotti.
15: O ministro Flávio Dino, do Supremo Tribunal Federal, determinou a reintegração do diretor-geral da Polícia Federal, Andrei Rodrigues, e do diretor de inteligência, Leandro Almada, aos cargos. É uma decisão liminar e que vai agora para análise do plenário. Pontos de Flávio Dino que embasaram a decisão. Primeiro, o Partido Novo não teria legitimidade para pedir medidas cautelares em investigações criminais, apenas na esfera civil ou eleitoral. Isso porque a decisão dessa terça-feira do ministro André Mendonça de afastar os dois delegados veio justamente por uma ação do Novo, partido político, segundo a decisão, de direita e imediatamente interessado na suposta medida cautelar, pois possui candidato à presidência da República. Outro ponto, o ministro André Mendonça não poderia ter determinado esse afastamento porque ainda está em curso o prazo para que Mendonça e o ministro Alexandre de Moraes deem explicações sobre os relatórios divulgados por um e por outro na semana passada, prazo que termina nesta sexta-feira. Ou seja, André Mendonça é parte, não poderia agir como juiz. Flávio Dino fala ainda em prolação de decisão em causa própria, com o efeito de paralisar investigações e os trabalhos policiais, citando perigo de dano. Flávio Dino amarrou. Uma coisa é o exercício regular da jurisdição mediante ação constitucional cabível. Outra é a pretensão de afastamento formulada por partido político sem legitimidade para requerer medida cautelar pessoal de natureza penal e acolhida por decisão monocrática, manifestação atípica sem paralelo na jurisprudência do STF. Por fim, Flávio Dino determina a volta dos dois aos cargos, o restabelecimento integral de suas respectivas atribuições funcionais e, de maneira preventiva, que não sejam impostas a eles novas medidas cautelares de natureza pessoal. E encerrou mandando recado a André Mendonça, especialmente em momentos de acirradas paixões, como ocorre durante um processo eleitoral, o juiz deve zelar para que suas decisões sejam reconhecíveis como derivações do direito e não como resultado de pressões partidárias, ideológicas, midiáticas ou de interesses pessoais. Da Rádio Nacional em Brasília, Priscila Mazenotti.
11: Agora são 10 horas 42 minutos. Vacinação na gravidez protege mãe e bebê. SUS oferece gratuitamente as vacinas recomendadas na gestação. Quem vai contar pra gente é Carolina Pessoa.
16: Um tema importante para as mulheres grávidas e que muitas vezes gera dúvidas é a vacinação durante este período. Gestantes podem se vacinar? Existem vacinas que podem ser tomadas e outras que devem ser evitadas? A diretora da Sociedade Brasileira de Imunizações, Flávia Bravo, explica que muitas vacinas devem ser tomadas pelas grávidas, como a hepatite B e a DTPA para difteria, tétano e coqueluche, além da influenza, Covid-19 e vírus sincicial respiratório.
17: A vacinação da gestante é fundamental, uma estratégia fundamental para a proteção das duas vidas, né, do binômio mãe e filho e da própria gestação. Garante uma gravidez mais segura, além de poder, depender da vacina, proteger o bebê durante seus primeiros meses de gestação. Então, os benefícios são da própria gestante e, portanto, transferência de anticorpos, que a gente chama de imunidade passiva, uma proteção nos primeiros meses da vida do bebê.
16: Um exemplo desse efeito positivo da vacinação em gestantes é o da imunização contra o vírus sincicial respiratório, principal causador da bronquiolite em crianças. No primeiro semestre deste ano, houve uma queda de mais de 50% nos casos de síndrome respiratória aguda grave em bebês menores de 6 meses. Flávia Bravo comenta a conquista.
17: Esse resultado é recebido com muita satisfação, uma notícia para lá de otimista e que traz muito alívio, né? E muita satisfação para todos os pediatras, em termos de saúde pública também, né? Na época do vírus sincicial respiratório, durante a sazonalidade, a sobrecarga dos sistemas de saúde fica em ponto muito preocupante.
16: Flávia Bravo critica também a disseminação de fake news sobre a vacinação na gravidez, que incentivam grávidas a não se vacinarem, e ressalta a importância de consultar fontes confiáveis sobre o tema.
17: Eu lamento muito que falsas informações e mesmo recomendações equivocadas permaneçam. Aconselho que as gestantes procurem fontes confiáveis, como portais e órgãos oficiais de saúde pública e sociedades médicas especializadas e que estão atualizadas em relação à imunização.
16: As vacinas contra a Covid-19, influenza e hepatite B podem ser administradas em qualquer época da gestação, já as demais em outros períodos, conforme a orientação do Ministério da Saúde. Todas as vacinas recomendadas durante a gravidez são oferecidas pelo SUS. Da Rádio Nacional no Rio de Janeiro, Carolina Pessoa.
4: E a Agência Nacional de Vigilância Sanitária, Anvisa, aprovou o registro de canetas genéricas para o uso de diabetes e também de obesidade. Esses medicamentos são genéricos da liraglutida e podem custar até 35% a menos. Quem vai contar isso para a gente é Osama Elgauri.
18: A Anvisa, a Agência Nacional de Vigilância Sanitária, aprovou 2 registros de canetas injetáveis genéricas para o tratamento do diabetes tipo 2 e da obesidade. As autorizações para a farmacêutica brasileira EMS foram publicadas no Diário Oficial da União desta terça-feira, 8 de setembro. Segundo a Anvisa, os 2 medicamentos são genéricos da liraglutida, o mesmo princípio ativo das canetas Saxenda e Victoza da Novo Nordisk. Os novos registros foram concedidos com base no Oliri, indicado para o tratamento da obesidade, e no Lirux, indicado para diabetes tipo 2, ambos da própria EMS. E como os 2 injetáveis agora foram registrados como genéricos, o preço pode ser pelo menos 35% menor que uma caneta de marca como a Saxenda ou a Victoza, conforme determina a lei dos genéricos. A aprovação dos registros pela Anvisa não significa que os produtos estarão imediatamente disponíveis nas farmácias. A farmacêutica EMS ainda precisa definir os preços de venda e as datas de lançamento das canetas genéricas de liraglutida. Da Rádio Nacional em Brasília, Osama Elgauri.
11: Muito obrigado, Osama Elgauri. Agora são 10 horas e 47 minutos. Amazonas ganha 4 novas reservas de desenvolvimento sustentável. Áreas buscam proteger biodiversidade e modo de vida para a população local. Gércio Passos é quem vai trazer a informação.
19: Nesta terça-feira, dia da Amazônia, 4 novas reservas de desenvolvimento sustentável foram criadas por decreto presidencial no estado do Amazonas. Juntas, elas somam quase 670 mil hectares. Essas áreas buscam proteger a biodiversidade e o modo de vida das populações locais. Além disso, esse tipo de categoria de proteção permite o uso sustentável dos recursos naturais pelos moradores. O ministro do Meio Ambiente, João Paulo Capobianco, destacou a importância dessas novas áreas.
20: Daremos mais um passo fundamental nessa direção com a assinatura dos decretos de criação de 4 reservas de desenvolvimento sustentável no Amazonas: Tupana e Igapó-Açu 1, Tupana e Igapó-Açu 2, Canaã e Mirari. Serão mais 668 mil hectares para fortalecer a proteção da região da BR-319.
19: As reservas Tupana e Igapó-Açu 1 e 2 e as reservas de Canaã e Mirari ficam na região de influência da BR-319, no sul do Amazonas. Também durante o evento foi assinada a ampliação do Parque Nacional de Sete Cidades, no Piauí, em quase 7.200 hectares, totalizando agora aproximadamente 13.500 hectares. O Serviço Florestal Brasileiro assinou contratos de concessão florestal de duas unidades de manejo da Floresta Nacional de Humaitá, também no Amazonas, pelo prazo de 40 anos. Os contratos prevêem R$ 240 milhões de reais em investimentos ao longo da vigência, além de permitir extração legal de mais de 2 milhões de metros cúbicos de madeira e a geração de quase 1.000 empregos diretos e indiretos. O BNDES anunciou aportes de R$ 50 milhões de reais do Fundo Amazônia ao projeto Naturezas Quilombolas, voltado ao apoio à gestão ambiental em mais de 16 territórios, por meio da Fundação Guamá. O banco também financiará R$ 180 milhões de reais para a restauração ecológica de 10 mil hectares da área de proteção ambiental Triunfo do Xingu, no Pará, pelo Fundo Clima. Da Rádio Nacional em Brasília, Gésio Passos.
0: De olho no mundo.
12: É, e agora chegou aquele momento da gente é um panorama das últimas notícias aí mundo afora, né? Infelizmente, as notícias permeiam são guerras, né? O Irã bombardeou aí a base militar dos Estados Unidos na Jordânia e, infelizmente, a escalada dessa guerra no Oriente Médio já deu sinais novamente no preço do petróleo, meu povo. Vamos saber também como é que anda as últimas notícias dos confrontos entre a Rússia e a Ucrânia. Quem conta pra gente agora é Ana Carolina Pelis.
21: 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Ana Carolina Pelis.
22: Você ouve a RFI e estes são os destaques desta quarta-feira, 9 de setembro. As tensões entre o Irã e os Estados Unidos aumentaram drasticamente nas últimas horas. A Guarda Revolucionária do Irã afirmou nesta quarta-feira ter alvejado uma base militar americana na Jordânia e cerca de 20 embarcações no Golfo, após a ofensiva confirmada dos Estados Unidos contra petroleiros iranianos na noite de terça-feira. Também nesta quarta-feira, os rebeldes hutis do Iêmen, apoiados pelo Irã, relataram cerca de 40 ataques sauditas em várias regiões do país. A escalada no Oriente Médio provocou uma nova alta nos preços do petróleo. O Brent voltou a superar a marca de US$ 100 o barril na quarta-feira, pela primeira vez desde 24 de julho. O gabinete do primeiro-ministro de Israel, Benjamin Netanyahu, negou na terça-feira que havia sido avisado pelos Emirados Árabes Unidos sobre o ataque do Hamas poucos dias antes de 7 de outubro de 2023, conforme alegado em uma reportagem do jornal Haaretz. A oposição criticou duramente Netanyahu após a publicação do artigo, que acontece às vésperas das eleições legislativas de 27 de outubro, as primeiras depois do início da guerra. O Reino Unido classificou como lamentáveis as medidas de retaliação de Israel após as sanções anunciadas por Londres, Paris e Ottawa contra o comércio com colônias israelenses na Cisjordânia. Em resposta, Israel fechou o consulado britânico em Jerusalém e proibiu a entrada de 12 cidadãos do Reino Unido. A Rússia anunciou na quarta-feira que derrubou quase 600 drones ucranianos durante a noite. Segundo o Ministério da Defesa russo, 4 pessoas morreram nos ataques no sul do país, incluindo uma criança. Do lado ucraniano, 2 pessoas também foram mortas nesta quarta-feira na região de Odessa, no sul do país, durante ofensiva contra uma passagem na fronteira com a Moldávia. Após visitar a Colômbia, o secretário de Estado americano, Marco Rubio, segue nesta quarta-feira sua viagem pela América Latina em direção ao Equador e depois Peru. A agenda de Rubio busca reforçar a cooperação em segurança e economia com governos alinhados a Washington. Os Estados Unidos também querem ampliar sua influência na região diante do avanço da presença chinesa. Uma falha técnica no Reino Unido continua causando dezenas de cancelamentos de voos nesta quarta-feira, principalmente no aeroporto de Heathrow. Rádio França Internacional, em parceria com a agência Rádio Web de Paris, Ana Carolina Pelis.
11: 10:54, nós vamos direto para a Central de Esportes.
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11: É com ele mesmo.
1: Alberto Casas.
11: Alberto, muito bom dia. Alberto, ontem, com vitória de 3-2, nós conversamos anteriormente, isso aqui era algo assim, pensar, né? O Andirá assumiu a vice-liderança do retorno do Campeonato Estadual da Segunda Divisão com 6 pontos, vencendo 3-2 o Atlético. Bom dia.
3: É, muito bom dia, Damião, bom dia a Thaís e Márcio. Você, ouvinte, que é a razão do nosso sucesso. Olha, ontem tivemos aí uma surpresa, né, assim, entre aspas, porque o Andirá havia perdido para o Plasticar de virada lá na Arena da Floresta. E ontem, o primeiro jogo, o Nauas tomou mais uma goleada, que foi do Plasticar, 7-1. O Plácido torcendo aí, então, pela vitória do Atlético Acreano em cima do Andirá, que praticamente garantiria o seu retorno à Série A. Mas não foi isso que aconteceu, Damião. Primeiro jogo, 7-1, tranquilo, normal. Plasticar, 7, Nauas, 1. Aí no segundo jogo, o Atlético e Andirá. O Andirá fez 1-0 logo no primeiro tempo. Segundo tempo, 2, 3. E aí o Atlético foi correr contra o tempo, né? E ainda conseguiu descontar fazendo 2 gols. Só que não foi o suficiente.
11: A pergunta que eu te faço é a seguinte: o que foi que houve, Alberto Casas, para que acontecesse essa façanha aí por parte da equipe do Andirá?
3: Olha, teve mudanças dos dois estilos, né?
11: Certo.
3: Mudança no esquema de jogo do Atlético, que não repete uma escalação, e mudança no comando técnico do Andirá. Tanto é que ontem o João Paulo Lourenço, ele já colocou uma linha de 3 zagueiros. Ele promoveu o John, que não vinha tendo chances com o Marcelo Braz. Né? E o John sempre... Lá no início, quando o Andirá ia estrear, eu perguntei para o Marcelo: é o John mais 10? Ele disse: negativo, eu já tenho minha zaga garantida. Né? E aí deu no que deu, né?
11: Tinha um time já pronto na cabeça dele.
3: E o John não fazia parte desse time pronto.
11: Isso.
3: Né? E ontem foi diferente, né? O Andirá foi outro time, veio com mais garra dentro de campo. E quem estava assistindo, que assiste todos os jogos, vê todos os jogos, disse: olha, o Atlético hoje não veio com aquela vontade de vencer. O Andirá está com mais garra. Tanto é que fez 3-0 e quando o Atlético foi acorda, a charanga do Galo começou a todo vapor. Aí depois tomou 2-0, 3-0, aí murchou.
11: Acabando o vapor.
3: Murchou, o vapor acabou. Aí fez 1, fez 2, aí acharam que ia dar uma acordada. Mas aí já não era o suficiente para vencer. Com essa rodada de ontem, Damião, né, vitória do Plácido e vitória do Andirá, a coisa ficou embolada entre os quatro, porque nós vamos ter na última rodada Andirá e Nauas, pode ser mais uma goleada a favor do Andirá aí, e Plasticastro e Atlético Acreano. Tá certo?
11: Tá certo.
3: Então,
11: isso é para fechar?
3: Para fechar o turno.
11: Mas...
3: E aí, se tiver campeão diferente, vamos ter decisão. Tá certo? Se não, se for o Atlético, aí vai somar-se os gols, os pontos de Andirá e de Plasticastro, para ver quem vai chegar, porque hoje o confronto direto, eles são empatados. Estão empatados no confronto direto, né? E aí vai ser no saldo de gols.
11: Mas então,
3: se o Galo for campeão.
11: Agora, Alberto, mudou tudo, né? Mudou tudo, porque a gente pensávamos que o Galo já estaria classificado.
3: O Galo já está classificado.
11: Não, pois é, já tinha resolvido. E aí a segunda vaga poderia ficar com o Cláudio Castro, que
3: exatamente
11: venceu, né?
3: Mas... E estava torcendo ontem, porque na torcida, Damião, estava o presidente do Cláudio Castro, Renato Garcia, que é o médico lá, e também o diretor de futebol, Merecido Silva. E ele estava apostando na vitória do Atlético ontem, porque ele tinha vencido no primeiro tempo.
11: Não foi bem
3: no
11: assim.
3: Primeiro jogo. E não foi bem assim.
11: E o Nauas ocupa a lanterninha.
3: É, aí o Nauas está sendo um patinho feio, né?
11: É, não tem mais chance. Agora eu vou falar de Libertadores. Antes da Libertadores, o São Paulo ontem vacilou, não foi?
3: Perdeu pro Boca, né?
11: Foi, perdeu pro Boca, jogou pelo tempo muito bem, no segundo tempo deu uma relaxada, tomou um gol, pois agora é. Vai tentar decidir.
3: Tem que jogar em casa, né?
11: É.
3: Já...
11: Libertadores,
3: o Fluminense venceu o Platense 2-0, poderia ter feito até mais, o destino não quis, né? Os jogadores erraram o alvo e o Nonato e o Hulk marcaram os gols do Fluminense e vai com uma boa gordura.
11: 2-0.
3: Né? É, vai com uma boa gordura, é. Né? Pra Argentina jogar contra o Platense. É. E hoje tem sequência Libertadores.
11: Palmeiras LDU?
3: Palmeiras e LDU. Jogo de hoje, às 5 da tarde, horário do Acre, né? O Palmeiras que vai jogar na altitude e lá tem o Beijinho, que é o Davidson, e tem o técnico Thiago Nunes.
11: E na outra partida, o Corinthians...
3: Estudiantes da Argentina recebem o Corinthians.
11: E aí, o que que você acha depois do Campeonato Brasileiro que é o Corinthians?
3: Perdeu com lanterna, né?
11: É, pois é, será que vai conseguir segurar o Estudiantes lá?
3: E o corintiano aí?
11: Eu não sei, tá meio murcho. É. Tá, eu vejo ele meio pelos cantos, não tem aquela animação, não.
3: Tá certo, mas vamos esperar pra ver. Porque nós somos brasileiros, jogando contra a Argentina, nós somos mais brasileiros ainda.
11: Mais brasileiro, essa é a realidade. E daqui a pouco tem lance esportivo.
3: Daqui a pouco tem lance esportivo e amanhã, Domingo, tem Sub-20 Copa do Brasil com transmissão da Rede Pública de Comunicação.
11: Muito bem.
3: A partir das 16h45 estaremos batendo bola, 5 da tarde é o horário do jogo. Tomara que não tenha atraso também.
11: Pois é, tomara, né? Porque atrasa tudo, né?
3: Para terceira rodada com atraso, né? Esse jogo é nacional. Se tiver atraso, vou te dizer uma coisa. Quem vai pagar o pato lá no TJD? É a federação.
11: É melhor, luta. É melhor não atrasar.
3: Luta pecuniária.
11: Então é melhor não atrasar.
3: É melhor que esteja
11: tudo. É melhor combinar logo para a polícia chegar mais cedo, o SAMU chegar mais cedo, todo mundo chegar mais cedo.
3: É, o bombeiro que está lá, o bombeiro está chegando cedo.
11: Chega cedo, né?
3: Está todo mundo chegando cedo. Só quem está atrasando no momento é a polícia. Mas claro, vamos aguardar que tudo se contorne, né?
11: Se resolve.
3: E tudo se resolve, tá certo?
11: Valeu, Casas.
3: Valeu, bom dia.
11: Agora são 11h01, olha, eu tenho um recado aqui. 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Agora são 11h02, Márcio. Vamos com os nossos ouvintes. Lide Santos, ela diz, bom dia, Damião Viana, Jéssica Parada e todos da rádio, estou ligadinha, mande um alô para mim, sou a Lide Santos, beijos, ouço a rádio todos os dias em Tarauacá. Hoje está muito quente, é verdade, Lide, está quente mesmo, hoje o dia começou quente, a Lide está lá em Tarauacá, ouvindo gente debate, mais aqui, Elias Maia, boa tarde, Damião Viana, Márcio Roberto, Thaís Carolina, Jéssica Parada, e sem esquecer da grande série, Fabrício. Um abraço para ela e onde estiver. Elias Maia, de Morada Nova, no Ceará. João Batista, bom dia. Vamos ver o áudio de João Batista. Mas tu escuta aqui. Tem mais áudio chegando aqui. Vamos lá. Bom dia, estou ligadinha no programa. Isaac, bom dia, estou ligadinha no programa. Quem? Deusa, lá de Tarauacá. Um abraço, Deusa. Tá ouvindo o programa lá em Tarauacá. Deixa eu ver aqui quem mais. Isaac Pão de Queijo. Bom dia, Isaac.
5: Muito bom dia, meu amigo Damião Viana. A temperatura aqui tá mais de 40 graus Celsius, meu amigo. Manda um alô pro meu amigo Zé de Paulo ali no Conquista. Meu amigo Duca. O meu amigo Celestino. Que tá ouvindo a programação. Não perde a programação
11: do jeito
5: debate. Sou Isaac Pão de Queijo, meu garoto. Muito sol.
11: Eita, Isaac Pão de Queijo. É muito sol, é muito calor, não é isso? Mas vamos torcer que essa temperatura dê uma amenizada, melhore, né? Jessi, será que esse áudio aqui vai... Veja aí se nós vamos chamar aqui. Um abraço é o João Batista, o pai da Thaís Caroline. Tá ouvindo o gente debate ali no Esperança, juntamente com a Dona Maria, né? Tá ouvindo o gente debate, já? Ele mandou um áudio pra nós, foi isso? Vamos lá, vamos ouvir. Temos, chegou mais um ouvinte aqui. A Dilossa. Bom dia, Dilossa.
6: Bom dia, meu amigo Damião Viana, todos aí da rádio. Estou aqui fazendo almoço, mas estou ligadinho no programa de vocês, viu? Um alô para todos vocês, para Davi, Nana, Maia, Denilson, Samanda, para todos vocês aí.
11: Um abraço, Dilossa. A Dilossa é a esposa do Davi, que é motorista de aplicativo lá em Sena Madureira. Tem mais ouvinte, Parada?
7: Quem mandou aqui uma mensagem é a Deusa, lá de
11: Falei
7: Tarauacá.
11: Falei da Deusa já, mandei um abraço pra ela.
7: Ela mandou um abraço aqui pra gente e também quem tá ouvindo a gente lá no Conjunto Esperança. Eu não sei se é Esperança ou é Novo Esperança, né? João Batista e a Maria. O Batista mandou um abraço aqui pro queridíssimo Damião Viana, que é parceiro dele. Junto. E diz que tá ligado na garantindo a audiência aí. E mandar um cheiro maravilhoso para a Jussara e o seu Sebastião, lá do Adalberto Aragão, que ouvem a gente todos os dias.
11: Muito bem, vamos faturar? Prepara aí nosso Alberto, vamos ao intervalo, né?
7: Vamos sim, Damião, porque ainda tem muita coisa para a gente falar. Por exemplo, o Acre terá novas linhas de transmissão, sistema inédito de baterias que vai reforçar a energia ali em Cruzeiro do Sul e também Feijó.
11: E seca prejudica a navegação no Vale do Juruá. Aprovados no último concurso do Instituto de Administração Penitenciária do Acre, são nomeados.
7: E infelizmente traremos a informação de que o consumo de cigarro eletrônico entre os estudantes aumentou em mais de 50%.
11: A Acre está entre os 8 estados que deve ter reforço na segurança no primeiro turno das eleições.
7: Nós vamos trazer essas e outras informações no próximo bloco. A gente volta já.
11: Volta.
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12: Acre, são 11h10. Vamos falar sobre eleições de 2026? Vocês têm percebido que a cada gente em debate, nesses últimos tempos, até a eleição, a gente vai atualizando vocês sobre as novidades. Muita coisa tem mudado e a gente vai trazer essas novidades para você. E o Acre está entre os 8 estados que vai ter um reforço da segurança nesse primeiro turno das eleições. Quem vai contar para a gente é o Gabriel Correia.
13: 8 estados brasileiros tiveram pedidos aprovados para receber tropas federais que atuarão na segurança no primeiro turno das eleições gerais de 2026. A atuação das Forças Armadas acontece nos locais indicados pelos tribunais regionais eleitorais. Nesta terça-feira, o TSE aprovou por unanimidade novos pedidos de envio de tropas, desta vez para o estado do Maranhão e para a 37ª Zona Eleitoral do Piauí. Também tiveram pedidos de reforço de tropas aprovados outros municípios, no Piauí, no Acre, no Ceará, Rio de Janeiro, Tocantins, Mato Grosso e Mato Grosso do Sul. Entre as cidades estão as capitais Rio de Janeiro, Fortaleza, Teresina e Rio Branco, além de aldeias indígenas, municípios de difícil acesso no interior, regiões de fronteira e localidades ribeirinhas. As Forças Armadas têm que assegurar o cumprimento das etapas de votação e apuração, além de manter a normalidade do pleito. A solicitação de apoio federal é regulamentada pelo TSE e está prevista no Código Eleitoral e no Decreto sobre o Emprego das Forças Armadas na garantia da lei e da ordem. Já o Ministério da Defesa fica responsável pelo planejamento e execução das ações. No caso de ajuda para o transporte, a requisição de Força Federal segue outro trâmite. Está previsto para este primeiro turno apoio logístico até o momento em 9 estados, quase todos da Amazônia Legal: Acre, Amazonas, Amapá, Maranhão, Mato Grosso, Pará, Roraima, além de Mato Grosso do Sul e Rio de Janeiro. Nas eleições de 2018 e 2022, foram mais de 500 cidades em 11 estados que receberam tropas federais. Da Rádio Nacional em São Luís, Gabriel Correia.

0: É, e a Meta, que é aí quem administra redes sociais como Facebook, Instagram, WhatsApp, Messenger, apresentou ao Tribunal Superior Eleitoral o plano de ação para as redes sociais nessas eleições, né? Entre as medidas está a remoção de conteúdo nocivo e também rótulo contra fake news, que são as notícias falsas. Carolina Pessoa traz essas informações para
1: a
0: gente.
1: A empresa de tecnologia Meta, dona do Facebook, Instagram e WhatsApp, apresentou ao TSE, Tribunal Superior Eleitoral, um plano para as eleições 2026, com medidas voltadas para a comunicação no período, como combate à desinformação, à violência e conteúdos nocivos, além de regras para publicidade política e para conteúdos gerados ou modificados por inteligência artificial. Na avaliação da empresa, 5 áreas são consideradas críticas: discurso hostil, desinformação, ameaças, riscos cívicos e discurso violento. O plano apresentado prevê a remoção de conteúdo nocivo, medidas de transparência relacionadas à publicidade política, proibição de anúncios políticos no WhatsApp e regras para o uso responsável de inteligência artificial generativa. O documento também contempla a proteção de dados pessoais em anúncios eleitorais, canais para denúncias e um cumprimento de ordens judiciais. Já em relação às fake news, a Meta prevê o uso de rótulos e informações de contexto, além de medidas para diminuir a distribuição desses conteúdos. A empresa também vai restringir anúncios que desencorajem a participação eleitoral. A política de moderação apresentada ao TSE ainda estabelece a remoção de conteúdos desumanizadores, de alegações com moralidade ou criminalidade grave e de insultos dirigidos a pessoas com base em características protegidas. A medida inclui estereótipos prejudiciais, como comparações que desumanizam grupos, muitas vezes associados à violência fora das plataformas. Também estão sujeitos à remoção insultos graves, expressões de desprezo ou nojo, palavrões e apelos à exclusão ou segregação. São ainda proibidos conteúdos de incitação à violência, como ameaças graves ou incitação de atos violentos contra a integridade física de membros e servidores da Justiça Eleitoral e do Ministério Público Eleitoral, apelos à violência eleitoral e aqueles que tenham como objetivo restringir o exercício de poderes constitucionais e discursos de ódio. Além disso, podem ser suspensos conteúdos e contas que incentivem condutas antidemocráticas e a divulgação ou compartilhamento de fatos falsos contra a integridade do processo eleitoral. Da Rádio Nacional no Rio de Janeiro, Carolina Pessoa.
2: Agora são 11 horas e 16 minutos, vamos direto para Chapuri. Ação na comunidade Dois Irmãos leva saúde especializada e cidadania às famílias do campo em Chapuri. Vamos conferir na reportagem com Josinho Oliveira ao vivo. Essa ação acontece no próximo sábado, Josinho, é isso?
3: É isso mesmo, Damião. Muito bom dia a você, bom dia, Gerson, bom dia, amigo ouvinte do Gente em Debate em todo o estado. Para os moradores do campo, deslocar-se até a cidade para uma consulta médica ou para atualizar um cadastro social costuma significar longas viagens por ramais, altos custos de transportes e até um dia inteiro de trabalho suspenso. Visando transformar essa realidade e aproximar os serviços públicos essenciais de quem vive distante da zona urbana, a Prefeitura de Chapuri realiza, agora no próximo sábado, dia 12, a 8ª edição do programa Prefeitura da Comunidade Rural. O evento acontece na Escola Marta Fernandes, na comunidade Dois Irmãos, a cerca de 60 quilômetros da cidade, a partir das 8 horas da manhã. O objetivo é abranger toda aquela região e adjacência. A ação destaca-se pelo caráter humanitário e pela descentralização do atendimento público, especialmente na área da saúde. Moradores que raramente têm acesso a médicos especialistas poderão contar com atendimento pediátrico e ginecológico diretamente no local. Além disso, a estrutura levará para a comunidade exames de ultrassonografia, atendimento odontológico com confecção de próteses dentárias, exames preventivos do PCCU, vacinação, distribuição de medicamentos e de cortinados mosquiteiros para proteção contra doenças tropicais. A presença da administração municipal no interior também garante que direitos e apoios ao desenvolvimento econômico local. As famílias poderão realizar e atualizar cadastros no Cade Único e Bolsa Família sem precisar se deslocar até a cidade. Para os produtores rurais, a equipe da Secretaria de Agricultura disponibilizará assistência técnica, orientações e cadastramento para serviços de mecanização e destoca de terras, indispensáveis para o fortalecimento da produção familiar. No âmbito da infraestrutura, a gestão apresenta os serviços de recuperação dos ramais e do Porto das Melancias, fundamentais para garantir o escoamento da produção e a trafegabilidade da população rural. Além da prestação de serviços, o evento busca promover o bem-estar social e o lazer coletivo. A programação conta com rodas de conversas e palestras da Secretaria da Mulher voltadas aos direitos e saúde femininos, além de atrações culturais, com o projeto Mobcel e Som ao Vivo. Para incentivar o esporte local, será realizado um torneio de futebol com premiação em dinheiro de R$ 1.000 para o primeiro colocado e R$ 500 para o segundo e entrega de material esportivo. As crianças também terão espaço garantido com pula-pula, pipoca e geladinho. Para receber os atendimentos, a orientação aos moradores é comparecer à escola Marta Fernandes portando documento oficial com foto, CPF ou cartão do SUS. Abraço a vocês do estúdio e a todos os nossos ouvintes. De Japuri, Josene Oliveira, para o Sistema Público de Comunicação do Acre.
0: Muito obrigada, Josene Oliveira, pelas suas informações. E agora a gente vai continuar falando sobre saúde, agora com um assunto bem preocupante, que são esses médicos, né? Esses falsos médicos de inteligência artificial. A Advocacia Geral da União cobrou do YouTube a remoção de vídeos com esses falsos médicos de IA, né? O governo fez um levantamento aí e já identificou mais de 97 vídeos de IA que prometem cura, mas só sem comprovação, né? Provavelmente são curas falsas. E o Facebook, né? Enfim, as redes sociais vão ter que responder por isso. E a Sayonara Moreno vai contar pra gente.
4: A plataforma de vídeos YouTube vai ter que remover ou alertar os usuários sobre 97 vídeos de inteligência artificial simulando profissionais de saúde que disseminam informações falsas, incluindo promessas de curas e tratamentos sem comprovação científica. É o que pede a AGU, Advocacia Geral da União, em uma notificação enviada à Big Tech. O alerta foi emitido depois que o Ministério da Saúde identificou 97 perfis com esse tipo de conteúdo durante o primeiro semestre deste ano. Nos materiais veiculados no YouTube, aparecem pessoas de mentira geradas por IA se apresentando como médicos ou especialistas que usam linguagem de alerta e alarmista para ganhar confiança de quem assiste. Inclusive, parte dos perfis é direcionada a pessoas idosas, com oferta de produtos, livros ou serviços pagos. E com isso são gerados riscos que o governo identifica como automedicação, uso de terapias sem eficácia comprovada, atraso na busca por atendimento profissional e a interrupção ou substituição de tratamentos. De acordo com o governo, a AGU deu 72 horas para que o YouTube retire os conteúdos do ar, ou, se for o caso, adote medidas que identifiquem e deixem claro que aqueles vídeos são artificiais, gerados por inteligência artificial. Além de acionar o YouTube, o governo também acionou a Polícia Federal e o Conselho Federal de Medicina. Segundo o entendimento do Supremo Tribunal Federal, as plataformas têm responsabilidade pelos conteúdos ilícitos publicados por terceiros. Além disso, a AGU aponta que os grupos identificados violavam os próprios termos de uso das plataformas que proíbem o compartilhamento de conteúdo ilegal e estabelecem medidas como a remoção e o banimento de contas. A plataforma YouTube pertence ao grupo Google, que foi acionado pela nossa reportagem e afirmou que não vai comentar o assunto. Da Rádio Nacional em Brasília, Sayonara Moreno.
2: Agora são 11 horas e 22 minutos. Consumo de cigarros eletrônicos cresce mais de 50% entre estudantes. Experimentação passou de 16,8% em 2019 para 29,6% em 2024. Vamos entender na reportagem de Gabriel Nascimento.
5: De acordo com dados do IBGE, o consumo de cigarros eletrônicos cresceu mais de 50% entre estudantes de 13 a 17 anos, um problema de saúde pública que causa severos danos ao desenvolvimento de adolescentes. A Pense 2024 pesquisou o tabagismo através de quesitos que abordam a idade da experimentação e o uso recente de cigarro, narguilé, cigarro eletrônico, vapor, pod e e-cigarrete e outras formas de consumo do tabaco, além da forma de obter o produto e da exposição indireta. A experimentação do cigarro eletrônico passou de 16,8% em 2019 para 29,6% em 2024. André Esquilo, epidemiologista da Divisão do Tabagismo do Instituto Nacional do Câncer, o INCA, fala sobre os danos que o fumo causa.
6: Eles causam, sim, danos cardiovasculares, danos pulmonares, né, disfunção metabólica. Tem vários efeitos, inclusive, desfechos materno-infantis, né, como parto prematuro, baixo peso ao nascer, que aproxima esse produto, esses produtos, dos danos à saúde que a gente tem com os cigarros convencionais.
5: Doenças cardiovasculares, pulmonares, pneumonia e AVCs, em muitos casos, estão relacionados ao uso frequente de cigarros. O tabagismo é um vício que muitos carregam desde a juventude até a terceira idade. Mas mesmo que a pessoa comece com esse hábito muito nova e depois dos 60, por exemplo, ela pare de fumar, ela ainda assim terá muitos benefícios. Valquíria Bastos, aposentada de 72 anos que parou de fumar há 2 décadas, fala sobre as consequências que sofreu por conta do tabagismo.
7: Foi descoberto 2 tumores no pulmão e no mediastino. Se eu soubesse de tudo na época que eu comecei a fumar, acredito que eu nem teria começado.
5: O fumo passivo também afeta inúmeras pessoas. Para quem não sabe, é quando quem não fuma é exposto aos riscos da fumaça do cigarro, o que reforça a necessidade de ambientes protegidos desse tipo de exposição. Parar de fumar é possível e o fumante não precisa enfrentar esse processo sozinho. O SUS oferece tratamento gratuito para quem deseja abandonar o tabagismo, com acompanhamento profissional e, quando necessário, medicamentos. Da Rádio Cultura FM de Belém, Gabriel Nascimento para a Rádio Nacional.
2: Agora são 11 horas e 25 minutos.
0: E escolas de todo o país analisam resultados do IDEB, que é o Índice de Desenvolvimento da Educação Básica, até sexta-feira. O Ministério da Saúde disponibiliza 4 guias de apoio para a leitura desse índice. E a Priscila Tereza vai contar para a gente como é que vai funcionar isso.
8: De hoje até sexta-feira, as escolas de todo o país devem realizar a leitura detalhada dos resultados do IDEB, Índice de Desenvolvimento da Educação Básica, no chamado Dia D. A mobilização, promovida pelo MEC, visa garantir que as unidades de ensino separem 1 dia para analisar as informações do índice. Para ajudar no processo, o Ministério oferece 4 guias de apoio, com orientações específicas às redes de ensino, gestores, coordenadores pedagógicos e professores. O material está disponível na página do Brasil Aprende Mais. Segundo a pasta, os guias ressaltam que redes e escolas crescem em ritmos diferentes, apesar dos avanços verificados no sistema de avaliação da educação básica do ano passado. O objetivo é reforçar a necessidade do fortalecimento do regime de colaboração para ampliar as oportunidades de ensino e reduzir as desigualdades. O IDEB foi criado em 2007 e reúne informações sobre o desempenho dos estudantes nas avaliações educacionais. O resultado do índice, que varia de 0 a 10, é feito a partir das informações de aprovação escolar apontadas pelo censo e das médias de desempenho do sistema de avaliação da educação básica. Da Rádio Nacional no Rio de Janeiro, Priscila Terezo.
2: Agora são 11 horas e 27 minutos. Olha, agora chegou aquele momento dos nossos ouvintes. Cadê a vinheta, Márcio Roberto? Solta.
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2: Mas o som do WhatsApp.
0: Tu viu,
2: menino? Eu vi. Você tá.
0: Eu sou dessa.
2: Você tá
0: e o bico?
2: O bico. Se é subir direitinho, né?
0: Meu Deus, a pessoa desafina até não subiu, Deus.
2: Olha. Tá ligado aqui no Gente em Debate, Nivaldo Sampaio, na Nova Estação, todos os dias com seu rádio ligado. Também ouvindo o Gente em Debate, sabe quem? Vou lhe falar quem está ouvindo em debate. Doutor Raiz e sua equipe. Você chega na loja do Dr. Raiz, ele está com o rádio ligado na difusora ali, juntamente com a equipe dele. Todos os dias, né? Gente em Debate, ali é bastante ouvido aqui na Praça da Bandeira, turma. Os taxistas estão ali parados, mas ouvindo a programação também. Meu amigo Alencar, está nas ruas trabalhando e ouvindo gente em debate. Olha, eu falei para você, Jéssica Parada, falei do doutor Raiz, ele já mandou uma mensagem aqui, maravilha, meu amigo. Doutor Raiz, muito obrigado. Isso aqui é para a gente perceber o quanto a rádio chega, né, e os nossos ouvintes estão aí, usar o termo que o professor Marquito usa, cadeira cativa. Doutor Raiz é cadeira cativa, aí justamente com a sua equipe ali na loja, trabalhando e ouvindo gente em debate. Um abraço. Obrigado, doutor Raiz, pelo carinho da audiência.
0: É, Damião, e tá acompanhando a gente pelo aplicativo lá na Vila do V, o Edim Souza, também é cadeira cativa do Gente em Debate, é ouvinte de todos os dias. E, Damião, te lembra que eu disse que em Cena Madureira nós temos duas Fabiolas?
2: Fabiolas.
0: A Fabiola Pontes e a Fabiola, mãe das nossas trigêmeas, não é?
2: Certo.
0: Aqui em Rio Branco a gente tem duas Raimundas que são cadeira cativa também.
2: Também.
0: É, nós temos a Raimundinha lá do Aeroporto Velho e temos a Raimunda Moura lá do Novo Esperança.
2: Ah, legal.
0: Um cheiro para vocês. Muito, muito, muito obrigada pela parceria de vocês.
2: Agora são 11 horas e 29 minutos. Nós temos ligado aqui no Gente Debate, né, todos os dias. Ali no bairro das Placas, o Piazza, que está lá na sua eletrônica, trabalhando, mas ouvindo a nossa programação. E você que está no seu carro, está circulando nas ruas de Rio Branco, ouvindo a 104.5 FM, essa é a Rádio Difusora, tá bom? Esta é a Rádio Difusora Criana, 82 anos de AM, e agora nós estamos com frequência FM, 104.5.
0: Damião, eu tava com saudade, chegou aqui uma mensagem do Dog Jamaica. Homem, tu tinha sumido.
2: Dog Jamaica,
0: não
2: que...
0: Não sei mais onde é que tu tava, o dono da bajola.
2: Esperando você para dar uma volta na bajola. Agora não
0: já...
2: vai ter como, porque
0: tá
2: o rio tá seco.
0: Tá
2: tem
0: seco,
2: até uma matéria,
0: homem,
2: lá de Sena Madureira, que vamos falar sobre a questão do rio Iaco lá em Sena Madureira, e aí não tem como, acho que não dá de andar na bajola.
0: Não vai
2: agora.
0: Dar não, viu? É? Eu sinto muito, mas nós vamos ter que deixar isso para o inverno. Mas um abraço para o meu amigo Dog Jamaica, para toda a família dele. Ele está mandando aqui alguma mensagem. Isso é para falar da bajola.
2: Vamos lá. Vamos para o intervalo? Ou você está esperando a mensagem do Dog Jamaica?
0: Não, ele está mandando uma mensagem que foi para ti, mas nos bastidores eu te conto.
2: Ah, tá bom então.
0: Vamos para o intervalo.
2: Agora são 11h30,
0: vamos para o intervalo, porque a gente ainda tem muita notícia por aí. Inclusive, nós traremos a informação de que o Agro terá novas linhas de transmissão no sistema inédito de baterias. Isso vai favorecer ali Cruzeiro do Sul e Feijó.
2: E batalhões de operações policiais especiais, o BOPE aprende pistola, munições e drogas durante a ação em Rio Branco.
0: Como o Damião falou, nós traremos o nosso correspondente, Jusa Bispo, que vai falar sobre a seca, né, que tem no Juruá, que tem prejudicado a navegação. Sai daí não, que a gente volta já já.
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2: Agora são 11 horas e 35 minutos. Estamos de volta agora para a última meia hora do Gente em Debate. E já vamos falar de...
0: Damião, antes de a gente chamar a próxima matéria, eu quero registrar o aniversário de uma pessoa muito querida, um ouvinte nosso, muito querido. Meu parceiro, desde as épocas do Espaço Elas, oh meu Deus do céu. Gente, me ouvir é um negócio difícil, mas ele me ouvia. Seu Juraci é um ouvinte extraordinário, porque ele é parceiro. E o seu Juraci, hoje, completa mais um ano de vida. Nós queremos desejar ao senhor toda sorte de bênçãos, que Deus abençoe os seus passos, abençoe sua vida, que traga muita saúde, muita paz e muitas alegrias para a sua vida. Márcio Roberto, por favor, coloque aí a nossa vinheta.
25: Os passarinhos hoje amanheceram cantando com mais alegria por ser o seu aniversário. Seus amigos e familiares, não querendo deixar esta data passar em branco, dedicam-lhe toda a felicidade do mundo, muita paz, energia e sabedoria na condução do seu cotidiano.
2: Parabéns, Juraci, que Deus te abençoe grandemente, feliz aniversário, tá bom? Às vezes o Juraci muda as mensagens aqui.
0: Quem?
2: É, o Juraci.
0: Ah, eu entendi, Jandem Silva.
2: Juraci. E eu não tenho como ouvir mais totalmente as suas mensagens, mas eu, quando terminar o programa, a gente vai escutar, tá certo?
0: Seu Juraci, o senhor mora no nosso coração, não paga aluguel nem IPTU, viu?
2: A Thaís também tá desejando um feliz aniversário pra ti, Juraci, tá bom? Vai, a Thaís, tá... manda, Thaís, o teu parabéns aí pro Juraci.
0: Rapaz, seu Juraci, ele realmente é uma pessoa maravilhosa, sempre faz questão de exaltar o nosso trabalho, exaltar a mim, a Jéssica, Damião, Márcio Roberto, então ele é um parceiro mesmo, não abandona a gente nunca. Então, um grande abraço, um beijo, seu Juraci, muito obrigada pelo carinho e que Deus abençoe sempre, viu? Parabéns.
2: Vamos de matéria, vamos de
0: informação. Vamos de matéria, sim. E o Acre, como nós mencionamos nas passagens, o Acre terá novas linhas de transmissão, no plural, linhas de transmissão, um sistema inédito de baterias que vai reforçar a energia, não só em Cruzeiro do Sul, mas também em Feijó. E quem vai contar pra gente essa novidade é Thaís Caroline.
1: O Acre está entre os 13 estados que serão contemplados pelo próximo leilão de transmissão de energia elétrica da ANEEL, a Agência Nacional de Energia Elétrica. A proposta prevê novos investimentos para reforçar o fornecimento de energia no estado, com a construção de linhas de transmissão ligando Tucumã, Feijó e Cruzeiro do Sul. Ao todo, serão cerca de 631 quilômetros de novas linhas de 230 kV. Um dos trechos terá 376 quilômetros entre Tucumã e Feijó. O outro vai ligar Feijó a Cruzeiro do Sul, com 255 quilômetros de extensão. A previsão é que as obras sejam concluídas em até 60 meses depois da assinatura do contrato. Cruzeiro do Sul também deverá receber uma novidade importante, um sistema de armazenamento de energia por baterias, com potência de 100 megawatts e capacidade de 200 megawatts-hora. Segundo a ANEEL, será a primeira vez que um sistema desse tipo será contratado para o segmento de transmissão do Sistema Interligado Nacional. A estrutura deve ajudar a aumentar a segurança e a confiabilidade do fornecimento de energia para as regiões de Cruzeiro do Sul e Feijó. A implantação do sistema está prevista para ocorrer em até 36 meses. Em todo o país, o leilão de transmissão número 1 de 2027 reúne 12 lotes e prevê investimentos de aproximadamente R$12,9 bilhões. São mais de 3 mil quilômetros de novas linhas de transmissão e a previsão de geração de cerca de 29 mil empregos diretos e indiretos. A consulta pública começa nesta quinta-feira, dia 10 de setembro, e segue até 26 de outubro. O leilão está previsto para 30 de abril de 2027, na sede da B3, em São Paulo. Thaís Caroline, para o Sistema Público de Comunicação.
2: Agora são 11h40. Muito obrigado, Thaís Caroline. Agora, você que está na escuta do Gente Debate, olha só, aprovados no último concurso do Instituto de Administração Penitenciária do Acre, são nomeados e têm 30 dias para apresentar a documentação exigida. Dejanone Oliveira.
3: O governo do Acre publicou na edição desta quarta-feira, dia 9, do Diário Oficial do Estado, DOI, a nomeação de candidatos aprovados no concurso público do Instituto de Administração Penitenciária do Acre, o IAPEN. As nomeações, em caráter efetivo, constam no decreto de número 16.545-P, de 4 de setembro de 2026. Os aprovados passam a ocupar cargos no padrão e na classe inicial das respectivas carreiras do Instituto. Conforme o documento, os candidatos nomeados terão prazo de até 30 dias para apresentar a documentação exigida para o cargo e assinar o termo de posse. O decreto entra em vigor a partir da publicação no Diário Oficial do Estado desta quarta-feira. De Jornal Oliveira, Sistema Público de Comunicação.
2: Acre terá repasse de 175 milhões na primeira parcela do Fundo de Participação de setembro. Quem vai trazer a informação é Thaís Caroline, FE.
1: De 175 milhões de reais entram nos cofres públicos do Acre nesta quinta-feira, dia 10. O recurso faz parte da primeira parcela de setembro do Fundo de Participação dos Estados, repassado pelo Tesouro Nacional. O dinheiro é distribuído entre os estados de acordo com critérios definidos pela legislação e tem como base a arrecadação de impostos federais. Para o Acre, o repasse chega a R$175.021.000. Desse total, pouco mais de R$106 milhões são calculados por um dos critérios do FPE, enquanto outros R$68 milhões seguem uma segunda regra de distribuição. E o repasse faz parte de uma distribuição ainda maior. Nesta primeira parcela de setembro, o Tesouro Nacional libera R$9.680 milhões pelos fundos de participação dos estados e dos municípios. O valor já considera o desconto de 20% destinado ao Fundeb. Além do FPE, os municípios também recebem quase R$5 bilhões por meio do FPM, o Fundo de Participação dos Municípios. Thaís Caroline, para o Sistema Público de Comunicação do Acre.
2: Qualicafé Acre entra em etapa de avaliação técnica dos cafés inscritos no concurso. Dejanone Oliveira explica para
3: a
2: gente.
3: A Secretaria de Estado de Agricultura, a SEAGRE, realiza entre os dias 15 e 18 de setembro uma das etapas mais técnicas do Qualicafé Acre, que compreende a avaliação sensorial e a classificação física dos cafés inscritos no concurso. Durante a semana, três profissionais certificados, como caniveladores, estarão no Acre para realizar a avaliação sensorial das amostras. Tássio da Silva de Souza, do Espírito Santo, Marcelo Santos Lopes e Milena do Nascimento Schuster, ambos de Rondônia. A avaliação sensorial é uma das etapas previstas no edital e consiste na análise das características dos cafés por profissionais especializados que consideram aspectos como aroma, sabor, acidez, corpo e equilíbrio das amostras. Para a classificação física, serão separados 100 gramas de cada amostra e encaminhados para Vilhena, em Rondônia. No município, um profissional da Agência de Defesa Sanitária Agro Silva Pastoril do Estado de Rondônia, o Idaron, será responsável pelo procedimento, que também integra etapas previstas no edital do concurso. Dejanane Oliveira, Sistema Público de Comunicação.
2: Muito obrigado, Dejanane Oliveira. Vamos agora, solta a vinheta, Márcio Roberto.
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2: Vamos com informações direto de Sena Madureira. Jusa Bispo chegando, porque nível do rio Iaco segue baixando e fica com menos de 1 metro na cidade de Sena Madureira. Jusa, bom dia.
5: Muito bom dia, Damião Viana, Thaís, Jessi Parada e ouvintes do Gente em Debate em todo o estado do Acre. Pois é, Damião, mesmo com as chuvas registradas durante o último final de semana, o nível do rio Iaco continua baixando em Sena Madureira. Aqui, nesta terça-feira, portanto ontem, a Defesa Civil mediu aí na sua régua, né? O manancial chegou a 99 centímetros, segundo dados da Defesa Civil. Menos de 1 metro, né, a calha do rio Iaco apresenta neste momento o nível da água. A redução do nível do Iaco também chama a atenção por ocorrer mesmo após as chuvas recentes, né, que não foram suficientes para provocar uma elevação significativa no volume das águas do manancial. O cenário de seca afeta diretamente a navegação e pode dificultar o acesso das comunidades que dependem do rio para o deslocamento e outras atividades. A tendência é que o nível continue sendo monitorado pelas autoridades diante da persistência, né, desse período de estiagem. Portanto, ribeirinhos, colonos, a própria Defesa Civil monitorando, né, para ver o comportamento desse nível do rio Iaco. Lembrando que nós estamos no mês de setembro e as previsões com esse novo El Niño, né, com essa nova momentos do clima, as comunidades ribeirinhas possam ter dificuldades, né, no transporte para levar as suas mercadorias, para levar as suas compras do mês, enfim. É um momento de alerta e a Defesa Civil pede aos nossos queridos ribeirinhos que tenham muito cuidado, né, no tráfego, no momento de trafegabilidade dentro do rio também, que apresenta muitos desafios, né, cachoeiras, desafios, para que eles possam se locomover nesse momento. Portanto, aqui de Sena Madureira, da Regional Purus, para o Sistema Público de Comunicação, Jusa Bispo.
2: Muito obrigado, Jusa Bispo. De Sena Madureira, nós vamos para Cruzeiro do Sul, porque o DERACRE realiza vistoria e avança em projeto para pavimentação no bairro do Meritizal, em Cruzeiro do Sul. Bom dia, Nonato.
6: Damião Viana, muito bom dia para você, bom dia para quem está nos acompanhando nesta manhã de temperatura bastante elevada aqui no município de Cruzeiro do Sul. É verdade, uma reivindicação antiga e histórica dos moradores do bairro Meritizal começa a ganhar corpo e a virar realidade. O DERACRE já está em campo avançando com o projeto para pavimentar cerca de 1 quilômetro de uma rua importante para a comunidade do Meritizal. A via principal do bairro, que no passado tinha asfalto, acabou destruída pela ação do tempo e pelas cheias do rio Juruá, virando praticamente um ramal de terra batida e dificultando a vida de quem precisa trafegar por ali, já que é uma avenida importantíssima. Para mudar esse cenário e garantir mais qualidade de vida, segurança e mobilidade para a população, equipes de engenharia e topografia do órgão realizaram vistorias e medições de georreferenciamento no local. O gerente regional do DERAC do Juruá, Mauri Barbosa, explica que esse trabalho é o primeiro passo para a liberação de recursos federais e uma futura licitação para a obra. Abre aspas, tivemos local com a nossa equipe de engenharia realizando levantamento topográfico e de georreferenciamento. Esses dados foram encaminhados ao setor de projetos do DERACRE para elaboração da proposta técnica. Assim que o Ministério der o aval final, abriremos a licitação para que a empresa vencedora inicie a pavimentação no Miritizal de imediato. E o projeto não é simples. Por ser uma área que alaga quando o rio Juruá sobe, a engenharia do estado preparou um plano especial. Vai ter alteamento de aterro para o solo ficar bem firme antes de receber o novo asfalto. Tudo isso faz parte de um pacote de 10 milhões de reais viabilizados por emenda parlamentar para melhorar mais de ruas de Cruzeiro do Sul. O governo do estado reforça assim o seu esforço e compromisso em atender esta necessidade antiga das famílias do Miritizal, entregando uma nova rua com drenagem adequada, mais durabilidade e respeito ao cidadão. Os próximos passos serão a aprovação da planilha pelo governo federal e logo em seguida o início da licitação. De Cruzeiro do Sul, Donato Costa, para o Sistema Público de Comunicação.
2: Muito obrigado, Donato Costa. Agora são 11 horas e 49 minutos. 11:49 no Acre.
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2: Criança de 3 anos morre com sinais de violência em Porto Acre. Quem conta pra gente é o repórter Ronaldo Duarte.
8: Davi Lucas dos Santos, de 3 anos, morreu em uma unidade de saúde do município de Porto Acre. O caso inicialmente foi informado como uma possível queda, mas profissionais identificaram hematomas e escoriações no corpo da criança, levantando suspeitas de violência. O padrasto Tiago Gomes, de 23 anos, foi apontado como suspeito de possíveis agressões e conduzido à delegacia. A mãe da criança, de 18 anos, também foi levada para prestar esclarecimentos. O corpo foi encaminhado para exames que devem ajudar a esclarecer a causa da morte. A Polícia Civil investiga as circunstâncias do caso e eventual responsabilidade do envolvido. Ronaldo Duarte, para o Sistema Público de Comunicação.
2: Muito obrigado, Ronaldo Duarte. Olha, homem é filmado andando nu em Avenida Comercial de Epitaciolândia. Jair Corrêa.
9: Um jovem aparentando ter entre 20 e 30 anos foi filmado caminhando nu pela Avenida Santos Dumont, principal corredor comercial de Epitaciolândia, na noite de terça-feira, dia 8. A cena chamou a atenção de moradores que estavam nas proximidades. Nas imagens, um rapaz aparece caminhando pela avenida e, em determinado momento, passa nas proximidades do escritório da Saneacre. Um morador chega a questioná-lo sobre onde estariam suas roupas. O jovem, que utilizava apenas um saco plástico para cobrir a região íntima, respondeu ao questionamento e continuou caminhando em direção a uma escola. Diante da repercussão, a reportagem entrou em contato com agentes das delegacias da região de fronteira, na tentativa de identificar o homem. Segundo um investigador em Epitaciolândia, o jovem teria características semelhantes às de um dependente químico já conhecido na cidade. A avaliação inicial levantada pelo policial é de que o comportamento poderia estar relacionado a um possível surto após o consumo de entorpecentes. Até o momento, não havia informações confirmadas sobre a localização dos jovens pelas equipes policiais, nem se ele teria retornado para sua residência. O caso chamou atenção pela forma inusitada como o homem percorreu uma das áreas mais movimentadas de Epitaciolândia durante a noite. O vídeo circula nas redes sociais, principalmente aqui na Regional do Alto Acre. Jair Corrêa, para o Sistema Público de Comunicação.
2: Agora são 11h52. Olha, Batalhão de Operações Policiais Especiais, o BOPE, apreende pistola, munições e drogas durante a ação em Rio Branco. Ronaldo Duarte.
10: Uma ação do choque do BOPE resultou na apreensão de uma pistola calibre 9mm e 17 munições, 6 invólucros de substâncias semelhantes à maconha, além de uma balança de precisão e materiais que poderiam ser usados no preparo e na comercialização de drogas. A ocorrência aconteceu durante patrulhamento no ramal do Benfica, em Rio Branco. A equipe foi ao local após receber informações de que um homem estaria circulando armado e mantendo entorpecentes em uma residência. Durante as buscas, os policiais encontraram a arma, as munições e os demais materiais. A companhia de policiamento com cães também foi auxiliar na operação. O homem foi localizado no imóvel e foi conduzido à unidade policial juntamente com todo o material. Agora ficará à disposição da Justiça. Ronaldo Duarte, para o Sistema Público de Comunicação.
2: Caminhão que transportava suínos tomba na BR-317. Vamos conferir na reportagem de Jair Corrêa.
11: Um vídeo que circula nas redes sociais mostra o momento exato em que um caminhão carregado com aproximadamente 80 suínos tomba às margens da BR-317 na tarde da terça-feira, cerca de 7 quilômetros do município de Epitaciolândia. As imagens mostram o veículo já parado, bastante inclinado para o lado direito, com parte das rodas próximas a um barranco. Aos poucos, o peso da carga fez o caminhão perder o equilíbrio até tombar completamente. Segundo informações repassadas sobre o acidente, o veículo seguia pela 317 com destino a um abatedouro localizado no quilômetro 9, na rodovia, já na parte nos limites do município de Brasileia. Durante o trajeto, o caminhão apresentou uma falha mecânica no eixo cardan, obrigando o motorista a parar às margens da rodovia. O problema acabou se tornando ainda mais complicado devido ao local onde o veículo ficou estacionado. Com a lateral direita inclinada em direção ao barranco e o peso dos animais concentrado no compartimento de carga, o caminhão começou a tombar lentamente. O motorista permaneceu dentro do veículo e, conforme mostram as imagens, aparentemente não conseguia evitar que o caminhão terminasse de virar. Apesar do tombamento, o condutor não teria ficado ferido. Após o acidente, os cerca de 80 suínos ficaram presos e amontoados no compartimento de carga. Equipes e populares precisaram se mobilizar para retirar os animais do veículo. Até o momento, não foi informado oficialmente quantos animais morreram ou quantos conseguiram escapar após o tombamento. O caminhão seguiu até amanhã desta quarta-feira lá no local, quando foi retirado. Da região do Alto Acre, Jair Corrêa, para o Sistema Público de Comunicação.
2: Agora são 11 horas e 56 minutos. Olha, chegamos ao final do Gente Debate de hoje. Agradecendo aí a sua audiência, você que ficou até agora. Lembrando que nós estamos ao vivo aqui para 11 emissoras. Edmar Souza está mandando aqui, Aldeia FM totalmente renovada, né? Equipamentos novos, o prédio totalmente
0: revitalizado,
2: a equipe lá trabalhando a todo vapor. 96.9 FM Rio Branco, 104.5 Difusora Rio Branco e as rádios, né? Sena Madureira, Feijó, Tarauacá, Brasileia, todo o estado do Acre, levando aí o melhor da informação aqui em debate. Muito obrigado, Thaís Caroline, mais um dia, um bom descanso, né? A partir de agora. Márcio Roberto, Jéssica Parado, vamos embora.
0: Quem descansa não, meu bichinho?
2: Vocês não vão descansar não? Então vamos continuar trabalhando, que eu também não paro.
0: Só quem descansa é tu, que é empresário. Ah, a gente não. Eu tá saindo daqui é fotografar, cuidar de menino.
2: Saindo daqui tem que ir pra
0: Deixa labuta. Eu falar um negócio desse, é capaz de pai falar assim, cuidando de menino, que fica aqui.
2: Labuta diária. Vamos embora.
0: Márcio Roberto tá reclamando, ele também tem que cuidar de criança. Chegando. Gente, amanhã a gente tá de volta, se Deus quiser, um cheiro, muita paz e muita luz para cada um
2: Valeu,
0: de vocês.
2: Valeu, pessoal. Um abraço. Fica com Deus.

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9: No Acre, 12h04. Está chegando na Difusora 104.5 e na 96.9 o Lance Esportivo. Hoje é uma bela quarta-feira, dia 9 do 9 de 2026. Está no ar o Lance Esportivo. A partir de agora você fica por dentro de tudo que movimenta o esporte no Acre, no Brasil e no mundo. Informação, análise, resultados e bastidores. 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
10: Zezinho Melo.
11: Estou aqui no Lance Esportivo juntinho de você.
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9: Fluminense vence o Platense no Maracanã e abre vantagem nas quartas de final da Libertadores. Vasco empata na Colômbia e São Paulo perde para o Boca na Argentina pela Sul-Americana. Bola de Ouro de 2026 tem 3 brasileiros entre 30 indicados a melhor jogador. Santos encaminha a contratação de Everton Cebolinha. Ancelotti faz primeira convocação após Copa com promessa de renovação na seleção. A Crecamp chega ao final nestes dias aqui no Acre. Nauas é goleado mais uma vez da segunda divisão. Plácido de Castro confirma favoritismo e vence com tranquilidade. Atlético entra em campo de salto alto e perde o jogo. Terceira etapa do estadual de natação será na piscina de 50 metros. Você vai conferir essas e outras aqui no programa que está apenas começando.
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9: Às 12 horas mais 6 minutos, nosso boa tarde para você que estava ligado aqui no Gente é Debate, vai continuar ligado no Lance Esportivo, você que está dando a carona no seu carro, você que está pegando ou está deixando o garoto na escola, né, o filhão aí, né, o sobrinho, muito boa tarde para você, você que está na chácara, nas fazendas, nos seringais, boa tarde. E você, Jota Mello?
11: É, quero mandar aquele abraço a você aí que está na Ribeirinho, ligado também aqui no Lance Esportivo.
9: Às 12 horas e 6 minutos e a galera do Célio Redes, Redes Célios, está ligada aqui conosco, dando o prazer da sua audiência aqui pelo Instagram. E a Rosa dando aquela guarimbada. Olha aí, mandando um abraço pro Estevam, irmão dela lá em Manaus, que está enfermo, está se recuperando. Está se recuperando aí do pé, né? É, fez uma cirurgia no pé, mas está se recuperando. Grande Estevam, Zé.
11: Grande, grande Estevam. Você do interior, aquele nosso boa tarde.
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9: E o Fluminense precisou de apenas um tempo para construir uma vitória de 2-0 sobre o Platense ontem no Maracanã, no jogo de ida das quartas de final da Copa Libertadores. Com o resultado, o tricolor pode até perder por um gol de diferença no confronto da volta para garantir a vaga na semifinal. A decisão, né? E a decisão, logicamente, na semifinal, né? A decisão será na próxima terça-feira, às 17 horas, horário do Acre, na Argentina. Vamos saber mais dela? Daniela Esperon, chega aí.
13: O Fluminense deu um passo importante rumo à próxima fase da Copa Libertadores da América. Jogando no Maracanã, o tricolor carioca fez 2-0 no Platense e encaminhou muito bem o resultado, já que na partida de volta, na Argentina, pode perder por até um gol de diferença que avança às semifinais. O técnico do Fluminense, Marcão, fez uma análise da partida e já

0: Eles fizeram tudo que combinamos.
1: Nesta quarta-feira, a bola vai rolar para dois jogos. O Estudiantes e Corinthians se enfrentando às 9:30 da noite na Argentina. E o Palmeiras, mais cedo, recebe a LDU às 7 horas da noite no Nubank Park. Agência Rádio Web com informações da Libertadores, Daniele Esperon.
2: É, hoje tem continuidade da Libertadores e tem dois brasileiros em campo, hein? Como disse aí, o Palmeiras tem que mostrar serviço porque vai jogar contra um time do técnico brasileiro e do atacante que já foi do Palmeiras.
3: Davidson, né?
2: Exatamente. E ele gosta de fazer gol, né?
3: E eles disseram que não tem nada de grama sintética, não, que eles vão partir para cima.
2: É, rapaz, e depois tem o jogo da volta lá no Equador, né?
3: Com certeza. Esse
2: primeiro, o Palmeiras tem que fazer a diferença logo em casa.
3: E o Palmeiras está com muitos desfalques, viu? Tem alguns desfalques que não vão poder jogar. Um está no estaleiro e outro está suspenso.
2: Exatamente, mesmo escalado com o time alternativo, o Vasco suportou a pressão dos 2.640 metros de altitude de Bogotá e empatou em 0-0 com o Independente Santa Fé no estádio Nemésio Camacho. Com o resultado, a vaga na semifinal fica totalmente aberta para o duelo decisivo em São Januário. Já em Buenos Aires, o São Paulo passou um clima tenso na La Bombonera, né, e acabou derrotado pelo Boca Juniors por 1-0 em um jogo quente e bastante disputado. A ocorrência tricolor fica reservada para a partida de volta, né, na próxima terça-feira, diante de sua torcida no Morumbi. Vamos saber dos detalhes. Ela está voltando aí. Daniele Esperon.
1: Dois brasileiros entraram em campo pela Copa Sul-Americana nesta terça-feira e o Vasco ficou no empate em 0-0 com o Santa Fé na altitude de Bogotá, na Colômbia, pela partida de ida das quartas de final. A equipe carioca, que entrou com um time misto, criou, mas desperdiçou muitas chances e não conseguiu tirar o zero do placar. O técnico Pedro Emanuel listou o que o Vasco teve de dificuldade nesta partida.
4: A adaptação ao início do jogo nunca é fácil. E, de facto, o Santa Fé entrou forte, empurrou-nos para trás. Nós não conseguimos ter bola, não tivemos a capacidade de ter a bola, mas a partir do momento queremos ali, tivemos a situação do golo anulado, que também nos ajudou bastante animicamente e até mentalmente a reentrar no jogo. E a partir do momento em que conseguimos pôr a bola no chão, porque sabemos que a bola aqui na altitude é muito mais rápida e temos que pensar mais rápido, a partir do meio da primeira parte conseguimos adaptar, conseguimos pôr os nossos jogadores com qualidade a ter a bola, criamos algumas situações próximo da baliza do Santa Fé, mas sabíamos sempre que

0: Americana e tem duelo brasileiro. Santos e Atlético Mineiro se enfrentam na Vila Belmiro, às 7 horas da noite. Agência Rádio Web com informações da Copa Sul-Americana, Daniela Esperon.
1: Aí a Daniela Esperon fazendo o raio-x aí da Copa Sul-Americana, né? Trazendo os resultados e os próximos jogos também da Sul-Americana aqui no lance esportivo desta quarta-feira. Opa, não cai, rapaz. Por que só assustando a gente, não? Você quem é que tá passando aqui, Zé? Quem será, né? Tá passando por aqui. Muitos já passaram, né? Meu amigo. Vamos então saber que a Organização da Bola de Ouro divulgou ontem a lista completa dos indicados para as categorias da edição 2026. A prestigiada conferência realizada pela revista francesa France Football acontecerá no dia 26 de outubro em Londres, da Inglaterra, e conta com 3 brasileiros na disputa pelas honrarias dessa revista. Detalhes com ela, voltando às 12 horas 14 minutos, Daniela Espero.
0: O Brasil está representado na disputa para o Bola de Ouro de 2026. A revista France Football divulgou os indicados ao prêmio de melhor jogador do mundo e 3 brasileiros aparecem entre os 30 concorrentes. Vinícius Júnior, do Real Madrid, Gabriel Magalhães, do Arsenal e Marquinhos, do Paris Saint-Germain. A Espanha, atual campeã do mundo, é o país com mais jogadores indicados, são 6 nomes. Já Lionel Messi, que é o argentino mais vencedor da história da Bola de Ouro, com 8 troféus, aparece mais uma vez entre os indicados. Messi é lembrado pela temporada com a seleção argentina e também pelo trabalho no Inter Miami, clube dos Estados Unidos. A escolha é feita por um júri formado por 100 jornalistas esportivos, representando os 100 países mais bem colocados no ranking da FIFA. E 3 critérios são considerados na votação. Primeiro, o desempenho individual, a capacidade de decidir jogos e também o impacto do jogador. Depois entram os resultados coletivos e os títulos conquistados. E por fim, são avaliados o fair play dos jogadores. Agora, uma situação interessante. Além dos brasileiros, temos nomes também que chamam a atenção. Vozinha, por exemplo, um dos grandes destaques da Copa do Mundo, foi indicado para o prêmio de melhor goleiro da temporada. Vozinha, que tem 40 anos, aparece ao lado de nomes consagrados, como, por exemplo, Courtois. E tem um nome também na lista de melhores goleiros do mundo que o torcedor do Flamengo certamente não esqueceu. Safonov, do Paris Saint-Germain, ele foi indicado pela fama internacional, né, justamente contra o Flamengo na Copa Intercontinental de 2025, onde o goleiro defendeu 4 cobranças de pênaltis do rubro-negro e foi decisivo para o PSG conquistar o título. E por falar em Flamengo, o clube carioca também está na lista de melhores clubes do ano e está disputando com o Arsenal, Bayern de Munique e o Paris Saint-Germain. Agência Rádio Web com informações do Bola de Ouro, Daniela Esperon.
1: Aí a Daniela Esperon trazendo as notícias, né, do futebol brasileiro e os clubes que tem aí, né? Os jogadores apontados, né? E também vamos esperar para ver, porque essa aí já tirou o Vinícius Júnior a ver, não foi?
2: É
1: France Futebol.
2: Oi.
1: Ela coloca quem eles querem. O Santos encaminhou ontem a contratação do atacante Everton Cebolinha. Um jogador de 30 anos desembarcou na noite de terça-feira no aeroporto de Congonhas, acompanhado de familiares, e foi recepcionado pelo diretor de futebol Alexandre Matos. Cebolinha está em fase final da rescisão contratual com o Flamengo, clube com o qual tinha vínculo até dezembro. Para continuar com o Alvinegro praiano, o contrato inicial será válido até o fim desta temporada, nos mesmos moldes das chegadas de Arthur e Lima, mas com uma cláusula de renovação por mais 2 anos. dependendo

0: do interesse de ambas as partes, né? O atleta foi integrado à delegação rubro-negra em Belém para o duelo contra o Remo. O atleta foi integrado, né, pelo Brasileirão, mas foi liberado da viagem a Quito. Ah, ele foi até Belém, mas para o Quito, no Equador, ele foi liberado. Onde os cariocas disputarão as quartas de final da Libertadores para realizar exames médicos e selar o acordo definitivo com a equipe santista. O Flamengo que vai enfrentar o Suco, né? Del Valle, né? Isso. E Carlo Ancelotti faz hoje, daqui a pouco, 1 da tarde, a sua primeira convocação à frente da seleção brasileira após a eliminação da Copa do Mundo. O anúncio será feito às 13 horas, hora Acre. A lista de 26 atletas deve marcar o início do processo de renovação do elenco. O ciclo até 2030 para os amistosos contra Austrália e Índia. A expectativa é do surgimento de nomes jovens e estreantes com a camisa amarelinha, sem que haja uma ruptura drástica, embora nomes veteranos como Danilo, Casemiro e Neymar não devam mais fazer parte dos planos da comissão. Porque se fizer aí, meu amigo...
1: E aí o Thiago Silva está querendo problemas.
0: Mas não é, criticando. Rapaz.
1: O que ele quer, rapaz? Tem que ficar no lugar dele, tem que renovar, tem que ter renovação.
0: Aí vamos ver aqui, ó. O técnico Carlo Ancelotti anuncia hoje, né, a primeira convocação da lista da seleção após Copa do Mundo. O Brasil fará 2 amistosos contra a Austrália e contra a Índia. Né? A expectativa é de que a convocação conte com jogadores jovens, além de nomes com pouca ou nenhuma rodagem na seleção. Vamos saber aqui, ó, alguns deles, que está sendo especulado na matéria. Algumas caras novas já aparecem na pré-lista de convocados que não foi divulgada pela CBF, mas teve alguns nomes vazados. São os casos, por exemplo, de André e Breno Bidon, do Corinthians, Gabriel Bontempo, do Santos, Pedro e Samuel Lino, do Flamengo, Otávio, Jonathan Jesus, Zé Lucas, Matheus Pereira e Caio Jorge, do Cruzeiro. A partir desta lista larga, Ancelotti vai definir a convocação final.
1: Realmente. Esses são os jogadores que atuam aqui no Brasil.
0: No Brasil, né? Agora estão atuando bem.
1: Não, estão aí.
0: Estão atuando muito bem.
1: Podem ser junto com os que estão aí na Europa, na Ásia, estão por aí, né?
0: Exatamente, às 12 horas mais 21 minutos da capital acreana, aqui o lance esportivo para você nesta quarta-feira de futebol, né? E tem mais, hein? Vamos saber que aqui nós tivemos 2 jogos ontem pela o Campeonato Acreano de Futebol Profissional Série B, Sub-23, e embolou tudo. Está tudo dentro da matemática, né? Todos têm chance dentro da matemática. Agora, dentro de campo...
1: Em pontos, né? Porque em gols...
0: Aí, meu amigo...
1: Plástico Castro tem 7, né? Gols de saldo, o Atlético tem 9.
0: Exato. E o Andirá
1: tá tem 0.
0: Mas em pontos tem 1. O Andirá tem 1, que venceu ontem 3-1. 3-2.
1: O Andirá tem 3 pontos.
0: É.
1: Atlético 3, Plástico Castro 6.
0: E o Plástico Castro precisa do empate na última partida contra o Atlético. Vamos ver, o Andirá precisa golear para somar. E aí vai tudo ser definido na última rodada, já, detalhes aqui no lance esportivo, porque agora é hora de falar da terceira etapa do estadual de natação, que vai ser na piscina Armando Nogueira. Serão 4 agremiações participando dessa edição no sábado, e segundo a direção, né, a presidência da federação, tudo está correndo normalmente, tem até amanhã para inscrições dos atletas.
1: Às 12 horas 23 minutos, vem aí Alberto Casas com a notícia.
0: Eu chego no lance esportivo para falar de natação, porque neste sábado teremos aí a terceira etapa do Campeonato Estadual e piscina longa, 50 metros, piscina Armando Nogueira vai estar em atividades. E para trazer maiores detalhes dessa competição, Ricardo Sampaio, que é o presidente da Federação Aquática do Acre. Boa tarde.
2: Boa tarde, Alberto. Boa tarde a todos os ouvintes.
0: Ô, Ricardo, como é que está sendo os preparativos? Ainda tem chance de inscrições? Quantas equipes irão participar?
2: Então, Alberto, a inscrição vai até hoje, né? Quinta-feira, à noite, né? Então, os quatro clubes filiados hoje à Federação Aquática estão confirmados no evento, né? Basta a gente saber agora, até amanhã à noite, qual vai ser esse número de atletas. Eu acredito que entre 40 e 50 atletas aí participando da terceira etapa estadual.
0: A gente sabe que poucas equipes treinam em piscina grande, né? Porque só temos um aqui, que é Armando Nogueira. Mas está todo mundo preparado, Ricardo?
2: Então, essa etapa ela é justamente pensando em dois fatores, né? Na verdade, são três situações importantes para os nossos atletas, né? Uma é refazer os seus tempos em piscina longa, né? Porque a Confederação Brasileira estipula aí de 10 a 11 meses a sua última competição em piscina, né? Para balizamento, para forma de balizamento. Então, botar os nossos atletas para nadar novamente, para reforçar esses balizamentos com o tempo de piscina de 50 metros, né? Nós vamos ter os nossos atletas que vão para os Jogos da Juventude, Jogos Escolares, que vão ser em piscina de 50 metros, né? Aí a Copa Amazônica em outubro, também no Armando Nogueira. Então, botar toda essa molecada aí para competir e já iniciar aí uma adaptação em piscina de 50 metros.
0: Como você disse, adaptar os atletas aos Jogos Escolares, porque não deixa de ser um campeonato brasileiro, né?
2: Não, é um campeonato brasileiro, né? Um campeonato brasileiro escolar, um campeonato importante, né, para nossa natação, né, que coloca nossos atletas aí em disputas aí a nível nacional, né, para eles estarem também visualizando isso, né, importante, né, como a gente foi agora no mês passado para Porto Maldonado, né, e tem a possibilidade desses atletas estarem viajando e trazendo aí resultados para a gente, né, uma experiência a mais para eles também.
0: Teremos quatro clubes participando, Ricardo?
2: Isso, está confirmada a ABB, a Tubarão, o SESC Senat e a Massacre. Né? São quatro clubes filiados hoje aí participando das etapas do estadual em 2026.
0: Quem está se destacando aí nessas equipes?
2: Então, cara, por ser uma comunidade pequena, né, a gente tem uma divisão aí bem legal, né? Algumas, como são várias categorias também, então hoje a gente está com o Fernando Weber, né, que voltou do Rio de Janeiro, voltou a competir pela ABB de Rio Branco, né, do Acre. Então, assim, é um maior destaque nosso hoje dentro de um cenário regional e nacional também.
0: Ricardo, eu agradeço a participação aí, desejo sucesso e as inscrições que vão até quinta-feira e no sábado a galera cai na água, né?
2: Valeu, Alberto, agradecer aí e que você está convidado a passar por lá e ver a nossa natação aí, né, que é um esporte muito bacana, né, para toda a comunidade aí estar visualizando aí no sábado.
0: Piscina Armando Nogueira de 50 metros, que teve aí a participação direta da então presidente da Federação Aquática do Acre, Lucy Queiroz, que ficou no pé dos operários e dos engenheiros que estavam ali confeccionando, logicamente, trabalhando a piscina Armando Nogueira. E a Federação Aquática, hoje, que tem o presidente Ricardo Sampaio, já vai homenagear a presidente Lucy Queiroz, a eterna presidente Lucy Queiroz, com o troféu da Taça Amazônica, levando o seu nome. Alberto Casas, para a Rede Pública de Comunicação. Nada melhor do que um reconhecimento, né, Jô?
1: Não tem uma coisa melhor. E a pessoa em vida, não depois que morre ou falece, tem que homenagear agora. Parabéns aí pro presidente, né? Ela merece, né? Reestruturou, porque estava abandonada aquela quadra, aquela piscina, digo, né? Que eu passava por lá, estava lá abandonada, quem usava era determinados bombeiros.
0: Na construção daquela piscina, a Lucy foi crucial.
1: Foi.
0: Porque ela estava lá dentro e não deixou os caras engolir os equipamentos. Então botaram. Porque se você olha de fora, você só vê a piscina e a água.
1: Só.
0: Né? Mas se você entrar por dentro, né? Por dentro da piscina, lá, a cobertura, mas os demais está tudo inteiro.
1: Tudo ok.
0: Tudo ok. E vai ser sábado aí, palco da terceira etapa do Campeonato Acreano de Natação. Quem está ligado conosco é o flamenguista, rapaz, Zeca Evangelista, com sua esposa, a Lúcia, né, que estão ligados aqui no lance esportivo. Ele, hoje tem Mengão. Eu digo, calma, rapaz, é só amanhã.
1: É, só amanhã. Quero antecipar, hoje tem Palmeiras.
0: Palmeiras,
1: Corinthians.
0: Exatamente.
1: Hoje olha, é os times de São Paulo.
0: Hoje tem Palmeiras e LDU, tem Estudiantes e Corinthians, são os times paulistas. Amanhã, né, tem às 19h30, tem Independente Del Valle e Flamengo. SIC 30, hora acre, mas esqueci, horário já é hora acre esse aqui, viu? 19h30 amanhã, né? E o Fluminense ontem venceu o Platense, só volta a jogar na terça-feira, dia 15, né? É horário do acre mesmo, às 17 horas tem Clube Atlético Platense e Fluminense, tá certo? Então tá aí. Viu, Zeca Evangelista? Hoje só tem aí os times paulistas em ação. 12h29, mas fatura aí, porque daqui a pouquinho a gente volta.
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11: Às 12 horas 33 minutos, é o Lance Esportivo na sua segunda meia hora, agora 34 minutos, né? Tá ligado conosco aqui o César Pai, o César Filho, a Tainá e também o pessoal da Pelada do Aviário, né? O Antônio Augusto, o Zeca Evangelista, já falei, o Bazar lá do Rio Branco, diz que não perde um programa. A Darlene Cardoso, que hoje está em casa, né, tá ligado conosco. Dorielso Mendes, rapaz, chegando ali dizendo boa tarde, lideranças. Já estamos ligados aqui no Ninho do Urubu. Né? Ele e a filhota, rapaz, estão ligados lá no Ninho do Urubu.
12: Olha aí.
11: Amanhã tem? Tem Flamengo, Zazinho?
12: Amanhã tem Flamengo, vê se ganha, viu?
11: É, rapaz, cuidado com o suco para não azedar. Às 12 horas 34 minutos, vamos falar agora de Acrecamp, né, que vai chegar ao seu final aí, e muitos garotos participaram da abertura e vamos saber do Paulo Roberto quem vai chegar nessa final.
13: O destaque vai para o Acrecamp, primeira edição realizada em Rio Branco. Tivemos a abertura no dia 3 e agora a competição, depois de 4 dias de muitos jogos, vários locais recebendo as partidas do Acre Cup, a organização que tinha pensado em realizar as finais na segunda-feira, no feriadão do 7 de setembro, deu mais um prazo para as equipes. Quinta-feira, o encerramento, e eu estou aqui agora com o vice-presidente e diretor de competições da Federação Acreana de Futebol 7 Society, Wellington Rebouças, ou Cabeça. Boa tarde, tudo pronto para o encerramento, Wellington?
14: Boa tarde, Paulo. Prazer novamente estar aqui, né? Sou o coordenador de competições, mas tudo pronto. Quem está 18, 18h30 ali, a gente já começar essa nova festa que é a grande final, né, para as equipes.
13: Que avaliação vocês fazem dessa competição que está sendo executada pela federação aqui no estado pela primeira vez, Wellington?
14: Paulo, nos surpreendeu, né? A gente tinha uma expectativa grande, né? Boa, mas nos surpreendeu, sim, foi excelente, tanto com os atletas, com o público, né? Os estádios, todas as rodadas sempre cheio, né? Ali os pais torcendo, familiares, amigos torcendo pelas crianças. Então, assim, superou nossas expectativas, né? E a gente continuou o trabalho até as finais, agora nessa quinta-feira também, se Deus quiser, casa cheia, com grandes jogos, desde o sub-9 ao sub-13 masculino e sub-15 feminino.
13: Mais de 1.000 atletas inscritos, para ser mais exato, 1.027, mais de 100 jogos realizados até antes dessas partidas decisivas da competição. O que vocês imaginavam para realizar? O que vocês imaginaram? Foi dentro do esperado, Wellington?
14: Paulo, foi graças a Deus. Primeiramente, né, que a gente sempre fala, né, que Deus sempre está à frente de tudo. E com isso, dentro do que a gente imaginava, em questão das partidas, em questão de horário, a gente viu que no domingo a temperatura caiu, mas mesmo assim, os jogos também mantiveram grandes emoções ali pelo domingo, pelas quartas de final. Show mesmo aí, né, nesses dias aí.
13: O que vocês estão preparando para o encerramento, o fechamento que vai ocorrer na arena?
14: Paulo, aí para o encerramento, a gente espera aí o grande público, né? Junto aí com a nossa organização, a gente já está preparando já uma grande festa para essas grandes finais, né? E contamos com todos lá nessa quinta-feira agora, dia 10, a partir das 18h30, lá para a gente fazer uma grande festa.
13: Olha, eu te agradeço pela participação aqui no programa, trazendo as informações. Acre Cup, primeira edição. Você que, além de diretor de competições da federação, também é vice-presidente. Envia aí um forte abraço ao presidente Jaime Moraes, que é uma das pessoas mais animadas. Chegou até a se emocionar na abertura da realização desse evento.
14: É isso, né, Paulo? Você conhece o Jaime aí há mais do que eu, na verdade. Sabe como é que ele é, para ele, né, uma competição de base, uma competição que envolve muitas crianças. E se você me der um espaço aqui, só agradecer novamente ao nosso ex-secretário Ney, né? Que se não fosse ele, hoje não estaríamos realizando o sonho de grande dessas crianças, né? O cara que abriu as portas, que nos abraçou, que acreditou no projeto. E agradeço muito ao Ney, agradeço muito a Deus também e ao nosso presidente Jaime aí pelo grande projeto, que hoje a primeira competição está sendo um grande sucesso.
13: Acre Cup 2026, na sua primeira edição, as finais programadas para esta quinta-feira. Você é convidado à Arena da Floresta a partir das 17h30. Parabéns à coordenação do evento pelo show de organização que deram na primeira edição. Sempre falta alguma coisa. É corrigir e no próximo ano um Acre Cup totalmente diferente. Paulo Roberto, Sistema Público de Comunicação.
15: Tá aí o Paulo Roberto trazendo as informações da Acre Cup, né? Já que passaram aí vários clubes e jogadores e agora vão chegar à grande final da competição, né? Às 12:39 aqui é o lance esportivo para você nesta quarta-feira. E ontem, terça-feira, foi noite de jogos no Campeonato Acreano de Futebol Profissional Série B Sub-23. Tivemos aí o Nauas enfrentando o Plácido de Castro. E o é fogo, gritou 8 gols.
16: 8 gols, 7 Plácido, 1 Nauas. Mais uma goleada pega o time do Juruá. Olha aí, Alberto Casas, traz essa informação.
15: Eu chego no lance esportivo para falar da segunda divisão do Campeonato Acreano, que teve a sua segunda rodada do segundo turno. É exatamente isso que aconteceu ontem no estádio Tonicão. Para variar, mais uma vez, um atraso de 55 minutos por conta do policiamento que não chegou a tempo no estádio Tonicão. Estavam lá as duas equipes, a arbitragem, o mesário, o corpo de bombeiros, a imprensa, o torcedor e faltou a polícia militar, já que é uma cadeia e se falta um, fica difícil da partida começar. Teve uma espera de 55 minutos para começar o jogo entre Plácido de Castro e Nauas. O jogo começou, até certo ponto, bem movimentado. Navas teve oportunidade, Plácido de Castro teve oportunidade, mas quem levou a melhor foi o Plácido e venceu por 7-1 no placar. Com isso, o Plácido deu uma respirada aí no segundo turno em busca da sua classificação rumo à Série A do Campeonato Acreano em 2027. E olha que ontem tinha plateia de luxo do Plácido de Castro. Tinha o presidente do Plácido, Renato Garcia, e também o diretor de futebol, Nerecildo Silva. Estavam lá no camarote aguardando a vitória do Plácido de Castro. Foi o que aconteceu. Kekel foi um dos que marcou 3 vezes e marcou um golaço de falta. Kekel, agora o time entra na briga direto pela classificação.
17: É, nós no começo entramos desligados, né? Mas com o decorrer da partida nós encaixamos um pouco e conseguimos aproveitar as oportunidades.
15: 3 marcados no gol do jogo?
17: É, Deus abençoou, né? Primeiramente a Deus e ao Balu aí que me colocou pra jogar de volta, né? Tava parado. É isso aí, agora foca pro próximo jogo.
15: Aquele gol de falta ali, você conversou com o Peteca, tava no alvo da sua perna esquerda?
17: Sim, ali tava melhor pra mim, né? Que eu tava no meu lado. Ali era mais pro esquerdo, aí fui feliz e converti o gol.
15: Tá aí o Kekel, falando que o time entrou um pouco desligado, mas depois se encontrou na partida, e agradeceu o técnico Pedro Balu por ter resgatado o atleta e colocado para jogar novamente. O Canhotinho fez um golaço de falta. O goleiro Geiso Segóbia, ele também fez a sua parte. Não foi muito exigido, mas quando foi, ele defendeu. E agora é pensar no Atlético Acreano que vem aí pela frente. Jason, o time fez por onde merecer a vitória diante do Nauas?
18: Se nós veio com esse objetivo, nós sabíamos que nós tínhamos um jogo fácil por conta do último jogo, eles foram goleados, nós sabíamos que eles iam querer ir para cima para buscar resultado, mas nós sabíamos que nós botando a bola no chão, botando eles para correr, nós ia buscar esse resultado que foi muito importante para nós.
15: E ali de trás, você vendo o jogo, teve muitas bolas perdidas aqui na frente.
18: Sim, às vezes nosso time peca nesse requisito de finalização, de acertar o gol, mas é só nós trabalhar e seguir firme que nós vamos conseguir estar no sonhado acesso.
15: Levar esse time à primeira divisão.
18: É, voltar pra lá que não era pra nós ter saído.
15: Aí, goleiro Jason, melhor dizendo, né? Jason Segóbia, que é da equipe do Plácido de Castro, novo, goleiro novo, que tem aí a confiança do diretor de futebol, Nerecildo Silva, do presidente Renato Garcia e também a confiança do técnico Pedro Balu, que deixou claro em entrevista antes do jogo que o time não está mais se encontrando para treinar, somente se reúne para o jogo. E não vai ser diferente para essa última partida do segundo turno que vai acontecer no estádio Arena da Floresta. Está marcado para terça-feira o jogo do Plácido de Castro. Alberto Casas, para a Rede Pública de Comunicação. É, meu amigo, será a rodada Andirainauas. É o primeiro jogo, Plácido de Castro e Atlético Acreano. E falando nesse Nauas, que tomou a segunda goleada nesse segundo turno, ontem foi 7 para o Plácido, como já foi dito aí, 1 para o Nauas. E o Paulo Roberto conversou, né, com os jogadores do Nauas depois da derrota. Mais uma, chega aí, Paulo.
13: Destacando o Nauas, segundo jogo da equipe no retorno da segundona do Acreanão 2026. O Cacique foi goleado mais uma vez, depois de ter estreado no retorno, perdendo para o Atlético por 10-0. Agora o time do Juruá novamente sofreu outra goleada. 7-1 para o Tigre do Abunã. Plácido 7, Nauas 1. Os gols do time plastiano, 3 do Kekel, Baby, Renan, Mário e Zé Lucas. O Cris fez o único gol da equipe amarela do Juruá. Depois do confronto, os jogadores comentaram mais um resultado negativo. O primeiro foi o zagueiro Caio. Vamos ouvi-lo.
19: A gente não esperava isso, mas sabíamos também da nossa limitação, como eu falei no fim do primeiro tempo. A gente sabia da nossa limitação, dentro de tudo que a gente podia propor, nosso elenco reduzido. Infelizmente foi isso que a gente pôde entregar, podíamos ter entregado mais um pouco de vontade, mas agradecer a Deus que terminou o campeonato sendo como homens.
13: O que vale destacar é a lealdade de vocês, Caio.
19: É, a gente tem que, primeiramente, acima de tudo, honrar a camisa do Nauas, né, pra não sofrer W.O. e prejudicar o time, né, que abriu as portas pra gente. Então, vamos terminar como grandes guerreiros, independente do que for, estamos aqui na batalha, né.
13: Vale se destacar aqui a lealdade dos jogadores do Nauas. O time vem sofrendo derrotas e você não vê jogadores usando do jogo violento e muito menos do antijogo. O meio-campo Maraca é outro que diz que o Nauas está tentando finalizar a competição da melhor maneira.
17: É, a gente sabe a importância da competição, né? A gente já sabia da dificuldade que a gente ia ter no decorrer do campeonato, que nossos atletas saíram para compor o elenco do Santa Cruz. E é isso, agora a gente terminar o campeonato aí, participando, que é o importante, né?
13: Tem trabalhado para os jogos?
17: Não, só treino de apronto mesmo, uma vez ou outra, mas aí a gente já largou mesmo, só para terminar o campeonato.
13: O que é que o Zacarias tem falado para vocês, Maraca?
17: Para a gente competir, né, de igual para igual, de forma justa, sem machucar ninguém, que é o importante, e não abandonar, né, não largar.
13: Maraca, jogador de meio campo do time do Cacique do Juruá, comentando o revés sofrido na noite da terça-feira para o Plácido de Castro. O zagueiro Pablo teve que finalizar o jogo por conta que não tinha mais ninguém para entrar, principalmente no setor defensivo da equipe do Nauas. Sentindo dores no tornozelo direito, o jogador disse que ficou em campo no sacrifício.
20: Sou do Força de Vontade. Pai, foi difícil, ó. Jogo bastante difícil. Tive a oportunidade de marcar, né? Poderia ter saído na frente, mas infelizmente o jogo é jogo.
13: Experiência para vocês jogar uma segunda divisão e o time não está conseguindo os resultados.
20: Melhorar, né? Melhorar, tem muita coisa para melhorar aí, junto com o Zacarias, nosso técnico. Estamos fazendo o possível aí para melhorar nosso futebol, né? Para nós poder subir aí e estar na segunda divisão.
13: Tentar agora finalizar a competição da melhor maneira diante do Andirá.
20: Terminar esse segundo turno aí na melhor posição possível.
13: Valeu, Pablo.
20: Obrigadão aí.
13: O Nauas ainda tem mais uma partida a realizar na segunda divisão, no segundo turno, diante do Andirá Esporte Clube. Aliás, time que o Nauas venceu no primeiro turno. O time do Juruá, pelo que os jogadores disseram, a equipe não vai realizar mais nenhum tipo de treinamento. Próxima terça, vamos saber se a federação vai fazer exemplo do primeiro turno, quando fez jogos simultâneos, dividiu um no Tonicão e o outro na Arena. Porque essa última rodada da competição, ela ganha uma importância gigante. A rodada que vai definir se o Atlético é campeão direto, se teremos um campeão diferente do turno, porque o Andirá também está vivo. Plácido e Andirá lutam pela última vaga do acesso para a elite 2027. Paulo Roberto, Sistema Público de Comunicação.
21: É, Zanzinho Melo, você que narrou esse jogo ontem, narrou 8 gols, mas não viu pancadaria realmente.
16: Rapaz, impressionante. E eles lutam do início ao fim, mesmo sendo goleado, não machucam ninguém, não vão com lealdade.
21: Não tem apelação, né?
16: Hã?
21: Não tem apelação.
16: Não tem apelação. Enquanto que alguns jogos do profissional adulto a gente vê, quando um time está perdendo de 1-2-0, a apelação vem à tona. E esses garotos, e tem garotos bons de bola, viu? No Nauas. Tem que ser olhado, ser trabalhado, porque não tem apoio, só o Zacarias ali, né, correndo atrás para poder fazer. Se entrar um garoto daquele, que ele falou com o Paulo Roberto aí, meio de campo, né?
21: Maraca.
16: Maraca, muito bom. Aquele jogador pequenininho, número 5 também.
21: É o Cauã.
16: O Cauã, que é o Pelé, que o Zacarias fala, também é muito bom. Entendeu? Então, se for para um time, né, organizado, que dê apoio, que dê estrutura, eles vão longe.
21: E o Nauas quase marca o gol do campeonato ontem, né?
16: Foi.
21: Um chute de fora da área. Eu tava atrás da trave, de que golaço. A bola descaiu e bateu travessão.
16: Bateu no travessão. Foi o Maraca, né?
21: Não, foi o Cris.
16: Cris, né?
21: O Cris.
16: Pois é.
21: Chutou lá da intermediária, por cobertura, quase pega o goleiro Geis ali de calças curtas, né?
16: Parabéns, parabéns, o Nalas, está perdendo de cabeça erguida, sem apelação, sem procurar machucar o colega de profissão, né? Perde cabeça erguida de 7, de 10, de 12, de 15, isso é que é importante, é o caráter, a personalidade de um jogador de futebol.
21: E na segunda partida tivemos Atlético Acreano e Andirá. Todo mundo pensava-se que o Atlético Acreano ia passar por cima novamente do Andirá, já que no primeiro turno eles empataram em 0-0, e o Andirá vinha aí de uma derrota para o Nauas. Já o Atlético vinha de uma vitória de 10 em cima do Nauas.
16: E sem treinador, que o treinador disse, eu vou embora para Bolívia, aí o pobre do Afonso, mas o João Paulo disse, não, a gente fica por aqui mesmo.
21: É, o João Paulo que era o assessor imediato, né?
16: Não era nem para ter saído de treinador. Sempre é um baluarte, uma pessoa séria, uma pessoa dedicada à equipe do Andirá e está lá todo o tempo. Não deveria ter saído, tem que continuar como treinador.
21: E o Galo, rapaz, tomou logo 3-0, né? No primeiro tempo, 1-0 o gol do Lamar. Segundo tempo, fez 2 e no finalzinho o Tchê marcou um gol sem querer, já que ia ser pênalti. Mas aí a bola bateu nele, ele bateu na bola e tirou o goleiro, marcou o gol, o árbitro marcou o gol, não marcou pênalti. Lógico que pênalti, gol, em pênalti é gol, né? Então ficou 3-0. Depois o Morcego deu uma relaxada, o Galo foi pra cima. E o Paulo Henrique conversou com esse pessoal do Atlético. O que aconteceu, PH?
0: O destaque agora no lance esportivo, amigos ouvintes, é o campeonato estadual da segunda divisão, com a partida entre Andirá e Atlético. O Andirá venceu o Atlético por 3-2 ontem à noite no Tonicão e manteve as possibilidades de chegar na primeira divisão em 2027. Thiago Lamar, João Felipe e Tietê marcaram os gols do Morcego, enquanto Daniel e Juan descontaram para o Atlético. O Andirá fez uma partida surpreendente, grupo reduzido, com o técnico João Paulo Lourenço estreando no comando do Morcego, e o Galo foi muito abaixo em relação aos outros jogos do estadual da segunda divisão. A vitória mantém o Andirá na luta pelo acesso. Quem está presente com a gente no lance esportivo é o goleiro Serna, um dos bons destaques do Andirá no campeonato estadual da segunda divisão. De que tamanho é essa vitória, Serna, pensando em conquistar o acesso?
1: Agradecer a Deus, porque ele que faz tudo isso que nós estamos fazendo. O time fez um bom jogo. É muito importante a vitória, porque nós estamos lutando aí por acesso. Agora contra Náguas, a gente tem que ganhar. E esta vitória somada a 3 entre o segundo turno foi muito importante. E mais também o saldo do gol que a gente vem fazendo aí. Agora a gente tem mais um e a gente vai seguir lutando. E também agradecer a minha família, que também está escutando isso aí. E é isso.
0: Trabalhar ainda mais forte para o jogo de fechamento do segundo turno contra o Nauas?
1: A gente, se Deus quiser, vai trabalhar muito esta semana, porque a gente precisa fazer outra vitória, né? Para seguir a caminhada desta competição. Porque todos nós estamos aí com a certeza que a gente vai acender. E o jogo contra o Nauas, com certeza, vai ser uma final para nós.
0: Parabéns pela vitória.
1: Obrigado.
0: Quem também participa com a gente do lance esportivo é o técnico Quinho Brito. Não gostou nada da atuação do Atlético ontem, e com toda razão, como eu coloquei, o time foi muito abaixo. Pelo menos durante 80 minutos do jogo, o Atlético esteve irreconhecível. Os últimos 10 minutos e mais os acréscimos, o Atlético teve uma outra postura e lembrou a equipe das outras partidas. Exceto Iago e Manga, os outros jogadores do Atlético foram muito abaixo no jogo de ontem. E o treinador atleticano participa com a gente do lance esportivo. Por que a equipe foi tão abaixo, Quinho?
22: A gente, infelizmente, tomamos um gol ali de descuido, né, de bola parada. A gente propôs o jogo, nós tentamos a todo momento, desde o início, buscar o gol. E eles foram felizes numa bola parada e mudou totalmente a situação, a circunstância, né? Nosso time perdeu um pouquinho do controle emocional, né? Pela primeira vez nós saímos atrás do placar na competição. Eu acho que pesou muito durante o primeiro tempo. Aí na volta do segundo tempo, que a gente tenta organizar, a gente já toma logo mais um gol de bola parada, né? E até acreditava que a gente tinha plenas condições de após sair ali, talvez um 2-1, a gente conseguisse o empate. Mas infelizmente, ali num contra-ataque, eles, né, tiveram a competência dele, que nós não tivemos, de fazer esse primeiro gol rápido, e fizeram o terceiro gol. As coisas ficaram mais difíceis, né? E aí, né, você começa, né? O gol parece que fica pequeno, a bola começa a cair no mesmo pé que erra, né, os gols, e aí a gente, né, começa a correr naquele certo desespero. E mérito total do Andirá, que foi aguerrido, foi uma equipe que, né, com todas as suas forças e capacidades, souberam fazer um jogo aguerrido e saíram, né, tiveram o prêmio da vitória, né, dos 3 pontos.
2: Kim, a mudança do Juan pelo Paulista nos minutos finais do primeiro tempo, claro que tem a mudança tática do jogador que você avaliou que não estava bem para a entrada de uma outra opção, mas isso também foi uma forma de dar um choque na equipe para mostrar que a equipe não estava jogando bem no primeiro tempo?
22: Não só ele, se tivéssemos, né, até mais opções, teria feito mais, né, porque o futebol não é conforme o jogador quer, não. O jogador, ele tem que ter, ele tem que trabalhar muito para ser a opção de sair jogando, e tem outros que estão trabalhando muito para ser a opção durante o decorrer do jogo. E existe uma forma de jogar, existe um padrão de jogo. E o jogador que não estiver fazendo aquilo que a gente manda tem que sair. Acho até que demorei a tirar. A gente tem que mostrar para o jogador que ele não está dentro do campo para fazer o que ele quer, né? Tem uma forma de chegar ao gol, não é de qualquer jeito, né? Não só entra em campo e corre atrás da bola com o objetivo de fazer o gol, mas nós temos uma forma de jogar, nós temos as nossas fases do jogo, as transições. O jogador que não respeitar isso, durante a semana ele é escolhido porque ele trabalha muito bem isso. E quando chega na hora do jogo, se ele não estiver fazendo isso, ele não me serve, ele tem que sair do jogo. Isso serve, isso eu falo não somente do Paulista hoje, mas falo também de Marcos na lateral esquerda, falo de Caleb que entra mal no jogo. Tem alguns jogadores hoje que jogaram muito abaixo, mas tenho plena confiança que a gente pode, no próximo jogo, ter um jogo, um desempenho melhor. Acredito muito no potencial deles, mas é um choque para a gente ter um pouco de humildade, e como eu falo sempre para eles. Nós temos um time qualificado, nós temos um time, né, que já subiu, que já alcançou o objetivo do clube, mas a gente tem que ser humilde, pé no chão, para a gente conquistar o campeonato.
3: O elenco do Andirá ganha uma folga nesta quarta-feira e os jogadores do Atlético se reapresentam hoje à tarde no Frotão. Última rodada do segundo turno do Campeonato Estadual da Segunda Divisão. Próxima terça-feira, Andirá e Nauas, Atlético e Plácido de Castro. Muito provavelmente teremos jogos simultâneos para definir o campeão do segundo turno do Campeonato Estadual da Segunda Divisão. O Andirá enfrenta o Nauas
0: e o Plácido de Castro, primeiro colocado, joga contra o Atlético. O Atlético também mantém as possibilidades de ganhar o segundo turno da competição. Paulo Henrique Nascimento, Sistema Público de Comunicação.
4: A exemplo do que foi a última rodada do primeiro turno.
16: É, mas a federação tem que pensar bem, porque quando tem só um estádio com jogos, a polícia já chega atrasada, vale com 2 jogos, como aconteceu na primeira vez, que foi jogo na arena e jogo também lá no Tonicão. Passamos um tempão esperando polícia de um lado, esperando polícia do outro.
4: No dia 25 de agosto, isso aí pois aconteceu. É. Também aconteceu atraso no dia 1º de setembro e atraso ontem no dia 8 de setembro. Teremos agora dia 15, próxima terça-feira, esses jogos aqui de Andirá e Nauas, Plácido de Castro e Atlético Acreano. Os 2 jogos estão... Os 4 times estão envolvidos.
16: Mas o correto era isso, um estádio, outro no outro. Agora, a federação tem que sentar com a polícia militar, com o comando da polícia militar, de quem é o responsável pelo policiamento no estádio, para ver se vai dar certo. Para não acontecer o erro que vem acontecendo.
4: Exatamente. E conversando ontem com o presidente da federação, ele disse que está marcando audiência com a coronel. Né, da Polícia Militar, Coronel Marta. Né, então, tá buscando, sim, entendimentos aí. Agora, Zezinho Melo, começou ontem a Copa do Brasil Sub-20, rapaz. O Flamengo encaçapou aqui 6-0, né, no Fonte Futebol Clube. No Fonte Futebol Clube, 6-0. Agora o Bahia pegou o Atlético de Alagoinhas.
21: em Caçapu, 16-0. É isso mesmo, jogos de ontem, dia 8. Hoje tem sequência dia 9 com vários jogos. Mas para nós aqui, amanhã teremos Galvez e Santa Cruz. Jogo esse no estádio Florestão, às 17 horas, hora Acre, 19 horas, horário de Brasília, 17 horas, hora Acre, com transmissão da Rede Pública de comunicação. Tá certo? Então amanhã teremos futebol aqui.
16: E o árbitro é o Josué França. Assistentes, eu acho que são malvados. O Diogo Santos da Costa e a Anne Gabriele Moreira é de Araújo.
21: Você sabe quem é essa menina aí?
16: Não.
21: Filha do Oziel.
16: É?
21: É, filha do Oziel Moreira. Esses dois aí, os dois assistentes, são novos. E ontem o Josimir Raulino falou isso.
16: Falou certo? Que está procurando colocar espaço para os novatos do curso, né? Ele falou na entrevista. O Oziel tem filho jogador, tem... Agora assistente.
21: Ele também era assistente também, só que tá jogando aí não pode.
16: Já foi treinador, já foi tudo. O quarto árbitro é o Jackson Rodrigues e o analista é o nosso amigo Jean Carlos.
21: Tá certo, com essa a gente fecha aqui o Lance Esportivo às 13 horas, 2 minutos. Amanhã tem muito mais pra você. Boa tarde, Jota.
16: Boa tarde, Alberto. Boa tarde, ouvintes. Até amanhã.
21: Até amanhã, galera. Boa tarde.
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doutora Tereza estará ali nesta preparação para esta poderosa campanha que vai se iniciar na próxima quarta-feira, que tem o tema O Deus que Revoga Decreto. Então você é nosso convidado, venha nesta noite estar conosco a partir das 6 horas, nossa igreja está de portas abertas. Venha receber a tua bênção, venha buscar a Deus. Também temos culto em nossa congregação. Ali vai ter um homem de Deus, uma mulher de Deus, pregando a palavra do Senhor, orando em favor de todos. Deus entregando a vitória, entregando a bênção. Você é convidado também para receber as bênçãos de Deus. Todos os dias, às 6 da tarde, às 6 da manhã, nossas igrejas estão de portas abertas. Para você que deseja buscar a Deus em oração, às 6 da manhã, nossas igrejas estão de portas abertas. De domingo a domingo, estamos ali orando, buscando a Deus, para que o Senhor venha fazer a obra em tua vida. Glória a Deus.

Glória a Jesus. Muito bem, amados ouvintes, vamos ouvir já uma sequência de dois louvores para o nosso elevo espiritual. Tem por tema Deserto de Provação. Cristina Santana vai louvar ao Senhor nesta tarde. Em seguida, vamos ouvir o hino Passaporte para o Céu. Glória a Jesus. Marcelo Silva vai louvar ao Senhor nesta tarde. Eu quero dedicar a você, amado ouvinte, que está nos ouvindo nesta tarde, independente da tua religião. Eu quero dedicar a você, você que não confessa nenhum credo religioso, você que até mesmo é de outro ministério, independente da sua denominação, este louvor é para você que nos ouve nesta tarde, especialmente aos nossos irmãos da nossa Igreja Pentecostal Deus e Amor, todos os nossos irmãos que são membros, obreiros, os irmãos que congregam conosco, que estão constantemente na casa do Senhor, aos irmãos dos Seringais, das Colônias, dos Ramais, das diversas localidades que estão a nos ouvir nesta tarde. Seja abençoado através deste louvor nesta tarde.

Glória a Deus, glória a Jesus, louvado é o nome do Senhor Jesus. Aí está, amados ouvintes, dois louvores para o teu elevo espiritual. Muitas vezes estamos vivendo um deserto na nossa vida, passando luta, passando dificuldade. Mas em meio ao deserto nós vemos o cuidado do Senhor. Porque assim como o povo de Israel passou o deserto, passou 40 anos peregrinando no deserto, diz a palavra do Senhor. Mas mesmo assim, o Senhor estava com eles, cuidando deles, cuidando, guardando. A palavra do Senhor diz que o Senhor cuidava. O sapato, as roupas não envelheceram, os sapatos não ficaram perdidos nos pés, porque Deus estava cuidando. O Senhor estava livrando, estava guardando, estava provendo, preparando tudo para que o povo de Israel viesse ali concluir o percurso segundo a vontade do Senhor. Embora a palavra do Senhor diz que apenas dois daqueles que saíram do Egito entraram na terra prometida por causa da rebeldia, coração duro, por causa da desobediência a Deus. Mas mesmo assim o Senhor estava com eles, cuidando. Então no deserto o Senhor ele se revela para o seu povo. No deserto nós vemos o cuidado de Deus, nós vemos a provisão do Senhor. Como diz a palavra, o Senhor fez sair água da rocha, o Senhor mandou maná do céu, o Senhor mandou carne, o Senhor proveu na vida daquele povo. Grande obra o Senhor fez, milagres, maravilha. Aquele povo contemplou da parte de Deus. Mas a palavra do Senhor vem nos afirmar que o Senhor estava com eles, cuidando de tudo. Ele está com a tua vida também. Muitas vezes o Senhor permite o deserto para nos quebrantar mais, para nos ensinar algo, para se revelar até mesmo para nós, que não é a confiança nas coisas terrenas, mas sim a confiança em Deus, a confiança em Jesus, a confiança no Espírito Santo, que o Senhor quer muitas vezes capacitar em nós. Quantas lutas, quantos vales, quantas perseguições, quantos desertos muitos têm passado. E nós podemos observar que a igreja tem sido provada, porque creio eu que já é os últimos momentos da igreja do Senhor na terra. Então o Senhor ele tem provado para ver verdadeiramente quem quer ter um compromisso com Deus, para ver verdadeiramente se a igreja já está preparada, ou muitas vezes para tirar algo da nossa vida que não vem agradar a Deus, quebrantar mais o nosso coração. Então Deus tem permitido sim a luta, a prova. Como diz a palavra, o próprio Jesus afirmou dizendo que neste mundo nós teríamos aflição. Não era só bênção, não é só milagre, não é só vitória. A jornada do crente nessa terra não é só vitória. Tem luta, tem provação, tem dificuldade, tem momento de angústia, tem momento que queremos desistir, parar, mas o Senhor está conosco. Então o Senhor, ele renova a nossa força, ele alegra a nossa vida, ele nos dá a paz que o mundo não conhece, ele nos dá a alegria que o mundo não conhece, a felicidade que nós encontramos em Cristo não se compara às coisas terrenas desta vida. Louvado seja o nome do Senhor, glória a Deus. Então o nosso alvo é Cristo, é continuar marchando, buscando a presença do Senhor. Não desista, não olhe para trás. Talvez você está passando por um momento difícil, mas é o momento. A alegria virá. A palavra diz que o choro pode durar uma noite, mas pela manhã a alegria vai chegar. Então que você possa se levantar espiritualmente, que você possa confiar no Senhor, porque o Senhor está no controle de tudo. E mais uma vez, amados ouvintes, eu quero te convidar para estar conosco em nossas igrejas pentecostais, Deus e Amor, onde temos culto diariamente às 6 horas da tarde. Nossas igrejas já estão de portas abertas, sempre tem um obreiro, uma obreira, os obreiros que estão ali em oração às 6 da tarde. E você é convidado para estar na casa do Senhor. Às 6h30 já se inicia o culto e você é nosso convidado especial para receber as bênçãos, a vitória, o milagre do Senhor. Vem ouvir a palavra de Deus, vem ouvir a mensagem, a palavra que o Espírito Santo vai usar o seu servo, a sua serva, para trazer ao nosso coração. E nesta noite, mais uma vez, eu te convido para estar conosco. Em nossa sede vai estar a serva de Deus, cooperadora Tereza, pregando a palavra do Senhor, orando em favor de todos, orando na preparação da poderosa campanha, o Deus que revoga decreto.
Campanha essa que vai se iniciar daqui a 7 dias, na próxima quarta-feira. Hoje é apenas a preparação. Vai ser uma campanha de 3 quarta-feiras, onde o Senhor estará ali operando maravilha. E você é nosso convidado para estar conosco nesta campanha. O Deus que revoga o decreto. Venha receber a tua bênção, venha buscar a Deus. Eu não sei qual é a dificuldade, o problema, o que você está enfrentando, mas eu sei que o nosso Deus é o Deus que revoga decreto. Ainda que o homem tenha dito que não há jeito, que não há solução, ainda que para o homem a solução é a morte, mas o nosso Deus é o Deus que chega e repreende a morte, dá vida, porque Ele tem vida e vida em abundância. Então você é nosso convidado especial. Na congregação também haverá culto. Você é convidado para estar ali na casa de Deus, buscando a Deus, recebendo as bênçãos do Senhor na tua vida. Não fica de fora. Venha ouvir a palavra de Deus, venha buscar ao Senhor, porque bênção do Senhor Ele tem para a tua vida. Glória a Jesus.

Glória a Deus. Muito bem, amados ouvintes, vamos ouvir os dois últimos hinos desta tarde já. Primeiro hino, vamos ouvir Chorando ou Sorrindo. Leia Miranda vai louvar ao Senhor nesta tarde. Em seguida, vamos ouvir o hino Igrejinha de Tábuas Velha. Vamos ouvir estes dois lindos hinos para o nosso elevo espiritual nesta tarde. E este hino eu quero dedicar aos nossos irmãos das congregações de Seringais, aos nossos irmãos lá do Seringal Cardoso, nossos irmãos que ali estão, aos nossos irmãos ali do Vitória Velha, todos os irmãos em geral que ali estão cultuando a Deus na congregação, você que é visitante, você que congrega, você que é membro, obreiro, aos irmãos lá do Rio Acurau, nossos irmãos do Seringal Sacado, nossos irmãos do Seringal Salvador, a todos os irmãos em geral que ali congregam em nossas igrejas, congregações, aos nossos irmãos lá do Seringal São Pedro, todos os irmãos ali das redondezas que ouvem o programa Voz da Libertação, te louvou especialmente para você, aos nossos irmãos lá do Quixadá, aos nossos irmãos do Jarinau, nossos irmãos que nos ouvem na BR sentido Cruzeiro do Sul, sentido Feijó, a você que nos ouve ali no Rio Tarauacá, a todos que estão nos ouvindo aí, você que está na tua colônia, no teu seringal, mas está ouvindo o programa Voz da Libertação, aos irmãos que estão nos ouvindo na penitenciária masculina, penitenciária feminina, a todos que estão nos ouvindo nas escolas, você que nos ouve no teu comércio, na tua banquinha, você que até mesmo está aí nos portos da cidade, na tua canoa, que o Senhor possa abençoar a tua vida, você que nos ouve no teu carro, você que está aí trabalhando, mas também está ouvindo o programa Voz da Libertação. Que o Senhor possa abençoar a cada um que nesta tarde está nos ouvindo e se deleite com esses louvores.

Glória a Jesus. Louvado seja o nome do Senhor. Grandes coisas tem o Senhor a realizar na nossa vida. Glória a Deus. Aí está, amados ouvintes, esses dois louvores para o teu elevo espiritual. Glória a Deus. Só o Senhor é Deus e não há outro além dele. Vamos ler a palavra do Senhor nesta tarde, meditar por alguns minutos. Você que desejar acompanhar, está no livro de Mateus, capítulo 7, verso 24. Glória a Jesus. Todo aquele, pois, que escuta estas minhas palavras e as pratica, assemelha-lo-ei ao homem prudente, que edificou a sua casa sobre a rocha. E desceu a chuva, correram rios, assopraram ventos e combateram aquela casa. Porém não caiu, porque estava edificada sobre a rocha. E aquele que ouve estas minhas palavras e não a cumpre, compará-lo-ei ao homem insensato, que edificou a sua casa sobre a areia. E desceu a chuva, correram rios, assopraram ventos, combateram aquela casa, e ela caiu, e foi grande a sua queda. E aconteceu que, concluindo Jesus este discurso, a multidão se admirou da sua doutrina, porque os ensinava como tendo autoridade e não como os escriba. Glória a Jesus. Aqui está, amados ouvintes, a palavra do Senhor nesta tarde, falando de uma parábola que Jesus ele contou, fazendo uma comparação, a casa na rocha e a casa na areia. A palavra do Senhor vem nos afirmar dizendo que dois homens, eles fizeram uma construção em terrenos diferentes. Um escolheu um terreno rochoso, um terreno firme. A palavra do Senhor diz que esse homem prudente, ele veio a edificar a sua casa. Porque Jesus está comparando aqui a todos aqueles que escutam a palavra e as pratica. Então Jesus ele pegou um homem prudente, que escolheu um terreno rochoso, um terreno firme, um terreno onde a chuva não poderia abalar o alicerce da sua casa. E ele foi lá e ele construiu a sua casa na rocha. Ele edificou a sua casa naquela rocha. Talvez foi mais trabalhoso, demorou um pouco mais, mas ele escolheu com cuidado. E ele preparou ali, levantou a sua casa, edificou a sua casa, diz a palavra. E a casa edificada estava ali firme sobre a rocha. Mas vem um outro homem, e este homem ele escolhe um terreno que tem areia. E a areia ela não segura, ela não tem alicerce para segurar uma casa. Mas mesmo assim, pela facilidade talvez, para não ter tanto trabalho, ele pegou e construiu, aquele homem imprudente, construiu a sua casa num terreno de areia. Então Jesus ele vai comparar dois homens que estão a edificar uma casa. Ele vai fazer esta comparação com as pessoas que ouvem a palavra do Senhor e a pratica, e com as pessoas que ouvem a palavra e não pratica. Não vive a palavra que é ensinada, que é pregada, a qual a palavra do Senhor, a Bíblia Sagrada, nos diz. A palavra de Deus diz que veio sobre aquela casa que estava edificada na rocha, e sobre a casa que foi edificada sobre a areia. Desceu a chuva, correram os rios, assopraram os ventos e combateram contra aquela casa. Veio a tempestade, veio a chuva, veio as enchentes, veio o vento, veio o temporal, a tempestade, contra a casa que estava edificada na rocha e contra a casa que foi edificada sobre a areia. Então Jesus ele vai nos mostrar nesta palavra que aparentemente as casas estavam perfeitas. Aparentemente estava tudo bem, porque o tempo estava favorável. Estava tudo bem aos olhos do homem. Para o homem, todas duas estavam firmes. Para o homem, todas duas não teriam abalo nenhum. Até que começou a soprar a tempestade. Até que se levantou o temporal, até que veio as enchentes, até que soprou o vento. Parecia estar firme, parecia ter segurança, parecia estar ali inabalável. Só que quando começou a tempestade,
É aí que nós vemos a palavra do Senhor descrever. A casa que foi edificada na rocha. Veio a tempestade soprou contra ela, bateu contra ela, a chuva forte veio e a casa nem balançou sequer. A casa estava firmada no alicerce. A casa tinha alicerce para suportar a tempestade. De repente levantou-se a enchente. A enchente veio, a alagação veio contra aquela casa, o problema veio, as aflições da terra vieram contra aquela casa. E ela permaneceu lá firme, porque tinha alicerce firmado na rocha. Aí veio, a palavra do Senhor diz que veio também os ventos. E o vento combateu fortemente contra a casa e ela não suportou. Ela permaneceu ali de pé. Ela permaneceu ali suportando o vento, suportando a força do vento, a tempestade que veio contra ela. Mas não aconteceu a mesma coisa com a casa que foi edificada na areia. Era superficial. Aos olhos do homem parecia estar segura. Mas a tempestade mostrou que não havia estabilidade nem segurança da casa edificada na areia. Talvez tinha até uma boa aparência, era até bonita. Parecia estar firme, mas quando a tempestade veio, a casa começou a balançar. Quando a tempestade veio, a casa começou a entortar. Quando veio a enchente, a casa começou a desmoronar. E quando bateu o vento de uma vez, ela simplesmente caiu, porque não tinha alicerce, não tinha. Não foi edificada na rocha, estava edificada superficialmente. Parecia ser, mas não era. Parecia estar edificada, mas não estava, diz a palavra. Então o Senhor ele faz esta comparação com o homem, com a mulher que ouve a palavra e pratica. Porque quem ouve a palavra, aprende da palavra, vive a palavra, ele está edificando alicerce na sua vida. Ele está se edificando em Cristo, porque Cristo é a nossa rocha, é a nossa segurança, é a certeza de que mesmo quando vier a tempestade, ele tem alicerce em Cristo e ele vai vencer, ele vai suportar, porque ele está alicerçado no Senhor. Quando vier a enchente, quando vier o vendaval, quando vier a luta, e tudo isso o Senhor está falando em comparação, simbolizando os dias difíceis que nós passamos na terra. São momentos de dor, de angústia, de luta, de sofrimento. São momentos, muitas vezes, problemas que nós enfrentamos, que se nós não tivermos alicerçado no Senhor e na palavra, nós vamos desmoronar. Mas quem tem alicerce firme em Cristo, na palavra, ele não só ouve, mas ele pratica a palavra em obediência constante. Ele vai firmando o seu alicerce no Senhor. E quando vem a tempestade, venha ali o vento contrário, vem a enchente, ele tem firmeza para permanecer de pé. Mesmo quando a sua vida ao redor está vivendo muitas vezes um vento contrário, mas ele permanece de pé, porque ele está firmado no Senhor, porque ele está alicerçado na rocha. Mas o homem que não pratica, que não vive a palavra do Senhor, ele ouve a palavra, ele é ensinado todo dia. Ele muitas vezes está ali, todo dia no culto, ouvindo a palavra, mas quando ele sai, ele comete as mesmas práticas, os mesmos erros, a mesma vida errada. Ele não tem alicerce em Cristo, ele não pratica o que é ensinado pelo Senhor, ele não abandona o pecado, ele não busca viver uma vida diferente com Deus em novidade. Ele não deixa o pecado, ele não deixa a iniquidade. Ele continua muitas vezes ouvindo a palavra hoje e praticando o pecado amanhã. Ele vive uma vida da forma que ele acha, porque ele acha que o estar na igreja vai mudar a vida dele. Mas eu quero dizer para a tua vida que estar dentro de uma igreja não faz de você uma casa edificada na rocha. O que faz de você uma casa edificada na rocha é a obediência à palavra do Senhor. E é por isso que no dia de hoje, infelizmente, nós vemos tantas pessoas que aparentemente pareciam estar firmada, edificada, pareciam ter alicerce, mas de repente desmoronam espiritualmente.
não suporta a luta, não suporta a prova, não suporta muitas vezes a tentação e cai em pecado. Então a palavra do Senhor está nos dizendo que Jesus, ele comparou essas duas casas com o homem que pratica e o que não pratica a palavra do Senhor. A palavra do Senhor. Dois homens, um prudente e um insensato. Assim como nós vemos a palavra do Senhor, que todos aqueles que edificaram a sua vida em Deus, andaram com Deus, viveram com Deus, eles suportaram a prova. Eu me lembro agora de Jó. Jó estava com a sua vida edificada no Senhor. Jó não estava servindo a Deus só de aparência, não. Jó estava edificado em Deus, porque se ele fosse um homem prudente, insensato, quando ele passou a maior provação da sua vida, ele tinha negado o nome do Senhor, ele tinha deixado o Senhor de lado, mas ele permaneceu firme, glorificando, adorando e exaltando o nome do Senhor, mesmo quando ele perdeu a riqueza, perdeu os filhos, perdeu tudo, perdeu a saúde, ele continuou adorando o nome do Senhor, porque a sua fé estava edificada em Deus. E quantos de nós, muitas vezes no dia de hoje, estamos passando por uma provação ou uma adversidade, e muitas vezes queremos parar. Mas aqui está a palavra do Senhor dizendo que você vai edificando a sua casa dia após dia, em obediência à palavra, buscando a palavra, buscando fazer o que o Senhor, ele nos ensina através da sua palavra. Não é o que o homem ensina, mas sim a palavra de Deus. É ouvindo a voz do Senhor. E você vai crescendo. Ninguém está vendo você crescer. Ninguém está vendo o teu alicerce. Mas você está criando alicerce. Porque a tua vida está firmada na rocha. A palavra do Senhor, ela nos diz que muitos está aqui. A casa edificada na areia aparentemente estava perfeita. Porque muitas vezes investir no alicerce, ninguém viu, ninguém está vendo. Mas investir no alicerce é andar em obediência. É ler, é buscar, é conhecer a palavra de Deus. E obedecer esta palavra. É ter uma vida de oração com Deus. Ninguém está vendo você orar. E ninguém precisa ver você orar e ter intimidade com Deus. Mas você precisa ter alicerce com Deus para resistir à luta, à prova, às dificuldades que vêm sobre a vida do crente, do homem e da mulher. A palavra está nos dando essa certeza. Não é conhecer a palavra. Quantas pessoas conhecem a Bíblia de Gênesis e Apocalipse, mas não praticam a palavra de Deus? Quantas pessoas que citam versículos e versículos, mas não praticam a palavra de Deus, vivem uma vida de errada, de mentira, de engano, de pecado, de transgressão, de iniquidade. Não é apenas conhecer, não é decorar, porque Satanás também conhece a Bíblia, mas não obedece. É obedecer, é viver em mudança de vida, é renunciar todo dia. Porque alicerçar a vida não é fácil. Não é fácil alicerçar a sua vida na rocha. Construir a sua casa na rocha não é. Porque todo dia você tem que obedecer a Deus. Você tem que renunciar todos os dias. Você tem que abrir mão muitas vezes de comer, de muitas vezes para entrar em consagração, em jejum a Deus. Renúncia. É isso que vai fazer nós edificar a nossa vida na rocha que é Cristo. Obedecer a palavra, ler a palavra, orar buscando o conhecimento da palavra. Então Jesus, ele nos diz nesta parábola que não basta parecer que tem, mas não tem. Parecer que é uma casa edificada, mas é uma casa construída sobre areia. Uma hora esta casa vai cair, não vai suportar. Porque se ela está edificada, o vento vai desestabilizar esta casa. A luta que você passa vai te desestabilizar. Vai fazer você naufragar na fé. Vai você querer retroceder. Porque não tem alicerce. Não tem alicerce para suportar a luta, a prova que vem.
Por isso que o homem e a mulher precisam estar em constante comunhão com Deus para vencer. Por isso que o homem e a mulher precisa buscar o conhecimento, como diz a palavra, crescer na graça e no conhecimento. Por isso que não é apenas a aparência, mas precisa estar edificado na palavra do Senhor, na obediência, na renúncia. Então Jesus, ele nos mostra nesta parábola, que havia duas casas, mas só a que estava edificada na rocha venceu. A tempestade veio, a casa permaneceu de pé. Quantos estão edificando a sua casa na areia e achando que está tudo bem, mas quando vem a tempestade, ela desmorona. Quando vem a inundação, a alagação, ela cai. Quando vem o vento, ele não suporta. Mas isso é um despertamento para a nossa vida. E a palavra chega a dizer que esta casa caiu e foi grande a sua queda. Foi grande a sua queda, diz a palavra. E aconteceu que Jesus, concluindo este discurso, muitos olharam, a multidão admirou-se, porque o Senhor pregava com uma autoridade, com uma unção. É por isso que o Senhor, ele nos dá esse despertamento. É tempo de nós edificar a nossa vida antes que venha a queda, antes que venha o fracasso, porque a luta bate na porta do crente. A luta vem, a prova vem, a dificuldade vem. Vem para todos que buscam andar na presença de Deus. Mas é tempo de nós edificar a nossa vida na rocha que é Cristo, na palavra, em obediência, em temor, em reverência, para que nós venhamos vencer e cantar o hino da vitória. Esta é a palavra do Senhor nessa tarde, amado ouvinte. Já vamos se preparar para a poderosa oração da fé. Glória a Jesus. Maravilhoso Deus e meu Pai que estás no céu. Em nome de Jesus Cristo, teu Filho amado, eu quero te louvar, te exaltar e glorificar ao Senhor por mais uma oportunidade de estar aqui, meu Deus, nesta rádio, levando a tua palavra até os amados ouvintes, Pai. Eu quero apresentar os irmãos que estão a nos ouvir, os da cidade, os do campo. Ah, meu Deus, eu quero colocar nas tuas mãos esta cidade. Eu quero pedir que o Senhor, meu Deus, alcance, Pai, as vidas nesta tarde. Que o Senhor possa alcançar, meu Deus, as autoridades deste município. Que o Senhor possa alcançar, meu Pai, em nome do Senhor Jesus, os trabalhadores. Meu Deus, que o Senhor possa alcançar as vidas, Pai. Que, meu Deus, ó Pai, neste momento estão no seu trabalho. A todos, meu Deus, que estão a nos ouvir, meu Pai. Seja, meu Deus, na cidade ou no campo. Que o Senhor possa, meu Deus, visitar nesta hora. Que o Senhor possa dar o livramento, meu Deus, das enfermidades. Dá, meu Deus, o escape dos acidentes. Corta o laço, meu Deus, desfaz as armadilhas do inimigo. Dá o livramento dos acidentes, das tragédias. Dá o livramento, meu Deus, para esta pessoa, para este jovem, para esta criança, para este homem, para esta mulher. Passa o teu sangue de poder sobre a vida desta pessoa nesta tarde, queimando a enfermidade, queimando, meu Deus, a dor que esta pessoa está sentindo agora. Ah, meu Deus, esta pessoa que está acamada, esta pessoa, meu Deus, que está, meu Deus, ó Pai, tomando os remédios tão forte, Pai, que está lhe dando mal-estar. Alcança ela, meu Deus, nesta hora, Pai. Vai dando o livramento, Senhor. Vai dando, meu Deus, o escape. Vai repreendendo os demônios de morte. Vai dando vitória para esse amado ouvinte que está, meu Deus, com um copo com água sobre o rádio. Essa pessoa que colocou a fotografia, Pai, visita, meu Deus, libertando os cativos, libertando os viciados, Senhor, libertando, meu Deus, os alcoólatras, Pai, libertando, meu Deus, os angustiados, depressivos, essa pessoa que está ouvindo esta tarde, que está com o pensamento, meu Deus, de tirar a própria vida, vai, meu Deus, dando livramento, meu Deus, vai repreendendo os espíritos, meu Deus, ó Pai. Oh, Senhor, de homicídio,
Vai, meu Deus, repreendendo os espíritos de suicídio, Senhor. Vai repreendendo os espíritos de feitiçaria, Pai. Vai dando livramento, vai dando escape. Vai alcançando os dizimistas da Tua obra, os irmãos mantedores do programa Vossa Libertação. Alcança, ó, meu Deus, os amados ouvintes, os católicos. Ah, meu Deus, alcança, Papai, nesta tarde, os irmãos de outros ministérios. Alcança, meu Deus, cada vida. Que a Tua mão, meu Deus, esteja estendida para ordenar, meu Deus, a bênção, para ordenar o milagre, para ordenar o livramento, Senhor. Que o Senhor possa queimar e repreender todo o mal, que saia da vida dessa pessoa nesta tarde, que essa pessoa receba o milagre, receba a bênção e a cura, em nome de Jesus. Amém. Glória a Jesus, aleluia. Chegamos ao final de mais um programa Voz da Libertação. Glória a Deus. Quem está na direção geral desta rádio é o nosso amigo Albani Moraes, quem esteve nos auxiliando, a nossa amiga Vitória. Quem vos despede é a vossa irmã Cristo, cooperadora Andréia Lopes. Que todos fiquem na paz do Senhor Jesus.

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Glória a Deus, Pai do Senhor, igreja, Pai do Senhor, povo de Deus, está entrando no ar o programa da Igreja Pentecostal, Igreja Remanescente com Cristo. Esse é o programa Semeador de Cristo, o programa que leva até você a palavra de Deus, também muito louvor no seu coração nessa tarde abençoada, nessa tarde de quarta-feira. Estamos por aqui mais uma vez e vamos ficar aqui até as 3 da tarde com muito louvor à palavra de Deus no seu coração. Glória a Deus. Nessa tarde eu quero já mandar meu alô todo especial para você que está ligadinho na nossa programação. Você que está em qualquer ponto da cidade ouvindo o nosso programa, que você se sinta abençoado nessa tarde. Você que está aí no seu trabalho, você que está aí no seu lar, na sua casa, ouvindo a nossa programação, meu boa tarde para você também. Você que está aí na zona rural, você que está ouvindo o nosso programa, meu boa tarde para você. É, nós temos o nosso pastor e presidente dessa igreja, o pastor Marinho, Raimundo Marinho, e a pastora Cremilda, né, nosso pastor aí, presidente da Igreja Pentecostal Remanescente com Cristo, no Acre. Nossa igreja fica localizada no Bairro Novo, Rua Nilo Freire de Albuquerque, número 470. Em Feijó também nós temos nossa igreja, em Feijó, na cidade de Feijó. Aí também na pessoa do nosso pastor Ribamar e pastora Vilani. Aí em Feijó nossa igreja fica no bairro Ciência aí. No bairro Ciência aí, aí em Feijó, né? Você que está ligadinho no Feijó, meu boa tarde para você também. Nossos irmãos aí de Feijó, você que está ouvindo o nosso programa, fique ligadinho até as 3 da tarde com muito louvor também a palavra de Deus no seu coração. Meu boa tarde para todos. Você que está aí no bairro da Praia, você ouvindo aí no bairro da Praia, ouvindo o programa. Você aí no Corcovado, nossos irmãos aí do Corcovado 20, você do Conquista, você que está ouvindo o nosso programa, meu boa tarde para você também.

Quero mandar um alô pro Charlie, aí em Feijó. A gente tá em Feijó ouvindo o programa. Uma boa tarde para você. Quero mandar meu alô para você que está no mercado municipal ouvindo o programa, você que está aí no seu comércio, na sua loja ouvindo o nosso programa, você que está na sua oficina, na sua banca, está trabalhando ouvindo o nosso programa, meu boa tarde para você. Deus abençoe sua vida, que dê uma tarde abençoada para cada um de nós nessa tarde de quarta-feira. Quero mandar meu alô todo especial para os nossos irmãos aí da BR-364, Trecho Tarouacá Feijó. Você que está ouvindo o nosso programa, meu boa tarde para você também. Mas tem o primeiro louvor dessa tarde, já vamos ver o primeiro louvor. É, que diz assim, quero ouvir Gerson Rufino, Ele é Deus. Ofereço para todos os irmãos e para você. Minha esposa que pediu esse louvor ali, o seu trabalho está trabalhando aí, mas ouvindo o programa, é minha boa tarde para você também, tá, Deus abençoe a sua vida, em nome de Jesus. Esse louvor também eu quero aparecer para a nossa irmã, Diaconisa Salete, aí na sua casa, com certeza ouvindo o programa aí, nessa tarde. Quero oferecer esse louvor para nossa pastora Rosilene, né? Rosilene, que está com certeza ouvindo o programa aí, está viajando aí para a cidade de Rio Branco, mas com certeza ouvindo o programa aí. Deus abençoe Rosilene, pastor Sandro e o Manuel também, que Deus abençoe a sua vida. Quero mandar também esse louvor para nossa irmã, missionária Marilene, no Bico da Garagem. Todos os irmãos aí do Bico da Garagem, nossos ouvintes que ouvem o nosso programa. Você da UPID de Andrade, com certeza ouvindo a nossa programação. Meu boa tarde para você. Quero mandar o meu alô todo especial para o nosso irmão Diaco Romilde aí. Na igreja, tá na igreja aí com certeza ouvindo o programa, trabalhando ali, né, fazendo uma obra ali na igreja, mas com certeza ouvindo o programa nessa tarde. Quero mandar meu alô para os nossos irmãos aí do Alto Rio Muru, você do Alto Rio Muru, nosso irmão Alderi Machado, sua esposa Rosângela, na colônia de Deus Me Deu. Deus possa abençoar a sua vida. Você aí do Caucho, nossos irmãos do Caucho, a nossos irmãos indígenas aí do Caucho, que Deus possa abençoar a vida de todos vocês aí nessa tarde. Então vamos de louvor, né? Vamos de louvor ouvir. Primeiro louvor dessa tarde, Gerson Rufino. Daqui a pouco eu tô de volta.

Glória a Deus, estamos de volta com o nosso programa. Vamos seguindo com o programa. Esse é o programa Semeado de Cristo, da Igreja Pentecostal Remanescente com Cristo. Glória a Deus. Nós temos mais um louvor aqui para ser tocado. Que diz assim: irmão, boa tarde. Estou ligadinho no programa aqui na cidade de Feijó. Quero ouvir Rayana Almeida, Te Adorarei. Esse louvor ofereço para todos os irmãos de Feijó e para todos os irmãos aí de Tarauacá, também para você. Deus possa abençoar grandemente a sua vida. Louvado seja o nome do Senhor. Quero oferecer também esse louvor para os nossos irmãos de Feijó, com certeza, né, ouvindo o nosso programa. É uma satisfação grande quando nós ouvimos a mensagem do nosso irmão pedindo louvor. É, nós estamos aqui de segunda a sexta-feira, todas as tardes aqui para levar até você, né, o louvor. E você que pede aí, você que escolhe aí seu louvor para ouvir, nós estamos aqui para atender você. Eu quero mandar uma minha boa tarde para vocês aí, que Deus possa abençoar grandemente a vida dos nossos irmãos de Feijó, nossos irmãos também daqui de Tarauacá, da nossa igreja Remanescente com Cristo, nossas congregações aí, minha boa tarde para todos aí do bairro do Ipepaconha, ali no Rio Tuari, também nós temos nossa congregação, nossos irmãos ali que Deus possa abençoar todos os irmãos, todos, né? Que é uma satisfação grande quando nós recebemos a mensagem dos irmãos aí pedindo um alô, pedindo um louvor. Nós atendemos aqui com o maior carinho, né? E vamos, né, ouvir o louvor da irmã que pediu. Daqui a pouco eu estou de volta com o programa.

Glória a Deus, estamos de volta, vamos seguindo com o programa. Louvado seja o nome do Senhor. Quero mandar um alô todo especial para os nossos irmãos aqui da BR-364-3, Tarubacá, a Cruzeiro do Sul, você que está aí do Ramal, você do Rio, Rio Acoral, né? Você lá do alto, Rio Acoral, está ouvindo o nosso programa aí, você do baixo, Rio Acoral. Eu, Igarapé aí, no Igarapé São Salvador, meu boa tarde. Quero mandar um alô pro nosso irmão Zezinho aí na sua colônia, aí no Rio Coral aí. Todas as tardes disso tá ligado no nosso programa. Quero mandar meu alô, meu abraço aí para ele e toda a sua família, né? Que você se sinta abençoado nessa tarde. Pelos louvor também, a palavra de Deus. Você que está ouvindo o nosso programa aí no Lomada, você que está aí no Mamoré, também ouvindo nosso programa, boa tarde para você. Você do Ramal, aí do Ramal do Pixilinga, Ramal do Xilude, você do Ramal do Rio Pardo, você do Ramal do Incra, todo ramal aí, você que está ouvindo nosso programa, meu boa tarde também para você. Nós vamos ouvir mais um louvor, nós vamos ouvir agora. Daqui a pouco, quando eu voltar, nós já vamos com nossos irmãos aí, patrocinador, que patrocina o nosso programa, né? Você que patrocina. Quero mandar meu boa tarde todo especial para vocês aí. Vocês que fazem, né? Esse programa está no ar todos os dias. É o nosso irmão que ajuda aí, patrocina, né? Sameia na obra de Deus. Né? Nós estamos aqui por causa de você. Esse programa acontece porque você ajuda, né, manter esse programa no ar. Quero mandar um alô todo especial para todos vocês, todos que ajudam a nossa programação. Vamos de louvor, daqui a pouco eu volto com nossos patrocinadores.

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0: Glória a Deus, estamos de volta. Esse é o nosso patrocinador aí, que patrocina, né, o nosso programa, né, esses irmãos aí que ajudam a manter esse programa no ar. Quero mandar um alô todo especial para nossa irmã Diaconisa Salete também, que é umas que patrocina aí o nosso programa. 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Também a nossa, a empresa Translima, que patrocina também o nosso programa. Nossa irmã Rosângela, quero mandar um alô também todo especial, que Deus abençoe grandemente a sua vida. Mas tem mais um louvor aqui para ser tocado. Fernandinho vai cantar agora Uma Nova História. Esse louvor, a minha esposa tá ligada ali no programa e pediu. Ela disse que ouviu o louvor com Fernandinho, Uma Nova História. Esse louvor ela aparece para todos os irmãos da igreja pentecostal remanescente com Cristo. Quero oferecer também esse louvor aí pro meu amigo Célio, né? Pediu aqui uma louva, disse que tá ligadinho aí no programa. Que Deus abençoe Célio Johnny Preto, aí na sua loja também, do lado do Célio Marinho aí, meu amigo Preto, que Deus abençoe. Você no mercado municipal ouvindo o programa, você que está no seu barco aí, na sua canoa, está ouvindo o programa, meu boa tarde também para você. Então vamos de novo, vamos ouvir mais um aí com Fernandinho, daqui a pouco eu volto.
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Glória a Deus, estamos de volta. 14 horas e 46 minutos na nossa cidade. Esse é o programa da Igreja Pentecostal Remanescente com Cristo. Nossa igreja fica localizada no bairro Novo, Rua Nilo Freire de Albuquerque, número 470. Pastor Presidente, Pastor Marinho, Pastora Cremilda, né? Nossos irmãos aí, obreiro da Casa do Senhor, demais pastores, obreiro que prego a palavra de Deus aí, que Deus possa abençoar grandemente a vida dos nossos irmãos, todos os irmãos, você congregado, você visitante. E boa tarde para você. Vamos deixar um versículo da palavra de Deus. Estamos quase chegando ao final do programa, mas eu quero deixar uma palavra. Livro do Salmo 121, que diz assim a palavra de Deus. Levei os meus olhos para um monte, de onde verá o meu socorro. Meu socorro vem do Senhor, que fez o céu e a terra. Não deixe vacilar o teu pé, aquele que te guarda não tosquejará. Eis que não tosquejará e nem dormirá o guarda de Israel. O Senhor é quem te guarda, o Senhor é a tua sombra, na tua direita o sol não te molestará de dia nem a lua de noite. O Senhor guardará a tua alma. Ele guardará a tua alma, o Senhor guardará a tua entrada, a tua saída, desde agora e para sempre. Glória a Deus. Amado e querido irmão, salmista escrevendo essa palavra, ele disse: levei os meus olhos para o monte, de onde virá o meu socorro. Nós sabemos que o nosso socorro ele vem do Senhor. Quando nós se colocamos adiante de Deus, quando nós colocamos diante do Senhor tudo aquilo que nós não conseguimos fazer, aquilo que nós não conseguimos alcançar, mas o nosso Deus, ele faz todas as coisas. Quando nós levamos o nosso pensamento, quando nós levamos a nossa oração, quando nós clamamos por Deus, Deus, ele responde a nossas orações. Ele disse: meu socorro vem do Senhor que fez o céu e a terra. Nosso Deus, ele fez todas as coisas. Ele fez o céu, ele fez a terra. Ele disse: não deixe vacilar o teu pé, aquele que te guarda. Nós nunca deixamos vacilar o nosso pé. Onde nós pisamos, nós temos que estar seguro. Nós temos que estar com Deus na nossa vida. Nós temos que estar com o nosso pensamento somente no Senhor. E disseis que não tosquejará e nem dormirá o guarda de Israel. Louvado seja Deus. O Senhor te guardará na tua entrada, na tua saída. Onde nós estiver, onde nós entrar, a Bíblia diz, querido, onde nós está, o Senhor está conosco. Onde nós estamos, Deus está nos protegendo. Às vezes nós vacilamos o nosso pé. Às vezes nós pisamos onde não é para nós pisar. Às vezes nós estamos onde não é para nós estar. Mas deixa eu dizer uma coisa para você nessa tarde. O salmista, ele deixa bem claro aqui
quando o Senhor guardará a nossa entrada e a nossa saída. Todos os dias Ele está conosco, desde agora e para sempre. Ele nos garante que o Deus que nos serve, Ele está todos os dias conosco, nos livrando de todo mal, nos livrando das obras do nosso adversário, livrando dos maus que vêm sobre a nossa vida. Mas para isso, querido, nós temos que clamar. Para isso, nós temos que levar o nosso pensamento, nós temos que levar os nossos olhos para o monte, de onde virá o socorro. Louvado seja o nome do Senhor. Deus, Ele opera maravilha na nossa vida. Quando nós queremos, quando nós queremos. Não é de qualquer jeito que nós vamos alcançar as bênçãos de Deus sobre a nossa vida. Não é de qualquer jeito que Deus vai derramar bênçãos sobre a sua vida, sobre a minha vida. Se nós estivermos pisando com o nosso pé onde não é para ser, com certeza Ele não vai se agradar. Mas deixa eu dizer para você nessa tarde, nós que servimos, nós que buscamos a presença de Deus na nossa vida, nós que estamos diante do Senhor, caminhando para nós alcançar a nossa salvação, caminhando para nós alcançar o reino do céu, aonde Ele foi preparar morada para cada um de nós. Se nós orar, se nós buscar, mesmo que nós estejamos passando por uma luta, mesmo que você esteja passando por uma tribulação na sua vida, porque nós passamos, todas nós passamos, mas eu quero te dizer, não é para a nossa morte, não é para sempre. Uma hora ela vai passar, uma hora ela vai ter que sair, porque Deus, Ele vai ordenar sobre a nossa vida a vitória. Deus vai ordenar sobre a nossa vida para que nenhum mal venha acontecer sobre nós. Louvado seja Deus. O salmista, ele escreve essa palavra e deixa bem claro. Quando nós levantamos nossos olhos para o monte, de onde vem o socorro? Vem do Senhor. O nosso socorro vem de Deus. O nosso adversário, ele só quer mesmo destruir nossas vidas. O nosso adversário só quer mesmo ver nós no lamaçal do pecado, quer ver nós caído. Mas o Deus que nós serve, não. Ele quer ver nós vitorioso. Ele quer ver nós de pé. Ele quer ver nós caminhando na presença de Deus. Mesmo que nós passemos por lutas, mas nós estamos na presença de Deus, caminhando juntamente com Deus. Porque nós estamos aqui, nessa terra, nós já servimos a Deus. Não é por riqueza, não é para nós alcançar riqueza na nossa vida, não. É para nós alcançar a nossa salvação. Nós estamos lutando pela nossa salvação, louvado seja o nome do Senhor. Então, nessa tarde, querido, você está ouvindo essa palavra, deixa eu dizer para você, não importa, não importa nada que passou sobre a tua vida, mesmo que você já fez muitas coisas erradas, muitas coisas que desagradou os olhos do Senhor, mas se você arrepender, se você se arrependeu, Deus, Ele vai perdoar os nossos pecados, porque está escrito na Bíblia que Ele perdoará todos os nossos pecados quando nós se arrepender. Então, nessa tarde, você que está ouvindo essa palavra, é tempo de nós arrepender, é tempo de nós voltar, é tempo de nós reconciliar o Senhor e saber que só Ele é merecedor de toda a honra e de toda a glória. Louvado seja Deus. Que você, nessa tarde, fique com essa palavra, guarde ela no seu coração, porque nós já vamos orar.
Nós já vamos agradecer por mais uma vitória, por mais um dia, por nós estar na presença de Deus, de pé novamente. Louvado seja Deus. Ore junto comigo, onde você estiver. Soberano Deus e eterno Pai que está no céu, nós te louvamos, Senhor, nessa tarde, por mais um dia, nós estar aqui na tua presença, por mais um dia nós estar de pé. Louvado seja Deus. Pai, nessa tarde nós apresentamos nossos irmãos, nós apresentamos os nossos ouvintes que ouvem o nosso programa, a nossa programação. Eu quero apresentar nessa tarde, Pai, os nossos irmãos obreiros da casa do Senhor, pastores. Eu apresento nessa tarde todos os irmãos, todos os moradores da nossa cidade de Taruacá. Que Deus possa vir abençoar, livrar cada um de nós. Sempre nós esteja, Senhor, na tua presença. Que nós não venha, Senhor, se desviar nem para a esquerda nem para a direita, mas caminhar juntamente com Deus. Pai, nessa tarde eu quero apresentar essa pessoa que está orando junto comigo, essa pessoa, meu Deus, que está pedindo uma bênção, que está pedindo uma libertação. Pai, nessa tarde, meu Deus, eu apresento essa pessoa nas tuas mãos, que Deus entre com providência, Pai, abençoe cada um de nós nessa tarde, em nome de Jesus.

Glória a Deus, estamos de volta, vamos finalizar a nossa programação amanhã. Nós estamos de volta aqui com o programa amanhã. O programa está de volta. Em nome de Jesus, se Deus nos permitir, nós estamos aqui, nós vamos estar aqui mais uma vez apresentando o programa para você que ouve o nosso programa. Meu boa tarde para você, que Deus abençoe a sua vida. Uma tarde abençoada para todos nós. Fique com Deus. Até amanhã, se Deus quiser.

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1: Senhor, nosso Deus e Pai, nesse momento queremos te agradecer, meu Deus, pela tua presença nesse lugar. Agradecer ao Senhor por essa oportunidade e também, meu Deus, pelas pessoas que estão a nos ouvir nesse momento. Nós queremos, Pai, nessa tarde, que o teu nome seja engrandecido, que o teu nome seja adorado, que o teu nome, Senhor, seja glorificado e que cada ouvinte desta programação, meu Deus, tenha a sua vida transformada pelo poder da tua palavra. Com gratidão, assim nós oramos e também te agradecemos em nome de Jesus.

Eu quero cumprimentar a todos com a paz do Senhor. Está no ar o programa Trazendo a Memória e a Fé. E na apresentação do programa hoje, missionária Edilene Câmara. Pois é, pastor Erivan não pôde estar aqui, gente. Mas olha, eu peço a atenção de vocês, a companhia de vocês nesse momento. Olha, esse é um horário bom, porque esse horário aqui é o horário, querida Vitória. É o horário do lanchinho da tarde, né? Aí você tá aí descansando na sua área de serviço, nessa sombra embaixo de uma árvore, os nossos irmãos ribeirinhos, enfim. Você aí aumenta o volume do seu rádio, porque nós vamos ter aqui belas canções como essa que você está ouvindo da nossa harpa cristã e também a meditação da poderosa palavra de Deus. Porque se não for pela palavra de Deus, é em vão nós estarmos aqui. E eu quero louvar a Deus pela sua paciência, pela sua companhia. Tudo bem contigo, querida Vitória? Está sendo boa semana? Que bom! E você que está me ouvindo, como é que está sendo o seu dia? Olha, a palavra de Deus diz que em Cristo novas são todas as coisas e que a misericórdia do Senhor, ela se renova a cada manhã. E são elas a causa de não sermos consumidos. Olha que maravilha saber que estamos aqui nessa tarde porque Deus é quem tem nos concedido a oportunidade. Você que está aí trabalhando, você está dirigindo o seu automóvel, Deus tem te dado vida. Então aproveite, desfrute da vida que Deus te deu, fazendo escolhas acertadas, procurando viver em paz com todos. A palavra de Deus diz, segui a paz com todos e a santificação, sem a qual ninguém verá o Senhor. Então vamos procurar fazer o que é bem, vamos procurar fazer o que é certo. E mais, a palavra de Deus também diz que aquele que sabe fazer o bem e não faz, comete pecado. Então, às vezes, você pode dizer assim, eu não sou crente, então não estou nem aí para isso aí que a irmã está falando. Pois é, mas a Bíblia diz que quem sabe fazer o bem e não faz, já está pecando. Então, que o Senhor não nos encontre com essa falha, mas sim como verdadeiros adoradores. Pedi para a querida Vitória aumentar o som aumentar o nosso som aqui, você aumenta o teu aí e já já nós estamos de volta.

verdadeira adoração. Querida Vitória, quando a Bíblia fala sobre a verdadeira adoração, Pai do Senhor, missionária Taline Lucena, beijo, minha querida. Quando a palavra de Deus fala a respeito da verdadeira adoração, nós logo pensamos, se é verdadeira adoração, logo existe o quê? A falsa adoração. A verdadeira adoração. A palavra de Deus diz em João 4:24, próprio Jesus falando assim: Deus é Espírito, e importa que os que o adoram, o adorem em Espírito e em verdade. Adorem em Espírito e em verdade. A verdadeira adoração, queridos. Adorar significa viver em total rendição a Deus, entregando-nos plenamente a Ele. Então, é uma entrega. Às vezes nós achamos que adoração, querida Vitória, é quem canta bonito. Isso também é adoração. E é lindo, diga-se de passagem. A Taline que está comigo aqui na live, canta divinamente bem. Mas a adoração não consiste apenas em cantar, não consiste apenas no momento do louvor, de música, de instrumento, mas no estilo de vida. A paz do Senhor, querida Eliene Pessoa, Deus te abençoe, viu, querida? Euzeni, Ivanete, sejam todos bem-vindos. Então, a adoração significa viver em total rendição a Deus. E quando essa palavra rendição, ela é mencionada, nós nos lembramos logo de quê? Nós nos lembramos quando alguém, eu nunca passei por uma vistoria da polícia, mas já vi, acredito que a Vitória também, você que está comigo ao vivo também, já viu que um policial vem nos abordar, logo a pessoa faz assim, né? Mostrando que ela não vai atacar, que ela está em defesa. Então, adorar a Deus é você estar rendido plenamente, se entregando a Deus. Completamente. O texto de João, a partir do capítulo 4, nós vamos ver, eu não vou ler aqui porque o nosso tempo é bem curto, mas nós vamos ver a respeito dessa mulher. O ser humano, ele sente uma necessidade intrínseca de Deus. Porque nós já nascemos, quando Deus ele sopra em nós o fôlego da vida, algo da parte de Deus vem para nós. E essa necessidade que nós temos de ter esse contato com Deus, de ter essa comunhão com Deus. Então, a leitura que nós lemos aqui, e todo o capítulo 4, fala dessa carência espiritual, que ela é evidente na nossa vida. E por conta disso, querido, nós vamos encontrar tantas pessoas que às vezes estão até cultuando deuses estranhos, um falso Deus, porque dentro dela há essa necessidade. Ela tem essa necessidade de adorar. E nesse contexto também se revela a importância de uma autêntica adoração que surge de uma experiência profunda com Jesus. É conhecido de todos nós o capítulo 4 do Evangelho de João. A necessidade que aquela mulher tinha. E quando ela procura saber em que lugar se deveriam adorar. Olha que interessante. Em que lugar se deveria adorar. Tudo bem, Raquel Shekinah? Tu é linda. A paz do Senhor, querida. Então, a gente vê na vida daquela mulher essa preocupação de onde adorar. Às vezes nós achamos que para ter uma comunhão, um contato maior com Deus, nós temos que ir para o monte, nós temos que, enfim, fazer às vezes coisas que até colocam a nossa segurança em risco. Mas Jesus diz, olha, Deus é Espírito. Não precisa ser necessariamente no monte, não precisa ser necessariamente numa campanha de oração, não precisa ser necessariamente, enfim, um lugar específico, mas um estilo de vida, em espírito e em verdade.

0: o encontro em Samaria e duas preciosas lições. Primeiro, é informado que era-lhe necessário passar por Samaria. O Senhor deixava a Judéia em direção à Galiléia e para tal teria de atravessar por Samaria. Nós sabemos que os samaritanos e os judeus não se davam bem devido à miscigenação que havia dos samaritanos. Eles não eram judeus, como nós podemos dizer, puros. Eles foram judeus que durante o cativeiro se envolveram, né? Se casaram com pessoas de outras nações. Então houve ali uma miscigenação e surge então o povo samaritano. Então a palavra de o próprio Jesus diz que era necessário passar ali. Olha que interessante para todos nós, Clara. Para todos nós, Araújo, Adri, Leide, querido Frank. É a necessidade de salvação. E mais, Jesus ele poderia querer pregar para uma grande plateia, mas ali só teria uma pessoa para ouvi-lo. Quantos pregadores nos nossos dias ou cantores se desanimam quando são convidados a participar de algum evento, alguma atividade nas igrejas e perde o estímulo quando chega lá e encontra 50 crentes, 100 crentes? Jesus não foi pregar para uma multidão, era uma pessoa que precisava de salvação. E isso mostra que a tua vida, Raquel, que a minha vida, que a tua vida, Vitória, a tua vida, meu querido ouvinte, é preciosa para o Senhor. O teu preço custou o sangue de Jesus. Apesar de evitar entrar na cidade devido à tensão racial entre os judeus e os samaritanos, havia uma missão ainda mais urgente: o encontro com a mulher samaritana ali junto ao poço, junto à fonte de Jacó. E durante essa conversa, Jesus abordou o assunto, né, sobre o local adequado para adorar a Deus. Seria em Samaria, Jerusalém? De onde tu mora, Raquel? Onde tu mora? Será que é no Espírito Santo, em Sergipe? Será que é nos Estados Unidos? Será que é aqui no Acre? Qual é o lugar certo para nós adorarmos? E durante essa conversa, Jesus explica para esta mulher a necessidade que o ser humano tem de buscá-lo e adorá-lo em espírito e em verdade. O encontro entre Jesus e a mulher samaritana não foi um simples acaso. Ele encontrava-se sentado à beira da fonte de Jacó na hora sexta, durante um calor do meio-dia. E a mulher samaritana dirigiu-se à fonte para recolher água. A mulher samaritana se dirige para recolher água. Momento em que cruzou com Jesus e ouviu um pedido amado do Mestre. Será que se Jesus chegasse para nós hoje, preciosa Raquel, e pedisse, me dá um copo d'água? E fosse alguém de uma família que nós não gostamos? Será que Jesus fosse, se Jesus viesse de uma família que nos persegue, fosse parente de alguém lá no nosso trabalho, irmão do nosso chefe que nos persegue, nos pedisse um copo d'água, qual seria a nossa atitude, irmãos? É muito interessante. Olha como Jesus inicia também um processo de evangelização. Às vezes nós achamos que para nós evangelizarmos, é claro, irmãos, nós precisamos ter conhecimento daquilo que vamos falar, de como abordar as pessoas, mas olha como Jesus inicia ali o evangelismo. Me dá um copo d'água. Me dá um copo d'água. Na simplicidade, você pode chegar na casa de uma pessoa, me dá um copo d'água. A pessoa, quando você olha, você sabia que Jesus ele tem uma água que refresca a nossa alma? Você sabia que a palavra de Deus é comparada com uma água que nos limpa, nos purifica? E assim, irmão, nós vamos adentrando. E aí o Espírito Santo já vai trabalhando na vida de quem está nos ouvindo. Nós não precisamos de muito para divulgar Jesus. Nós precisamos aproveitar as oportunidades que o Senhor nos dá. Um abraço, querido Sérgio. Em resposta ao pedido de Jesus, ela iniciou uma conversa com o Divino Mestre até que esse lhe propôs uma água que se tornaria nela uma fonte a jorrar para a vida eterna. O que nós temos é tudo passageiro. Mas o que Jesus tem para nós, irmãos, é eterno. O que Jesus tem para nós não se acaba com o amanhã. O que Jesus tem para nós, nem a morte pode nos separar do amor de Deus. Nem a morte pode nos separar a eternidade. O que o nosso Senhor ofereceu à mulher samaritana era um tipo de água capaz de transformar toda a sua existência. Capaz de transformar. Aqui nós encontramos a primeira valiosa lição. Toda pessoa necessita de Deus e por isso devemos aproveitar cada oportunidade para partilhar essa água da vida com aqueles que estão ao nosso redor. Queridos, eu vou pedir para a querida Vitória colocar os nossos patrocinadores e já já nós estamos de volta. E você na live, continua.
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Glória a Deus, estamos de volta com o programa Trazendo a Memória à Fé. Você que ligou seu rádio agora, você está ligado aqui no programa Trazendo a Memória à Fé. E na apresentação desse programa, missionária Edilene Câmara, a Aldeia FM 95.5 e também Rádio Difusora 820. Um abraço especial a todos os nossos irmãos ribeirinhos que estão ligados aqui na nossa programação. Você está ligado no programa Trazendo a Memória à Fé. E nessa tarde, queridos, nós estamos em uma breve reflexão a respeito da verdadeira adoração. Será que a forma como nós adoramos é a forma correta? Será que a forma que nós adoramos é a forma que deve ser adorado? Então, nós precisamos nos questionar, porque às vezes estamos no templo, às vezes estamos na igreja, no momento do culto, até no momento ali do louvor, e achamos que estamos adorando a Deus. Mas quando saímos daquele lugar, nós queremos briga com as pessoas, discutimos com as pessoas, compramos e não pagamos. Queridos, Deus, esse tipo de adoração é a falsa adoração. Quando nós vemos na palavra de Deus, em Gênesis capítulo 4, nós vamos encontrar dois adoradores, Caim e Abel. E a palavra de Deus diz que Deus atentou para Caim e para sua oferta, e Deus não recebeu. Por quê? Porque o comportamento de Caim, a oferta de Caim, não condizia com o comportamento que ele tinha. Então perceba que a adoração, ela se estende a como eu vivo. A adoração se estende como eu me relaciono com a moça aqui na rádio. A adoração se estende a como eu me relaciono com a minha vizinhança, como eu me relaciono com as pessoas. A adoração se estende quando eu chego no supermercado e sou atendida por alguém, ou quando eu sou contrariada por alguém, como eu vou reagir? Uma vida de um adorador, ela alcança todos esses âmbitos. Como eu me relaciono com meu esposo, como eu cuido da minha casa. Tudo isso, queridos, está ligado a uma verdadeira ou uma falsa adoração. E nós precisamos nos enquadrar dentro da verdadeira adoração. Porque a falsa adoração é muito fácil. Nós não precisamos fazer nada para estar na falsa adoração. Agora, para viver a verdadeira adoração, nós precisamos ter uma vida rendida a Deus, de confiança, de entrega e de busca por uma vida que agrade a Deus. Quando a mulher samaritana se aproxima de Jesus, ela pergunta sobre o lugar da adoração, dando aqui surgimento a uma conversa com Jesus. E a mulher pergunta sobre onde deveria ocorrer a verdadeira adoração, se em Jerusalém, que era onde estava o templo, ou no Monte Gerizim. A mulher samaritana procura entender o local apropriado para adorar a Deus. Ela tinha esse cuidado. Ela tinha essa preocupação. Às vezes, queridos, e eu estou aqui generalizando, chega o horário do culto, a pessoa vai muitas vezes só para puri. Às vezes a pessoa vai para um culto, ela está chateada, ela nem gosta daquele lugar, ela está brigada com fulano. Ela não está preocupada com a adoração. Ela não está preocupada como Deus a vê no seu dia a dia. Ela não está preocupada no relacionamento com Deus. A adoração, ela se estende a isso. Essa adoração não seria exclusiva dos judeus nem dos samaritanos. Na realidade, o verdadeiro culto dirigido a Deus deve ser feito ao Pai, em espírito e em verdade. Em espírito, porque Deus é espírito, e em verdade, baseado na sua palavra. Aqui encontramos uma segunda lição valiosa. O autêntico culto de adoração a Deus, que satisfaz a necessidade humana, não se limita a um lugar específico, mas reside no mais profundo do ser humano, em espírito e em verdade. Eu estou aqui, a Raquel está no Espírito Santo. Nós estamos aqui conectadas na mesma live. Eu estou adorando a Deus aqui através da sua palavra, e ela está adorando Deus ali através do louvor.
através da sua vida. Então nós precisamos compreender, queridos, e entender que a adoração vai muito além de cantar bonito, vai muito além. E falando em cantar, nós temos vários cantores seculares que cantam. Zezé de Camargo canta, Roberto Carlos canta. Tem tantos que cantam e cantam e tem uma voz bonita. Mas adoração não é cantar. Adoração é um estilo de vida. Adoração é o estilo de vida. Vamos ouvir mais uma canção. Você que está aí com seu rádio ligado agora. Aqui, Raquel, são 16 horas e 39 minutos. Eu acredito que é 2 horas de diferença para o Espírito Santo, né? Aqui é o horário do lanche da tarde. Então, você que está no seu lanchinho da tarde, ó, aumenta o volume do teu rádio. Coloca aquele cafezinho quente com bolinho de mandioca e, ó, solta o som, Vitória!

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ligado no programa Trazendo a Memória e a Fé. Na apresentação hoje, missionária Edilene Câmara. E eu quero mandar um abraço todo especial aqui à irmã Val, que está me acompanhando lá da Vila Acre, em Rio Branco. Pastor Ricélio Oliveira, também me acompanhando de Rio Branco. Um abraço à preciosa Eisla e o Adonai. E também toda a família do pastor Ricelli. Nesse momento do abraço, quero mandar um abraço especial às nossas preciosas aqui de Tarauacá, a querida missionária Dulce, que estive com ela antes de começar aqui a nossa programação. Deus abençoe todos os nossos amados irmãos que estão sempre ligadinhos aqui na programação. Hoje nós estamos falando um pouquinho, queridos, a respeito da verdadeira adoração. Nós temos aqui conosco na nossa live a Val, que canta muito bem. Pastor Ricelli, que canta, a família canta, são músicos. E então, quando nós pensamos na verdadeira adoração, pensamos também na possibilidade da falsa adoração. E a verdadeira adoração, queridos, consiste no nosso estilo de vida. De nada vale eu estar falando de adoração aqui com os nossos irmãos, se lá fora, no meu dia a dia, o que eu estou dizendo aqui não é compatível com aquilo que eu vivo. Se aquilo que eu estou pregando aqui ou lá na igreja ou num culto ao ar livre é incompatível com o meu viver. É um tipo de adoração e oferta que Deus não vai aceitar. Deus não vai aceitar, queridos. O culto, o autêntico culto de adoração a Deus, que satisfaz a necessidade humana, não se limita a um lugar específico, mas reside no profundo do ser humano, lá dentro do nosso íntimo, no nosso relacionamento com Deus. Ao afirmar que ofereceria água da vida, que foi o que Jesus disse para a samaritana, aos que têm sede, Jesus se referia a uma vivência espiritual que se daria no interior de cada indivíduo. A água que eu lhe der se tornará nele uma fonte de água a jorrar para a vida eterna. Então você percebe com isso? Separa para nós, querida Vitória. Deixa eu adorar do cantor Jessinho. É um pedido aqui do pastor Ricelli. Vamos já ouvir, tá, pastor? Então, quando Jesus oferece à mulher a água da vida, isso dentro de nós nunca mais vai se esgotar. Nunca mais vai haver uma sequidão espiritual. Nunca mais vai haver infertilidade espiritual. Porque onde há água, há vida. Onde há água. E interessante que é algo novo todos os dias a jorrar para a vida eterna. Nós temos para nós, para dividir com as outras pessoas, e nunca vai faltar dentro de nós. Assim, à luz das suas palavras nesse capítulo, a verdadeira adoração a Deus não está ligada a um local específico, como em Jerusalém ou em Samaria. A presença de Deus já não se restringe a uma determinada geografia, mas está presente em todos os lugares onde existam adoradores sinceros. Eu nunca tive a oportunidade de ir em Israel, mas não é o fato de eu nunca ter ido lá que não faz de mim uma adoradora, que não faz de você um adorador. Não é o fato de até alguns ribeirinhos que nos ouvem nesse momento, em alguns lugares distantes, onde não tem uma igreja, mas você já entregou a sua vida para Jesus através dessas programações como essa, que não faz de você um adorador. Não é o lugar, meus queridos, mas como nós nos relacionamos com o nosso Deus. Mais do que uma adoração formal ou ritualística, a autêntica adoração possui essencialmente um caráter espiritual. Deus é espírito e é necessário que os que o adoram, o adore em espírito e em verdade. Nós vamos ouvir a canção que o pastor Ricelli pediu, Deixa Eu Adorar, do cantor Jessinho, e já já estamos de volta. Aumenta o som aí, pastor!

Deixa eu adorar, queridos, que nada impeça a sua adoração. E que nada também, que a sua adoração não seja motivada por circunstância. Mas a nossa adoração, ela é independente daquilo que nós estamos vivendo. É claro que em alguns momentos, isso vai acontecer de uma forma mais espontânea, essa adoração vai ser com mais alegria, com mais fervor espiritual. E outras vezes a nossa adoração, ela vai sair no formato de uma lágrima. Às vezes a nossa adoração vai sair num gemido. Às vezes a nossa adoração vai sair em joelhos dobrados e em silêncio com Deus. Mas tudo isso, queridos, o nosso Deus decifra a nossa lágrima, decifra o nosso silêncio e trabalha para que todas as coisas cooperem para o bem daqueles que amam. Para nossa conclusão aqui, porque já são 16 horas e 52 minutinhos aqui em Tarauacá, Acre, a adoração como ato de serviço a Deus. Você já pensou um crente que não quer fazer nada para Deus? Ele não está disposto a levar um copo d'água, ele não está disposto a participar da escola dominical, ele não está disposto a se comprometer com Deus. Paz do Senhor, missionária Rosa! Helenilson Menezes, seja bem-vindos. Vocês estão ligados no programa Trazendo a Memória à Fé. Então, você já pensou? O serviço a Deus está prontamente associado à adoração. Só pode adorar a Deus quem está disposto a servir. Só pode servir a Deus quem está disposto a se render a Ele. Só pode adorar a Deus quem tem disposição de se humilhar debaixo da sua poderosa mão, como diz a palavra do Senhor. Esse ato espontâneo que demonstra o nosso reconhecimento da soberania de Deus sobre tudo. O serviço que prestamos a Ele, ou seja, cumprir os seus propósitos para nós, exige uma entrega total da nossa vida, como de um sacrifício vivo ao Senhor, que está lá em Romanos capítulo 12, versículo 1. É de tal forma que não podemos servir a dois senhores, mas somente a um. E é muito interessante, porque existem muitas coisas na nossa vida que podem tomar o lugar de Deus. Tem muitas coisas na nossa vida que podem roubar o tempo que deveria ser ofertado a Deus. E isso, irmãos, nós precisamos ter muita vigilância e ter muito cuidado. Trata-se de uma entrega completa a Deus através da nossa existência. Eu sempre costumo dizer para o Senhor, meu Deus, no dia que eu não puder mais te servir, eu não estou falando, irmão, de eu estar no leito de uma cama, não, porque lá eu estou falando, eu estou com a boca aberta também. Tudo bom, Gabriel? Paulo estava preso, mas o evangelho não estava, né? Então, que se um dia acontecer algo assim na minha vida, de eu ser impossibilitada de falar do evangelho, de eu ser impossibilitada de servir a Deus, que Deus me leve. Porque o sentido da minha vida é eu poder ser útil para Deus. Sim, seja em qual área for, seja limpar a igreja, seja capinar o quintal da igreja, carregar lixo, levar água para alguém, orar por uma pessoa, eu quero é fazer algo para o Senhor. E só pode fazer isso, queridos, quem entende quem é Deus. Só pode fazer isso quem entende a adoração e relacionamento com o Senhor. Do contrário, nós só vamos em busca de status, nós vamos em busca de recompensas, nós vamos em busca de reconhecimento, nós vamos em busca de ter grandes nomes e de ser influente. Mas que a nossa maior influência seja levar o nome do nosso Salvador. A paz do Senhor. Tudo bom, José Antônio? O Senhor te abençoe e te guarde. E com essa palavra, queridos, nós vamos finalizando aqui o nosso programa. E eu já quero louvar a Deus pela vida de todos vocês que estiveram comigo aqui nessa live. Tudo bom, Lucas? Deus continue abençoando. Mandar um abraço especial ao meu esposo, pastor Ivan Câmara, que está ligadinho nessa programação. Que o Senhor continue te usando como instrumento de poder. E que a tua boca seja a boca de Deus nessa terra. Que assim como Deus falou através de Moisés, o Senhor também venha dar continuidade à sua obra através da sua vida.
Vamos fazer uma oração finalizando aqui nossa programação e também louvando a Deus pela vida dos nossos irmãos que estiveram conosco até agora. Senhor nosso Deus e Pai, é com o nosso coração agradecido, Pai, que nós nos dirigimos a Ti nesse momento para Te agradecer porque o Senhor tem nos dado vida, o Senhor tem nos dado tempo, o Senhor tem nos dado muita ou pouca saúde, mas o Senhor não tem deixado faltar nada para nós. Queremos Te agradecer pela oportunidade que o Senhor nos dá de, através dessa rádio, levar e divulgar o nome do Senhor, a palavra do Senhor, a todos os nossos irmãos, aos ribeirinhos, Pai, aquelas pessoas que não podem estar no culto, que não podem se reunir com outros irmãos, porque o lugar onde está não tem uma igreja, existem limitações geográficas, mas o Senhor é onipresente, também está nesse lugar. Que o Senhor venha visitar os enfermos, trazer cura, trazer libertação aos cativos, libertar os dependentes químicos. Meu Deus, a Tua palavra diz que o desejo do Senhor é que todos sejam salvos e cheguem ao pleno conhecimento da verdade. Com gratidão assim nós oramos e também Te agradecemos no nome santo de Jesus. O Senhor te abençoe e te guarde. O Senhor faça resplandecer o seu rosto sobre ti e tenha misericórdia de ti. O Senhor sobre ti levante seu rosto e te dê a paz. A paz do Senhor. Obrigado, querida Vitória. E a

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2: Olá, no Acre são 17 horas em ponto. Eu sou Larissa Costa e seja bem-vindo ao Conexão Acre. A partir de agora, compartilhamos com você as notícias do Sistema Público de Comunicação do Acre no seu fim de tarde. Durante uma hora, vamos deixar você muito bem informado com as principais notícias do nosso Acre, do Brasil e do mundo. Nós estamos ao vivo para todo o estado pelas rádios Aldeia FM e Difusora Acreana. E também ao vivo para o planeta pelos sites aldeiafm.ac.gov.br e difusora.ac.gov.br. Temos ainda o nosso WhatsApp, que é 99203-2962. Repetindo, 99203-2962. Aguardamos sua mensagem.
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2: Seja bem-vindo ao Conexão Acre. Hoje é quarta-feira, 9 de setembro de 2026. E você confere nesta edição. Fachin suspende decisão de Mendonça, que afastou Andrei Rodrigues da PF, e decisão de Dino, que reintegrou o diretor. Entidades cobram resposta rápida do STF sobre crise institucional. O Acre está entre os 8 estados que terá reforço na segurança no primeiro turno das eleições. A Advocacia Geral da União, AGU, cobra o YouTube sobre remoção de vídeos com falsos médicos de IA. E ainda, a gravidez de alto risco dá direito ao auxílio do INSS sem carência. A Farmácia Popular amplia atendimento com medicação gratuita no Acre. E atendimento domiciliar para autistas é aprovado por unanimidade na Câmara Municipal. Aprovados no último concurso do Instituto de Administração Penitenciária do Acre, são nomeados. E Rádio Aldeia FM inaugura novas instalações em Rio Branco. O técnico Carlo Ancelotti anunciou a convocação da seleção brasileira para os amistosos contra a Austrália e Índia, marcando o início do ciclo pós-Copa do Mundo de 2026. Essas e outras informações você acompanha agora no Conexão Acre.
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2: São 17 horas e 3 minutos, a gente vai dar uma olhadinha no trânsito de Rio Branco nessa quarta-feira. A rua Rio de Janeiro está com trânsito intenso da Avenida Ceará até o cruzamento com o Almar Sabino, né? Geralmente esse horário, essa rua está sempre assim, bem movimentada, então é preciso ter paciência quem vai para lá todos os dias, né? Já deve estar acostumado com isso. Outra rua que também está com trânsito intenso é, na verdade, é uma avenida, Avenida Nações Unidas, do cruzamento com a Rua São Paulo até o cruzamento com a Rua Quintino Bocaiúva. Também está com trânsito bastante intenso. Já aí na Avenida Ceará, também com trânsito intenso, do cruzamento com o Mar Sabino até o cruzamento também com a Rua São Paulo. E por incrível que pareça, hoje a Rua Floriano Peixoto está tranquila. Não tem muito trânsito aqui perto da Rádio Aldeia, da Rádio Difusora, onde a gente está. E quem está por aqui pode ficar tranquilo. O único lugar que está o trânsito um pouquinho mais intenso é na Avenida Brasil, aqui no centro da cidade. E a dica de hoje é: evite o uso de aparelhos eletrônicos. Da mesma forma que celulares e outros aparelhos devem ser evitados nos automóveis em movimento, os pedestres também precisam estar atentos ao seu redor e não à tela de um telefone, principalmente ao atravessar uma rua, um sinal ou andar em calçadas em vias muito movimentadas. Uma outra dica é que fones de ouvido também devem ser evitados sempre que possível, levando em consideração que eles podem inibir sons de alerta, como buzinas. Pense nisso.
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2: E agora a gente confere a previsão do tempo para quinta-feira. Em todo o estado, a previsão para quinta-feira é de céu claro a parcialmente nublado, com possibilidade de chuva em áreas isoladas. Vamos conferir as temperaturas para amanhã. Na capital e municípios do Baixo Acre, a temperatura mínima deve ficar em torno de 21, com máxima de 33 graus. No Alto Acre, nos municípios de Assis Brasil, Brasileia, Epitaciolândia e Chapuri, as temperaturas variam entre mínima de 20 e máxima também de 33 graus. Já na regional do Juruá, a temperatura mínima deve ficar em torno de 22, com máxima de 34 graus. E nos municípios de Tarauacá, Feijó e Jordão, as temperaturas variam entre mínima de 23 e máxima de 34 graus. Já em Sena Madureira, Manuel Urbano e Santa Rosa do Purus, a temperatura mínima deve ficar em torno de 21, com máxima de 32 graus.
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2: O presidente do Supremo Tribunal Federal, ministro Edson Fachin, suspendeu todas as decisões recentes que alimentavam a crise interna na Corte e na Polícia Federal. Com a medida, Fachin barrou o afastamento do diretor-geral da PF, Andrei Rodrigues, e do diretor de inteligência, Leandro Almada, determinado por André Mendonça, além de anular a decisão de Flávio Dino, que os havia reconduzido aos cargos. O presidente do STF assumiu a relatoria das apurações do inquérito das fake news, suspendeu investigações contra ministros do tribunal e travou apurações da PGR. Fachin justificou a intervenção para evitar sobreposições e conflitos que ferem a integridade da corte e a ordem pública. E entidades cobram resposta rápida do STF sobre crise institucional. Manifesto reúne 3 mil organizações e pede sessão pública urgente. A reportagem é de Renato Ribeiro.
5: Manifesto à Nação Brasileira, cerca de 3 mil entidades do setor produtivo cobram sessão pública em resposta urgente à crise no Supremo Tribunal Federal. O documento divulgado nesta quarta-feira tem o apoio da Fiesp e das Confederações Nacionais da Indústria e do Comércio. As organizações defendem que o plenário da STF examine com urgência os episódios recentes envolvendo a corte, sem subterfúgios e sem corporativismo. Tudo deve ser feito com transparência, imparcialidade e celeridade. Segundo o manifesto, o país vive um momento de tensão e de crise institucional de extrema gravidade. As entidades apontam como epicentro dessa crise a Corte de Justiça, a quem a Constituição confiou a última palavra. O manifesto destaca que não se trata de um episódio isolado nem de um ruído passageiro e afirma ainda que o STF não está dispensado de prestar contas e que a resposta que a nação aguarda não admite prazo. De acordo com o documento, ninguém está acima da lei e não há Estado de Direito sem juízes acima de qualquer suspeita. Para os empresários, a autoridade de um tribunal não decorre da toga nem do cargo, mas da legitimidade que só a imparcialidade, a transparência e a exemplaridade compõem.
2: E a Advocacia Geral da União, AGU, cobra YouTube sobre remoção de vídeos com falsos médicos de IA. Foram identificados 97 vídeos que prometem cura sem comprovação. A reportagem é de Sayonara Moreno.
6: A plataforma de vídeos YouTube vai ter que remover ou alertar os usuários sobre 97 vídeos de inteligência artificial, simulando profissionais de saúde que disseminam informações falsas, incluindo promessas de curas e tratamentos sem comprovação científica. É o que pede a AGU, Advocacia Geral da União, em uma notificação enviada à Big Tech. O alerta foi emitido depois que o Ministério da Saúde identificou 97 perfis com esse tipo de conteúdo durante o primeiro semestre deste ano. Nos materiais veiculados no YouTube, aparecem pessoas de mentira geradas por IA se apresentando como médicos ou especialistas que usam linguagem de alerta e alarmista para ganhar confiança de quem assiste. Inclusive, parte dos perfis é direcionada a pessoas idosas, com oferta de produtos, livros ou serviços pagos. E com isso são gerados riscos que o governo identifica como automedicação, uso de terapias sem eficácia comprovada, atraso na busca por atendimento profissional e a interrupção ou substituição de tratamentos.

0: do ilegal e estabelecem medidas como a remoção e o banimento de contas. A plataforma YouTube pertence ao grupo Google, que foi acionado pela nossa reportagem e afirmou que não vai comentar o assunto. Da Rádio Nacional em Brasília, Sayonara Moreno.
1: E Meta apresenta ao Tribunal Superior Eleitoral, o TSE, o plano de ação para as redes sociais nas eleições. Entre as medidas, remoção de conteúdo nocivo e rótulo contra fake news. A reportagem é de Carolina Pessoa.
2: Empresa de tecnologia Meta, dona do Facebook, Instagram e WhatsApp, apresentou ao TSE, Tribunal Superior Eleitoral, um plano para as eleições 2026, com medidas voltadas para a comunicação no período, como combate à desinformação, à violência e conteúdos nocivos, além de regras para publicidade política e para conteúdos gerados ou modificados por inteligência artificial. Na avaliação da empresa, cinco áreas são consideradas críticas: discurso hostil, desinformação, ameaças, riscos cívicos e discurso violento. O plano apresentado prevê a remoção de conteúdo nocivo, medidas de transparência relacionadas à publicidade política, proibição de anúncios políticos no WhatsApp e regras para o uso responsável de inteligência artificial generativa. O documento também contempla a proteção de dados pessoais em anúncios eleitorais, canais para denúncias e um cumprimento de ordens judiciais. Já em relação às fake news, a Meta prevê o uso de rótulos informações de contexto, além de medidas para diminuir a distribuição desses conteúdos. A empresa também vai restringir anúncios que desencorajem a participação eleitoral. A política de moderação apresentada ao TSE ainda estabelece a remoção de conteúdos desumanizadores, de alegações com imoralidade ou criminalidade grave e de insultos dirigidos a pessoas com base em características protegidas. A medida inclui estereótipos prejudiciais, como comparações que desumanizam grupos, muitas vezes associados à violência fora das plataformas. Também estão sujeitos à remoção, insultos graves, expressões de desprezo ou nojo, palavrões e apelos à exclusão ou segregação. São ainda proibidos conteúdos de incitação à violência, como ameaças graves ou incitação de atos violentos contra a integridade física de membros e servidores da Justiça Eleitoral e do Ministério Público Eleitoral, apelos à violência eleitoral e aqueles que tenham como objetivo restringir o exercício de poderes constitucionais e discursos de ódio. Além disso, podem ser suspensos conteúdos e contas que incentivem condutas antidemocráticas e a divulgação ou compartilhamento de fatos falsos contra a integridade do processo eleitoral. Da Rádio Nacional no Rio de Janeiro, Carolina Pessoa.
1: E o Acre está entre os 8 estados que terá reforço na segurança no primeiro turno das eleições. A reportagem é de Gabriel Correia.
3: 8 estados brasileiros tiveram pedidos aprovados para receber tropas federais que atuarão na segurança no primeiro turno das eleições gerais de 2026. A atuação das Forças Armadas acontece nos locais indicados pelos tribunais regionais eleitorais. Nessa terça-feira, o TSE aprovou por unanimidade novos pedidos de envio de tropas, desta vez para o estado do Maranhão e para a 37ª Zona Eleitoral do Piauí. Também tiveram pedidos de reforço de tropas aprovados outros municípios, no Piauí, no Acre, no Ceará, Rio de Janeiro, Tocantins, Mato Grosso e Mato Grosso do Sul. Entre as cidades estão as capitais Rio de Janeiro, Fortaleza, Teresina e Rio Branco, além de aldeias indígenas, municípios de difícil acesso no interior, regiões de fronteira e localidades ribeirinhas. As Forças Armadas têm que assegurar o cumprimento das etapas de votação e apuração, além de manter a normalidade do pleito. A solicitação de apoio federal é regulamentada pelo TSE e está prevista no Código Eleitoral e no decreto sobre o emprego das Forças Armadas na garantia da lei e da ordem. Já o Ministério da Defesa fica responsável pelo planejamento e execução das ações. No caso de ajuda para o transporte, a requisição de Força Federal segue outro trâmite. Está previsto para esse primeiro turno apoio logístico, até o momento em 9 estados, quase todos da Amazônia Legal: Acre, Amazonas, Amapá, Maranhão, Mato Grosso, Pará, Roraima, além de Mato Grosso do Sul e Rio de Janeiro. Nas eleições de 2018 e 2022, foram mais de 500 cidades em 11 estados que receberam tropas federais. Da Rádio Nacional em São Luís, Gabriel Correa.
4: Saúde!
1: E o consumo de cigarros eletrônicos cresce mais de 50% entre estudantes. Experimentação passou de 16,8% em 2019 para 29,6% em 2020.

0: 2024. A reportagem é de Gabriel Nascimento.
1: De acordo com dados do IBGE, o consumo de cigarros eletrônicos cresceu mais de 50% entre estudantes de 13 a 17 anos, um problema de saúde pública que causa severos danos ao desenvolvimento de adolescentes. A Pense 2024 pesquisou o tabagismo através de quesitos que abordam a idade da experimentação e o uso recente de cigarro, narguilé, cigarro eletrônico, vapor, pod e e-cigarrete e outras formas de consumo do tabaco, além da forma de obter o produto e da exposição indireta. A experimentação do cigarro eletrônico passou de 16,8% em 2019 para 29,6% em 2024. André Esquilo, epidemiologista da divisão do tabagismo do Instituto Nacional do Câncer, o INCA, fala sobre os danos que o fumo causa.
2: Eles causam, sim, danos cardiovasculares, danos pulmonares, né, disfunção metabólica. Tem vários efeitos, inclusive, desfechos materno-infantis, né, como parto prematuro, baixo peso ao nascer, que aproxima esse produto, esses produtos, dos danos à saúde que a gente tem com os cigarros convencionais.
1: Doenças cardiovasculares, pulmonares, pneumonia e AVCs, em muitos casos, estão relacionados ao uso frequente de cigarros. O tabagismo é um vício que muitos carregam desde a juventude até a terceira idade. Mas mesmo que a pessoa comece com esse hábito muito nova e depois dos 60, por exemplo, ela pare de fumar, ela ainda assim terá muitos benefícios. Valquíria Bastos, aposentada de 72 anos que parou de fumar há 2 décadas, fala sobre as consequências que sofreu por conta do tabagismo.
3: Foi descoberto 2 tumores no pulmão e no mediastino. Se eu soubesse de tudo na época que eu comecei a fumar, acredito que eu nem teria começado.
1: O fumo passivo também afeta inúmeras pessoas. Para quem não sabe, é quando quem não fuma é exposto aos riscos da fumaça do cigarro, o que reforça a necessidade de ambientes protegidos desse tipo de exposição. Parar de fumar é possível e o fumante não precisa enfrentar esse processo sozinho. O SUS oferece tratamento gratuito para quem deseja abandonar o tabagismo, com acompanhamento profissional e, quando necessário, medicamentos. Da Rádio Cultura FM de Belém, Gabriel Nascimento para a Rádio Nacional.
0: A gravidez de alto risco dá direito a auxílio do INSS sem carência. A reportagem é de Maiara Abreu.
4: A gestação de alto risco passou a integrar a lista de condições médicas que dão direito ao auxílio doença do INSS sem carência. Esse tipo de gravidez foi incluído em julho, nas situações que permitem o auxílio sem que seja necessário pagar o mínimo de contribuições ao INSS previstas na legislação. O INSS ressalta que essas condições médicas são enquadradas como isentas de carência somente quando apresentarem uma evolução aguda e atenderem a critérios específicos de gravidade. Assim, o segurado precisa apresentar documentação que comprove a incapacidade. Para solicitar o benefício, basta buscar por benefício por incapacidade pelo aplicativo Meu INSS, lá no site meu.inss.gov.br ou através do número de telefone 135. Maiara Abreu, da Rádio Unitins FM de Palmas, Tocantins, para a Rádio Nacional de Brasília.
0: Vacinação na gravidez protege mamãe e bebê. SUS oferece gratuitamente as vacinas recomendadas na gestação. Vamos conferir mais detalhes na reportagem de Carolina Pessoa.
5: Um tema importante para as mulheres grávidas e que muitas vezes gera dúvidas é a vacinação durante este período. Gestantes podem se vacinar? Existem vacinas que podem ser tomadas e outras que devem ser evitadas? A diretora da Sociedade Brasileira de Imunizações, Flávia Bravo, explica que muitas vacinas devem ser tomadas pelas grávidas, como a hepatite B e a DTPA para difteria, tétano e coqueluche, além da influenza, Covid-19 e vírus sincicial respiratório.
6: A vacinação da gestante é fundamental, uma estratégia fundamental para a proteção das duas vidas, né, do binômio mãe e filho e da própria gestação. Garante uma gravidez mais segura, além de poder, depender da vacina, proteger o bebê durante seus primeiros meses de gestação. Então, os benefícios são da própria gestante por transmissão transferência de anticorpos, que a gente chama de imunidade passiva, uma proteção nos primeiros meses da vida do bebê.
5: Um exemplo desse efeito positivo da vacinação em gestantes é o da imunização contra o vírus sincicial respiratório, principal causador da bronquiolite em crianças. No primeiro semestre deste ano, houve uma queda de mais de 50% nos casos de síndrome respiratória aguda grave em bebês menores de 6 meses. Flávia Bravo comenta a conquista.
6: Esse resultado é recebido com muita satisfação, uma notícia para lá de otimista e que traz muito alívio, né? E muita satisfação para todos os pediatras, em termos de saúde pública também, né? Na época do vírus sincicial respiratório, durante a sazonalidade, a sobrecarga dos sistemas de saúde fica em ponto muito preocupante.
5: Flávia Bravo critica também a disseminação de fake news sobre a vacinação na gravidez, que incentivam grávidas a não se vacinarem, e ressalta a importância de consultar fontes confiáveis sobre o tema.
6: Eu lamento muito que falsas informações e mesmo recomendações equivocadas permaneçam. Aconselho que as gestantes procurem fontes confiáveis, como portais e órgãos oficiais de saúde pública e sociedades médicas especializadas e que estão atualizadas em relação à imunização.
5: As vacinas contra a Covid-19, influenza e hepatite B podem ser administradas em qualquer época da gestação, já as demais em outros períodos, conforme a orientação do Ministério da Saúde. Todas as vacinas recomendadas durante a gravidez são oferecidas pelo SUS. Da Rádio Nacional no Rio de Janeiro, Carolina Pessoa.
0: E a Anvisa aprova registro de canetas genéricas para diabetes e obesidade. Medicamentos são genéricos de liraglutida e podem custar 35% a menos. A reportagem de Ossam Elgauri.
7: A Anvisa, a Agência Nacional de Vigilância Sanitária, aprovou 2 registros de canetas injetáveis genéricas para o tratamento do diabetes tipo 2 e da obesidade. As autorizações para a farmacêutica brasileira EMS foram publicadas no Diário Oficial da União desta terça-feira, 8 de setembro. Segundo a Anvisa, os 2 medicamentos são genéricos da liraglutida, o mesmo princípio ativo das canetas Saxenda e Victoza da Novo Nordisk. Os novos registros foram concedidos com base no Oliri, indicado para o tratamento da obesidade, e no Lirux, indicado para diabetes tipo 2, ambos da própria EMS. E como os 2 injetáveis agora foram registrados como genéricos, o preço pode ser pelo menos 35% menor que uma caneta de marca como a Saxenda ou a Victoza, conforme determina a lei dos genéricos. A aprovação dos registros pela Anvisa não significa que os produtos estarão imediatamente disponíveis nas farmácias. A farmacêutica EMS ainda precisa definir os preços de venda e as datas de lançamento das canetas genéricas de liraglutida. Da Rádio Nacional em Brasília, Ossama Elgauri.
0: E a Farmácia Popular amplia atendimento com medicação gratuita no Acre. Quem traz as informações é Ivan de Carvalho.
8: O programa Farmácia Popular beneficiou mais de 15 mil pessoas no Acre até o mês de julho deste ano. Segundo dados da Previdência da República, consultados pelo Passeio 24 Horas, na última terça-feira o levantamento aponta ainda que o Estado conta atualmente com 20 farmácias credenciadas ao programa, distribuindo em 9 municípios do Acre. Os números mostram o crescimento no número de benefícios do programa no Acre nos últimos anos. Desde 2023, foram atendidas 1.119 pessoas. O número saltou para 11 mil em 2024 e chegou a mais de 14 mil beneficiários em 2025. Até o mês de junho deste ano, já havia alcançado mais de 15 mil pessoas. O Farmácia Popular é um programa do governo federal que disponibiliza medicamentos e insumos à população por meio da farmácia e drogarias credenciadas. Atualmente, o programa oferece gratuitamente medicamentos para tratamento como hipertensão, diabetes, asmas, osteoporose, colesterol, alto, rinite e doenças Paxson e também glaucoma, além de anticoncepcionais e absorvente, além também de outros medicamentos destinados ao público que atende aos critérios do programa Dignidade Menstrual. O programa também contempla fraldas geriátricas para pessoas com inconsciência e também destinada a idoso a partir de 60 anos, a pessoa com deficiência mediante a apresentação do documento e inscrição exigida às condições de fornecimento, segue as regras estabelecidas para o Ministério da Saúde. Para o Sistema Público de Comunicação, Ivan de Carvalho.
0: E atendimento domiciliar para autistas é aprovado por unanimidade na Câmara Municipal. Reportagem de Ângela Villanova.
9: A Câmara Municipal de Rio Branco aprovou por unanimidade nesta terça-feira o projeto de lei ordinária número 43/2006, que dispõe sobre a oferta de atendimento domiciliar em saúde para pessoas com transtorno do espectro autista que apresentam alta sensibilidade sensorial. A proposta busca garantir que esse público possa receber atendimento em casa quando as características da condição tornarem o ambiente de uma unidade de saúde uma barreira ao acesso. O projeto considera situações em que estímulos comuns nesses espaços, como barulho, movimentação e iluminação, podem provocar sobrecarga sensorial e dificultar o atendimento. Com aprovação unânime pelo Legislativo Municipal, a proposta segue agora para as demais etapas do processo legislativo. Ângela Villanova para o Sistema Público de Comunicação.
0: E vamos para um breve intervalo e a seguir, aprovados no último concurso do Instituto de Administração Penitenciária do Acre, são nomeados. E ainda, Batalhão de Operações Policiais Especiais, o BOPE, apreende pistola, munições e drogas durante ação em Rio Branco. Voltamos já.
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0: Estamos de volta com o segundo bloco do Conexão Acre. A gente começa falando que escolas de todo o país analisam resultados do IDEB até sexta-feira. MEC disponibiliza 4 guias de apoio para a leitura do índice. A reportagem é de Priscila Terezo.
14: De hoje até sexta-feira, as escolas de todo o país devem realizar a leitura detalhada dos resultados do IDEB, Índice de Desenvolvimento da Educação Básica, no chamado Dia D. A mobilização, promovida pelo MEC, visa garantir que as unidades de ensino separem um dia para analisar as informações do índice. Para ajudar no processo, o Ministério oferece 4 guias de apoio, com orientações específicas às redes de ensino, gestores, coordenadores pedagógicos e professores. O material está disponível na página do Brasil Aprende Mais. Segundo a pasta, os guias ressaltam que redes e escolas crescem em ritmos diferentes, apesar dos avanços verificados no sistema de avaliação da educação básica do ano passado. O objetivo é reforçar a necessidade do fortalecimento do regime de colaboração para ampliar as oportunidades de ensino e reduzir as desigualdades. O IDEB foi criado em 2007 e reúne informações sobre o desempenho dos estudantes nas avaliações educacionais. O resultado do índice, que varia de 0 a 10, é feito a partir das informações de aprovação escolar apontadas pelo censo e das médias de desempenho do Sistema de Avaliação da Educação Básica. Da Rádio Nacional no Rio de Janeiro, Priscila Terezo.
0: E em Brasileia, professores passam por curso de formação. Quem traz os detalhes e todas as informações é Roseli Farrapo.
15: A Prefeitura de Brasileia, por meio da Secretaria Municipal de Educação, promoveu um encontro de formação voltado a professores e coordenadores pedagógicos do quarto ano do ensino fundamental. A atividade teve como objetivo fortalecer as práticas pedagógicas e contribuir para a melhoria da aprendizagem dos estudantes da rede municipal. Durante a formação, os profissionais trabalharam o segundo caderno de atividades de língua portuguesa, projeto IDEB, com foco na matriz de referência do Sistema de Avaliação da Educação Básica e na sua articulação com as habilidades previstas no currículo escolar. O encontro proporcionou aos educadores momentos de análise de atividades, vivências de estratégias de leitura e resolução de questões, além do planejamento de ações pedagógicas voltadas às necessidades identificadas em sala de aula. Outro ponto abordado foi a importância de acompanhar os avanços e as dificuldades dos estudantes para definir intervenções mais adequadas e capazes de contribuir efetivamente para o processo de aprendizagem. A proposta é fortalecer o trabalho desenvolvido pelos professores e coordenadores, oferecendo ferramentas que possam ser aplicadas diretamente no cotidiano escolar. A formação segue uma sequência de trabalho que integra matriz de referência, currículo, atividade, intervenção e aprendizagem, buscando transformar o planejamento pedagógico em ações concretas dentro da sala de aula. Com iniciativas como essa, a Secretaria Municipal de Educação reforça o compromisso com a formação continuada dos profissionais e com a construção de uma educação pública cada vez mais qualificada em Brasileia. Roseli Farrapo para o Sistema Público de Comunicação do Acre.
0: Ainda em Brasileia, a Escola Vitória Salvatierra reúne comunidade escolar em sarau cultural e arraial infantil. As informações também com Roseli Farrapo.
15: A Escola Vitória Salvatierra, em Brasileia, realizou mais uma edição do Sarau Cultural e Arraial Infantil, reunindo estudantes, professores, pais, familiares e convidados em uma noite marcada por apresentações culturais e muita confraternização. A área de lazer da escola ficou completamente lotada com a presença da comunidade escolar, que prestigiou de perto as apresentações preparadas ao longo dos últimos dias pelos professores e alunos. Com muita dedicação e criatividade, os estudantes participaram de diferentes apresentações, mostrando ao público um pouco do trabalho desenvolvido em sala de aula e o resultado da preparação realizada pela equipe escolar. Além das atrações culturais, o evento contou com brincadeiras para as crianças, comidas típicas e momentos de interação entre as famílias e os profissionais da escola. O clima de alegria e confraternização tomou conta do espaço, transformando o sarau cultural e arraial infantil em uma grande celebração da comunidade escolar. A atividade também reforçou a importância da participação das famílias na rotina escolar e proporcionou aos alunos um momento especial de integração, cultura e diversão. Roseli Farrapo para o Sistema Público de Comunicação.
0: E a Acre terá novas linhas de transmissão e sistema inédito de baterias para reforçar energia em Cruzeiro do Sul e Feijão. Quem traz os detalhes é Thaís Caroline.
16: O Acre está entre os 13 estados que serão contemplados pelo próximo leilão de transmissão de energia elétrica da ANEEL, a Agência Nacional de Energia Elétrica. A proposta prevê novos investimentos para reforçar o fornecimento de energia no estado, com a construção de linhas de transmissão ligando Tucumã, Feijó e Cruzeiro do Sul. Ao todo, serão cerca de 631 quilômetros de novas linhas de 230 kV. Um dos trechos terá 376 quilômetros entre Tucumã e Feijó. O outro vai ligar Feijó a Cruzeiro do Sul, com 255 quilômetros de extensão. A previsão é que as obras sejam concluídas em até 60 meses depois da assinatura do contrato. Cruzeiro do Sul também deverá receber uma novidade importante, um sistema de armazenamento de energia por baterias, com potência de 100 megawatts e capacidade de 200 megawatts-hora. Segundo a ANEEL, será a primeira vez que um sistema desse tipo será contratado para o segmento de transmissão do Sistema Interligado Nacional. A estrutura deve ajudar a aumentar a segurança e a confiabilidade do fornecimento de energia para as regiões de Cruzeiro do Sul e Feijó. A implantação do sistema está prevista para ocorrer em até 36 meses. Em todo o país, o leilão de transmissão número 1 de 2027 reúne 12 lotes e prevê investimentos de aproximadamente 12 bilhões e 900 milhões de reais. São mais de 3 mil quilômetros de novas linhas de transmissão e a previsão de geração de cerca de 29 mil empregos diretos e indiretos. A consulta pública começa nesta quinta-feira, dia 10 de setembro, e segue até 26 de outubro. O leilão está previsto para 30 de abril de 2027, na sede da B3, em São Paulo. Thaís Caroline, para o Sistema Público de Comunicação.
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0: E aprovados no último concurso do Instituto de Administração Penitenciária do Acre, são nomeados e têm 30 dias para apresentar a documentação exigida. Quem traz mais informações é Dejanaine Oliveira.
17: O governo do Acre publicou na edição desta quarta-feira, dia 9, do Diário Oficial do Estado, DOI, a nomeação de candidatos aprovados no concurso público do Instituto de Administração Penitenciária do Acre, o IAPEN. As nomeações, em caráter efetivo, constam no decreto de número 16.545-P, de 4 de setembro de 2026. Os aprovados passam a ocupar cargos no padrão e na classe inicial das respectivas carreiras do Instituto. Conforme o documento, os candidatos nomeados terão prazo de até 30 dias para apresentar a documentação exigida para o cargo e assinar o termo de posse. O decreto entra em vigor a partir da publicação no Diário Oficial do Estado desta quarta-feira. Dejanaine Oliveira, Sistema Público de Comunicação.
0: E a Acre terá repasse de 175 milhões de reais na primeira parcela do Fundo de Participação dos Estados de setembro. As informações com Thaís Caroline.
16: Mais de 175 milhões de reais entram nos cofres públicos do Acre nesta quinta-feira, dia 10. O recurso faz parte da primeira parcela de setembro do Fundo de Participação dos Estados, repassado pelo Tesouro Nacional. O dinheiro é distribuído entre os estados de acordo com critérios definidos pela legislação e tem como base a arrecadação de impostos federais. Para o Acre, o repasse chega a R$ 175.021.000. Desse total, pouco mais de R$ 106 milhões são calculados por um dos critérios do FPE, enquanto outros R$ 68 milhões seguem uma segunda regra de distribuição. E o repasse faz parte de uma distribuição ainda maior. Nesta primeira parcela de setembro, o Tesouro Nacional libera R$ 9.680 milhões pelos fundos de participação dos estados e dos municípios. O valor já considera o desconto de 20% destinado ao Fundeb. Além do FPE, os municípios também recebem quase R$ 5 bilhões por meio do FPM, o Fundo de Participação dos Municípios. Thaís Caroline, para o Sistema Público de Comunicação do Acre.
10: Segurança.
0: Criança de 3 anos morre com sinais de violência em Porto Acre. As informações com Ronaldo Duarte.
18: Davi Lucas dos Santos, de 3 anos, morreu em uma unidade de saúde do município de Porto Acre. O caso inicialmente foi informado como uma possível queda, mas profissionais identificaram hematomas e escoriações no corpo da criança, levantando suspeitas de violência. O padrasto Tiago Gomes, de 23 anos, foi apontado como suspeito de possíveis agressões e conduzido à delegacia. A mãe da criança, de 18 anos, também foi levada para prestar esclarecimentos. O corpo foi encaminhado para exames que devem ajudar a esclarecer a causa da morte. A Polícia Civil investiga as circunstâncias do caso e eventual responsabilidade do envolvido. Ronaldo Duarte, para o Sistema Público de Comunicação.
0: E homem é filmado andando nu em avenida comercial de Epitaciolândia. Reportagem de Jair Correia.
19: Um jovem aparentando ter entre 20 e 30 anos foi filmado caminhando nu pela Avenida Santos Dumont, principal corredor comercial de Epitaciolândia, na noite de terça-feira, dia 8. A cena chamou a atenção de moradores que estavam nas proximidades. Nas imagens, um rapaz aparece caminhando pela avenida e, em determinado momento, passa nas proximidades do escritório da Saneacre. Um morador chega a questioná-lo sobre onde estariam suas roupas. O jovem, que utilizava apenas um saco plástico para cobrir a região íntima, respondeu ao questionamento e continuou caminhando em direção a uma escola. Diante da repercussão, a reportagem entrou em contato com agentes das delegacias da região de fronteira, na tentativa de identificar o homem. Segundo um investigador em Epitaciolândia, o jovem teria características semelhantes às de um dependente químico já conhecido na cidade. A avaliação inicial levantada pelo policial é de que o comportamento poderia estar relacionado a um possível surto após o consumo de entorpecentes. Até o momento, não havia informações confirmadas sobre a localização dos jovens pelas equipes policiais, nem se ele teria retornado para sua residência. O caso chamou atenção pela forma inusitada como o homem percorreu uma das áreas mais movimentadas de Epitaciolândia durante a noite. O vídeo circula nas redes sociais, principalmente aqui na Regional do Alto Acre. Jair Correia, para o Sistema Público de Comunicação.
0: E Batalhão de Operações Policiais Especiais, BOP, apreende pistola, munições e drogas durante ação em Rio Branco. A reportagem é de Ronaldo Duarte.
18: Uma ação do choque do BOP resultou na apreensão de uma pistola calibre 9mm e 17 munições, 6 invólucros de substâncias semelhantes à maconha, além de uma balança de precisão e materiais que poderiam ser usados no preparo e na comercialização de drogas. A ocorrência aconteceu durante patrulhamento no ramal do Benfica, em Rio Branco. A equipe foi ao local após receber informações de que um homem estaria circulando armado e mantendo entorpecentes em uma residência. Durante as buscas, os policiais encontraram a arma, as munições e os demais materiais. A companhia de policiamento com cães também foi auxiliar na operação. O homem foi localizado no imóvel e foi conduzido à unidade policial juntamente com todo o material. Agora ficará à disposição da Justiça. Ronaldo Duarte, para o Sistema Público de Comunicação.
0: Vamos para mais um rápido intervalo e você confere no próximo bloco. Rádio Aldeia FM inaugura novas instalações em Rio Branco. E o técnico Carlo Ancelotti anunciou a convocação da seleção brasileira para os amistosos contra Austrália e Índia, marcando o início do ciclo pós-Copa do Mundo de 2026. Voltamos já.
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0: Estamos de volta com o último bloco do Conexão Acre. Seca do Rio Juruá dificulta o transporte de passageiros e mercadorias para municípios isolados. As informações com Nonato Costa.
23: O verão amazônico e a forte seca do Rio Juruá estão provocando sérios transtornos no Vale do Juruá, deixando cidades isoladas e enfrentando dificuldades no abastecimento. Mesmo com o nível das águas muito baixo, o porto principal de Cruzeiro do Sul segue com movimento constante. Barcos de pequeno e grande porte continuam tentando realizar viagens para comunidades ribeirinhas e municípios isolados, mas a navegação virou um verdadeiro desafio diário. O principal O reflexo dessa estiagem severa é a escassez e a demora na chegada de itens essenciais. Gêneros alimentícios, gás de cozinha, gasolina e diversos outros produtos demoram muito mais tempo para chegar às cidades, prejudicando o comércio e a população local, principalmente os municípios de Marechal, Taumaturgo e Porto Walter. A viagem, que já era longa, tornou-se arriscada e exaustiva. Um ex-comandante com 37 anos de experiência na região alerta para os perigos extremos da época, troncos de árvores escondidos, barcos de areia e trechos rasos que fazem embarcação encalhar. Na rota para Marechal Taumaturgo, os barcos precisam sair de madrugada, entre 1 e 2 horas da manhã, para conseguir chegar ao destino apenas no final da tarde. Em Porto Walter, a saída ocorre por volta das 9 da manhã, com chegada prevista entre 3 e 4 da tarde, quando não há imprevistos durante a viagem. Os condutores reforçam que o cuidado deve ser absoluto, pois o transporte carrega vidas, incluindo crianças. Com o rio seco, navegar exige atenção redobrada para evitar acidentes e colisões, enquanto trabalhadores e moradores do Juruá guardam alívio no nível das águas para normalizar o transporte e o abastecimento na região. De Cruzeiro do Sul, Nonato Costa, para o Sistema Público de Comunicação.
0: E Quali Café Acre entra em etapa de avaliação técnica dos cafés inscritos no concurso. Quem traz os detalhes é Dejanaine Oliveira.
24: A Secretaria de Estado de Agricultura, SEAGRE,
17: realiza entre os dias 15 e 18 de setembro uma das etapas mais técnicas do Quali Café Acre, que compreende a avaliação sensorial e a classificação física dos cafés inscritos no concurso. Durante a semana, três profissionais certificados como queniveladores estarão no Acre para realizar a avaliação sensorial das amostras. Tássio da Silva de Souza, do Espírito Santo, Marcelo Santos Lopes e Milena do Nascimento Schuster, ambos de Rondônia. A avaliação sensorial é uma das etapas previstas no edital e consiste na análise das características dos cafés por profissionais especializados que consideram aspectos como aroma, sabor, acidez, corpo e equilíbrio das amostras. Para a classificação física, serão separados 100 gramas de cada amostra e encaminhados para Vilhena, em Rondônia. No município, um profissional da Agência de Defesa Sanitária Agro Silva Pastoril do Estado de Rondônia, o Idaron, será responsável pelo procedimento, que também integra etapas previstas no edital do concurso. Dejanine Oliveira, Sistema Público de Comunicação.
0: E a Rádio Aldeia FM ganha novas estruturas após investimento de 1,13 milhões de reais. As informações na reportagem de Ângela Villanova.
9: A Rádio Aldeia FM em Rio Branco está de cara nova. As novas instalações da emissora foram entregues pelo governo do Acre na manhã desta terça-feira, após um investimento de 1,13 milhão em obras, equipamentos e mobiliário. Do total investido, 733 mil foram destinados à aquisição de equipamentos e móveis para a estrutura de radiodifusão e televisão. Entre os itens adquiridos estão kits de rádio, streaming, transmissor, antena, cadeiras, sofás, poltronas e móveis planejados. Outros 397 mil foram aplicados na reforma da estrutura física da emissora. A intervenção faz parte de um pacote de revitalização dos espaços públicos de comunicação do Estado e a entrega da Rádio Aldeia representa a última etapa desse conjunto de obras. A emissora integra a estrutura de comunicação pública do Acre e produz conteúdos voltados à informação, à cultura e a apresentação de serviços para a população. Com a nova estrutura, a expectativa é oferecer melhores condições de trabalho aos servidores e mais qualidade para a produção e a transmissão de conteúdos. A entrega contou com a participação de representantes das Secretarias de Estado de Comunicação, a SECOM, e de Obras Públicas, a SEOP, além do Instituto de Previdência do Acre, o Acre Previdência, servidores e convidados. Ângela Villanova para o Sistema Público de Comunicação.
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0: E no futebol acreano, Plácido vence Nauas e Andirá vence Atlético e mantém chances de subir para a primeira divisão do futebol acreano. As informações com Alberto Casas.
1: Boa tarde, Larissa. Boa tarde, amigos do Conexão Acre, chegando com as notícias do futebol acreano, porque ontem tivemos aí a rodada inaugural do segundo turno do Campeonato de Futebol Profissional Série B, Sub-23 do Acre. No primeiro jogo, Plácido de Castro e Andirá abriram o retorno. O Andirá fez 1-0, mas não segurou o Plácido de Castro, que ainda não havia feito nenhum gol na partida, e ontem resolveu jogar e marcou duas vezes de virada, vencendo o Andirá. Com isso, o placar final ficou Plácido de Castro 2, Andirá 1. No jogo de fundo, jogo principal entre Nauas e Atlético Acreano, com 1 minuto e meio de jogo, estava 2-0 para o Atlético. E terminou sabe quanto, torcedor? É isso mesmo, 10 para o Atlético, 0 para o Nauas. O Atlético é o atual campeão do primeiro turno, já tem vaga garantida na Série A de 2027. Mas com a vitória do Plácido de Castro em cima do Andirá, fazendo projeções, a próxima rodada, na terça-feira, dia 8, envolve às 16h45 Nauas e Plácido de Castro. Do jeito que o Nauas tomou 10 do Atlético, o Plácido vencendo, praticamente garante a vaga na Série A. Mas para isso, o Atlético tem que vencer o Andirá na partida principal. Segundo turno está em aberto aí, mas tudo indica que o Andirá pode ficar fora e o Plácido de Castro pode subir aí nessa janela da classificação do segundo turno. Alberto Casas, para a Rede Pública de Comunicação.
2: O técnico Carlo Ancelotti anunciou a convocação da seleção brasileira para os amistosos contra a Austrália e Índia, marcando o início do ciclo pós-Copa do Mundo de 2026. A lista de 26 jogadores foca na renovação do grupo e traz 8 estreantes na seleção principal, além de 10 atletas que atuam no futebol brasileiro, com destaque para o Corinthians, clube com mais representantes. Segundo o treinador, a prioridade agora é dar rodagem aos jovens com potencial para a próxima Copa. Vamos ver a lista de convocados. Goleiros: Hugo Souza, do Corinthians, Morisco, Curitiba e Otávio, do Cruzeiro. Defensores: Arthur Dias, do Atlético Paranaense, Douglas Santos, do Zenit, Gabriel Magalhães, do Arsenal, Jair, do Nottingham Forest, Marquinhos, do PSG, Mateuzinhos, do Corinthians, Mauro Júnior, do PSV, Vitor Reis, do Manchester City e Wesley, do Roma. Meio-campistas: Andrei Santos, do Manchester United, Breno Bidon, do Corinthians, Bruno Guimarães, do Arsenal, Danilo Santos, do Botafogo, Douglas Luiz, do Juventus, Gabriel Bontempo, do Santos. Atacantes: Endrick, do Real Madrid, Estevão, do Chelsea, João Pedro, do Chelsea, Pedro, do Flamengo, Rafinha, do Barcelona, Rian, do Bournemouth, Samuel Lino, do Flamengo e Vinícius Júnior, do Real Madrid. A agenda da seleção até o fim de 2026 é: dia 25 de setembro, Austrália e Brasil na Austrália. Já dia 29 de setembro, Austrália e Brasil na Austrália. São dois jogos contra a Austrália mesmo. Dia 3 de outubro, Índia e Brasil na Índia. Dia 14 de novembro, Japão e Brasil em Singapura. E dia 17 de novembro, Singapura e Brasil também em Singapura. E amanhã tem Copa do Brasil Sub-20 e a rede pública de rádio do Acre, formada pelas rádios Aldeia e Difusora Criana em todo o estado, vai transmitir o jogo entre Santa Cruz e Galvez às 16h45. Por isso, devido à transmissão, amanhã excepcionalmente não teremos o Conexão Acre. A gente tem encontro marcado na sexta-feira às 5 horas. E assim a gente encerra o Conexão Acre desta quarta-feira, desejando uma excelente noite a todos. Obrigada pela companhia de vocês e até sexta-feira às 17h.
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1: Prezado ouvinte, muitos ainda não compreenderam a mensagem anunciada pelo Divino Mestre Jesus. Sem paz e sem o verdadeiro amor, sofrem porque não aceitam e nem vivem a mensagem que os anjos do poder do Pai anunciaram na noite em que ele nasceu, entoando: Glória a Deus nas alturas e paz na terra aos homens de boa vontade. Contudo, ainda é tempo de salvação e de renovação do Espírito para aqueles que aceitarem as palavras de nosso Senhor Jesus: Arrependei-vos e convertei-vos, para que venha para vós o tempo do refrigério pela presença do Senhor. Nosso Senhor Jesus Cristo é a fonte da vida perfeita. Ele tem poder para tornar participantes da vida eterna com Deus a tantos quantos a ele se convertam e que, decididos a viverem uma vida com Deus, tomem a cruz de cada dia para seguir os seus ensinos. Basta apenas que nele creiam e confiem. Não importa onde estejam, nem a condição espiritual, moral ou social sob as quais estejam vivendo. Nosso Senhor Jesus é o Salvador por excelência. A Santa Vó Rosa é o Consolador que ele preparou e enviou para completar a sua obra redentora. E o Santo Irmão Aldo é o Santo Pastor, os quais, juntamente com a bendita Mãe Maria Santíssima, são poderosos e misericordiosos para ouvirem e atenderem ao clamor de um coração aflito e sedento de paz, que a eles recorra com esperança e fé, e estão sempre prontos para acolher a tantos quantos assim puderem crer.

0: Divulgamos a seguir um depoimento de fé prestado em agradecimento e reconhecimento a Deus Pai e aos seus santos. Como de costume, numa noite de 2020, a senhora Lúcia Bezerra Silva preparou um chá de folhas verdes e tomou sem se lembrar de que um tipo de herbicida havia sido aplicado nas plantas do quintal da casa dela. Na segunda noite em que tomou do mesmo chá, ela ficou muito mal com crises de vômitos que não cessavam. Um filho a levou para o hospital, onde recebeu tratamento para conter as crises, porém sem sucesso. Ela então clamou pelos poderosos nomes da Santa Avó Rosa e do Santo Irmão Aldo, suplicando que a amparassem, e foi atendida, visto que as crises cessaram, possibilitando relativa melhoras para ela e consequente alta hospitalar. A partir de então, a senhora Lúcia passou a ter dificuldades para se alimentar, pois tudo o que ingeria fazia-lhe muito mal, causava-lhe queimação e dores continuadas no estômago e costas. Chegou a perder cerca de 20 quilos de seu peso habitual. Com esperança e fé no poder e misericórdia da Santa Avó Rosa, ela passou por consultas e exames detalhados, cujos resultados indicaram que a causa do desconforto que a dominava era um tipo de inflamação nos intestinos. Somente então, ela se lembrou de que, há 8 meses, havia ingerido chás de folhas contaminadas por herbicida. Após essa informação, o médico indicou medicação específica para ela fazer uso por 4 meses, após os quais essa senhora idosa recobrou o bem-estar e a boa disposição. Reconhecida de que foi amparada pelo poder celestial para se recuperar daquelas inusitadas consequências, a senhora Lúcia direcionou ações de graças a Deus Pai, a Jesus, a Maria Santíssima, a Santa Avó Rosa e ao Santo Irmão Aldo, em reconhecimento por essas e tantas outras bênçãos recebidas para si, para o lar e a família. Remetido de Marabá, estado do Pará, o depoimento de fé dessa senhora veio datado de abril de 2025.
1: 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Repetindo, conselhodeliberativo@igrejaapostolica.org ou pelo site ouvidoria.igrejaapostolica.org.
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1: Apresento ao senhor, a senhora e você jovem, ouvinte internauta deste programa Hora Milagrosa, a minha saudação. Lhes desejo toda a bênção e a graça do nosso Deus o Pai e que as virtudes do Espírito Santo também estejam presentes em sua vida. Que possa sempre contar com o amparo, a proteção da Virgem Maria Santíssima, da nossa querida e santa Vó Rosa, o Espírito Consolador, e do nosso querido e santo profeta, o irmão Aldo. E que a paz do Senhor Jesus possa sempre se fazer presente em seu lar, para com sua família, para o seu trabalho, para o seu viver. Nesta ocasião, quero lhes convidar para meditarmos sobre o que realmente tem valor em nossa vida. Sim, querido ouvinte, convido o senhor, a senhora que está me ouvindo, o querido jovem que está tendo este momento disponível para meditarmos sobre a verdadeira riqueza da vida de uma criatura, que é a vida espiritual. Muitas vezes nos preocupamos e andamos, sim, pensando sobre as riquezas desta terra. Vamos nos lembrar da palavra de nosso Senhor Jesus, que está registrado no Evangelho de São Mateus, no capítulo 6 e no verso 25, aonde Jesus disse assim: "Não andeis cuidadosos quanto à vossa vida, pelo que haveis de comer ou pelo que haveis de beber, nem quanto ao vosso corpo, pelo que haveis de vestir. Não é a vida mais do que o mantimento, e o corpo mais do que o vestuário? Olhai para as aves do céu, que nem semeiam, e nem cegam, nem ajuntam em celeiros, e vosso Pai Celestial os alimenta. Não tendes vós muito mais valor do que elas? Então, portanto, querido ouvinte, internauta, aí está a palavra de Jesus que nos mostra que devemos sim trabalhar, que devemos sim buscar aquilo que necessitamos para o nosso viver, para o conforto de nossa família. Deus, ele se alegra sim daquele ser, daquela criatura que é honesta, que sobrevive do seu trabalho, de seu suor, mas também devemos lembrar dele, Deus, o nosso Pai. Valorizar a família que temos, os filhos, valorizar assim o pai, a mãe que tanto lutou pelo nosso bem, pela nossa felicidade. Devemos também cuidar de nossa saúde. Nos dias atuais, observamos e encontramos muitas criaturas neste mundo que só pensam em buscar riquezas materiais e glórias materiais. Devemos lembrar que a vida que temos, ela também é para podermos demonstrar o nosso amor a Deus, o nosso amor ao próximo. Então, portanto, o que você, querido ouvinte, o senhor, a senhora, tem feito para realmente aproveitar a sua vida? Tem feito as coisas boas? Tem estado com a família? Tem tido um momento de lazer para brincar com os seus filhos? Para assim demonstrar à sua esposa, não somente através de uma mensagem, através de uma rede social, mas que o seu amor, que o valor realmente que sente destas pessoas especiais em sua vida, que possam ser provadas. Provadas de que forma? Alguém pode estar se perguntando: o que eu devo fazer, como eu devo agir para provar realmente o valor de minha família, para mim provar realmente o valor de Deus em minha vida, de minha igreja? A igreja apostólica deve ser colocada em prática em todos os momentos. Nos dias atuais, as pessoas têm valorizado o que é para ser usado, têm amado o que é para ser usado. E aquilo que deve ser valorizado, amado, muitos têm apenas usado. Portanto, os bens materiais são para ser usados em nossa vida. O veículo é para ser usado para o trabalho, para a locomoção de um lugar para o outro. A casa é para ser usada para se abrigar com a família, não é mesmo? mas a família, mas a igreja é para ser amado. É o primeiro mandamento que nos foi deixado, amar a Deus acima de todas as coisas e amar ao próximo como a nós mesmos. Então, portanto, é um momento de analisarmos, observarmos. Eu faço um convite, o Senhor que é a Pai, a Senhora que é a Mãe, você jovem, pare e analise nesse instante. Tem realmente provado o seu amor ou é como da maneira que eu falei anteriormente, apenas através de palavra, o seu amor a Deus, a família, ao seu semelhante? Então prove, praticando assim os sentimentos bons, valorizando o que nos é ensinado neste programa Hora Milagrosa, nesta igreja apostólica, sendo humilde, sendo assim, sempre muito disposto em fazer o bem, em ajudar a esposa em casa, em ajudar o seu colega de trabalho, lá na empresa, lá na indústria onde que o ouvinte, o internauta trabalha. Também faço o convite para que possa fazer cada vez mais por esta igreja apostólica. O irmão que me ouve, que é apostólico, que é um corista, que é um músico, um obreiro, procure sempre fazer o de melhor. Deus, ele merece. E lembrem-se da palavra de Jesus, não andeis preocupado, mas colocando Deus em primeiro lugar, as demais coisas vos serão acrescentadas. É assim que devemos agir, é desta maneira, foi assim que a Santa Vó Rosa viveu, sempre fazendo bem ao semelhante, ajudando aqueles que menos possuíam financeiramente em sua vida. Foi da mesma forma que o santo irmão Aldo viveu e deixou o exemplo para nós. Foi também muito amoroso, valorizou sempre a família, valorizou muito também a igreja. É assim que deve ser feito, é assim que devemos agir e proceder para que sejamos felizes, para que Deus possa nos dar a recompensa. Eu sempre falo que a vida do fiel e verdadeiro Filho de Deus é uma prova viva de que compensa, de que vale a pena sim ser dedicado, ser valoroso em contribuir para o bem da sociedade, para o bem da obra de Deus. Então, portanto, se o ouvinte, o internauta que me ouve, o pai, a mãe que está me ouvindo nesse instante, tem deixado a desejar, se não tem valorizado realmente o que é importante na sua vida, então aproveite este dia. Lembre-se, e se amanhã for o último dia de nossa vida, qual vai ser a nossa atitude hoje? Pense nisso, observe realmente se amanhã for o último momento. O que fizemos de bom, o que plantamos, será que realmente temos o galardão à nossa espera? Pense nisso, analise e neste momento de oração, clame, busque, suplique. O santo irmão Aldo está a nos ouvir, a Santa Vó Rosa está também a ouvir o nosso clamor, a Virgem Maria, Jesus, o nosso Deus. Então vamos aproveitar este momento tão sagrado de oração e vamos clamar, vamos pedir, para que possamos abrir os nossos olhos, os olhos espirituais, e suplicar ajuda para amar e valorizar realmente o que é importante em nosso viver. A partir de agora, passo a orar em favor de todos. Ó querido e amado Deus, nosso Pai Todo-Poderoso, aqui estamos neste momento diante de Ti. Cremos e confiamos que estamos diante de Jesus, da Virgem Maria, da querida e santa Vó Rosa e também do nosso querido e santo profeta, o irmão Aldo. Neste momento tão sagrado de oração, nós suplicamos, nós buscamos e pedimos para que possamos ter ajuda, ajuda de poder fazer diferente da agora em diante. Aqui estás, estas famílias que acompanham este santo programa Hora Milagrosa e pedem e buscam e suplicam para que possam viver diferente da agora em diante, para que possam realmente valorizar a família, valorizar a igreja, valorizar este santo caminho, para que possam ser felizes então em sua vida financeira, para que possam as demais coisas serem acrescentadas, a bênção e a graça de Deus. Neste momento, querida e santa Vó Rosa,

0: Aqui está estes que colocaram estes elementos diante deste aparelho receptor. A água, o óleo para ser ungido, para que no momento da dor, da dificuldade, eles, ao utilizar esses elementos, possam ser ajudados, abençoados em sua vida. Ó Virgem Maria Santíssima, guarda e protege estas crianças, onde esta mãe que está acompanhando esta oração suplica a melhora para a saúde do filho, da filha, que possa ter a cura deste mal, de tudo aquilo que está prejudicando a vida destes pequeninos. Neste momento a ti, Jesus bendito, conceda da paz, do alívio e da bênção para a vida destes mais de idade, que sentem a dor, que sentem o desconforto, que possam ser abençoados, consolados e ajudados. Querido e amado Deus, nosso Pai Todo-Poderoso, abençoe a vida deles, que possam ser felizes, bem-aventurados, prósperos a cada momento de sua vida, não somente hoje, mas que em todos os momentos possam ser ajudados e que as virtudes do Espírito Santo possam ser concedidas para a vida deles hoje e sempre. Amém.
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0: estou aqui chegadinho para você comer o seu nosso programa Forró Cidade Sertão desta quarta-feira, macho véi. Tá tudo belezinha? Foi tudo bem? Muito bem, para você que está ligadinho com a gente na sua Rádio Difusora de Pejó, também a Rádio Aldeia FM lá de Chapuri, ligado, conectado a gente pelo Baixo Acre, a nossa difusora criana 104.5, para você em todo o Acre, em todo o Brasil, conectado com a Talismã Web e também pela Rádio Brasil Sat em Souza, na Paraíba. A você, muito obrigado pela sua sintonia.
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0: Seja bem-vindo à nossa programação até às 21 horas, horário Acre, 23 horas, horário Sul, Sudeste, Centro-Oeste e também no Nordeste. A você, muito obrigado pela sintonia na nossa programação da sua nova Difusora FM, macho véi. Bom demais, é a nossa difusora criana, para todo Acre, todo o Brasil e todos que estão na nossa sintonia. O nosso muito obrigado pela sua sintonia com a direção geral de Jefferson Dourado, administrativa Francineide Dias, departamento de jornalismo, Daniel.